0: as justificativas para um novo tarifaço não têm embasamento.
1: A repórter Graziele Bezerra acompanhou os desdobramentos e tem mais informações. Boa noite, Graziele.
2: Boa noite para você também, Luciano. Boa noite para Mariana e boa noite para o ouvinte da Voz do Brasil. A primeira reação do governo brasileiro foi uma nota da Secretaria de Comunicação Social da Presidência da República. E nela o governo diz que, segundo estatísticas do próprio governo norte-americano, os Estados Unidos acumularam nos últimos 15 anos mais de 424 bilhões de dólares em superávit de bens e serviços com o Brasil. E essa nota diz ainda que todas as alegações dos Estados Unidos foram refutadas pelo Brasil e que vai levar o caso à Organização Mundial do Comércio.
0: Agora, Grazi, o que, que os Estados Unidos alegaram para impor essas tarifas?
2: Bom, eles fizeram uma investigação que foi iniciada em julho de 2025 pelo escritório do representante comercial dos Estados Unidos, e esse escritório acusa o Brasil de adotar práticas consideradas aí prejudiciais ao comércio norte-americano em áreas como o mercado digital, PIX, regulação de plataformas digitais, propriedade também intelectual, acesso ao mercado do etanol, combate à corrupção e desmatamento. Bom, o ministro das Relações Exteriores, Mauro Vieira, falou hoje com a imprensa e informou que desde março de 2025 o governo brasileiro manteve mais de 30 reuniões presenciais, virtuais também ou por telefone, aí nos níveis presidencial, ministerial, técnico também, com autoridades norte-americanas. E citou o exemplo, segundo ele, o PIX é uma infraestrutura política, pública, na verdade, de pagamentos, que foi criada pelo Banco Central e está disponível a todas as instituições financeiras que atuam no Brasil e que não há competição desleal.
3: Não é sério falar em competição desleal gerada pelo PIX. As acusações sobre desmatamento também são absurdas. Desde 2022, reduzimos significativamente o desmatamento na Amazônia e no Cerrado. Estes são apenas dois exemplos. Todas as alegações dos norte-americanos para justificar a aplicação de tarifas não têm lastro na realidade.
1: Grazi, as exportações brasileiras para os Estados Unidos terão que impacto?
2: Bom, vamos lá, Luciano. O ministro do Desenvolvimento, Comércio, Indústria e Serviços, Márcio Elias, disse que 2.100 produtos ficaram de fora dessa nova lista, né, de taxação, produtos aí como café, suco de laranja, carne, fertilizantes e aeronaves, mas o impacto do novo tarifaço já foi calculado pelo governo.
4: Com essa nova tarifa, foi decidida ontem, nós vamos ter cerca de 18% das nossas exportações para os Estados Unidos atingida, que corresponde a 7,4 bilhões de dólares. Isso levando em conta o ano de 2024, antes, portanto, do início do tarifaço. Mas elas estão diversificando o mercado e nós vamos continuar nesse processo de diversificação do mercado. A participação dos Estados Unidos nas exportações brasileiras, que era de 12,1%, já caiu para 9,4%.
0: Bom, Grazielli, o governo detalhou as medidas que vão ser adotadas para socorrer esses setores afetados?
2: Já começou a falar, sim, como é que vai ser esse socorro. O ministro da Fazenda, Dario Durigan, explicou que o plano Brasil Soberano, que foi criado durante o primeiro tarifaço anunciado pelos Estados Unidos, vai ser ampliado, mas as novas medidas ainda vão ser detalhadas e dependem das conversas com os setores afetados.
5: Nós já temos prontos os mecanismos de proteção das nossas empresas e dos nossos empregos. Os setores afetados serão mais uma vez chamados ao diálogo e nós ampliaremos e reforçaremos o Plano Brasil Soberano, que dá apoio a quem foi injustamente afetado pelo tarifaço dos Estados Unidos. Seguiremos abertos à diplomacia e à negociação, seja com os Estados Unidos, seja com qualquer outro país.
2: E, além disso, o ministro da Fazenda disse também que o governo vai estudar se aplica a lei da reciprocidade nesse caso. Essa norma autoriza o governo, a aplicar restrições equivalentes, e aí, no caso, equivalentes aos Estados Unidos. Segue com vocês, Mariana, Luciano.
1: Obrigado, Graziele Bezerra, pelas informações ao vivo aqui na Voz do Brasil.
0: Pois é, e onde estão as principais oportunidades de exportação dos produtos brasileiros?
1: Informações como essa constam no painel Acordo Mercosul-União Europeia, lançado pela Apex Brasil.
6: A biodiversidade amazônica está ganhando espaço no mercado internacional por meio de itens como a castanha do Brasil e o açaí. Na cooperativa

0: Cooperativa Central de Comercialização Extrativista do Estado do Acre, por exemplo, 50% da produção é vendida para fora. Segundo Cássio Almada, gerente de vendas da cooperativa, os produtos já alcançam 17 países e a ideia é seguir conquistando novos mercados.
1: A gente vem buscando novas alternativas de mercado, verticalizando também a nossa produção para atender com subprodutos aí, tanto para castanha, principalmente agora para fruta, que nós vamos ingressar no mercado para exportação e atuar em todos os continentes.
0: Uma nova plataforma digital foi criada para apoiar as exportações do país. É o painel Acordo Mercosul-União Europeia, que permite identificar produtos com maior potencial de exportação e os benefícios tarifários previstos no acordo entre os dois grupos econômicos, como explica Laudemir Miller, presidente da Apex Brasil.
2: Todas as empresas, os produtores rurais, as cooperativas podem entender a realidade do Acordo Mercosul-União Europeia e aplicar a seu caso concreto, principalmente para planejar o aumento dessa exportação.
0: Em vigor desde maio deste ano, o acordo entre Mercosul e União Europeia prevê a redução e a eliminação gradual de tarifas para mais de 9 mil produtos exportados pelo Brasil. É possível acompanhar a situação de produto a produto por meio da nova ferramenta que está disponível no site www.apexbrasil.com.br. Reportagem Gabriela Noronha.
3: Pois é, a gente segue falando de vendas ao exterior, mas agora de frutas. Entre as principais que agradam os fornecedores estrangeiros estão a manga, o melão, o limão e a melancia.
4: Em 2025, foram mais de 1 milhão de toneladas exportadas para os mercados internacionais.
5: Ricas em sabor e em nutrientes, as frutas estão entre os 13 produtos brasileiros mais exportados para o exterior. E o país figura entre os principais exportadores internacionais. Os produtores brasileiros vendem frutas secas e frescas, como manga, melão, limão e lima, uva, melancia, mamão, abacate e banana. Os principais destinos são a União Europeia e os Estados Unidos. Em 2025, foram exportadas 1 milhão e 300 mil toneladas de frutas, que renderam em vendas 1 bilhão e 570 milhões de dólares. O secretário de Comércio e Relações Internacionais do Ministério da Agricultura e Pecuária, Luiz Rua, comenta os dados das exportações brasileiras de frutas.
6: O Brasil, a despeito de ser um grande produtor de frutas, tem uma posição no ranking mundial dos exportadores acima da 20ª colocação. E nós temos, entre as principais frutas exportadas pelo Brasil, as mangas com 340 milhões no ano passado, depois o melão com 230, o limão com 200 milhões de dólares exportados.
5: O produtor e exportador Celso Zancan trabalha com a produção de uvas e principalmente de maçãs, o carro-chefe das vendas. Para este ano, a expectativa da empresa é vender 10 mil toneladas da fruta para os mercados internacionais. Ele costuma vender os produtos para países como Índia, Rússia, Portugal, Bangladesh, Irlanda e Arábia Saudita. Celso conta que, para isso, há um trabalho contínuo para que a produção atenda às exigências dos potenciais compradores mundiais.
7: A qualidade, ela é a mesma no mundo inteiro. A maçã, você tem que entregar uma maçã apresentável, sem danos mecânicos, sem defeitos aparentes, assim, com uma boa coloração e uma boa crocância. E a questão sanitária, a questão de segurança alimentar. Cada país tem uma exigência um pouco diferente sobre algumas moléculas, permitem no Brasil, não permitem na Europa. Então isso você tem que atender, porque chegou num país e a NASE, ela acusar que está fora desses limites ou está com uma substância não permitida naquele país, a carga vem de volta, né?
5: Até maio deste ano, as exportações de frutas já somavam 663 milhões de dólares. Segundo dados da Organização das Nações Unidas para a Alimentação e Agricultura, em 2024, o Brasil foi o quarto maior produtor de mamão do mundo e o quinto maior exportador mundial de manga, melão, melancia e banana. Reportagem Márcia Fernandes.
3: Produtores rurais que perderam pelo menos 30% da produção em duas safras podem renegociar dívidas com prazo de até 8 anos.
4: Uma medida provisória assinada nesta quarta-feira, 15 de julho, também dá suporte a agricultores afetados por eventos climáticos, como no Rio Grande do Sul.
3: Saiba

0: como vai funcionar a renegociação.
1: De acordo com a medida, produtores que registraram perdas de ao menos 30% em duas ou mais safras poderão renegociar débitos com prazo de 8 anos, incluindo 2 anos de carência, sem a necessidade de pagamento de entrada. Além disso, segundo o ministro da Fazenda, Dario Durigan, a medida provisória prevê condições para a renegociação de dívidas de produtores rurais afetados por eventos climáticos

0: 10 anos.
1: A medida provisória prevê ainda a criação de um fundo garantidor de crédito, com aporte de até 2 bilhões de reais, para dar suporte às operações de renegociação. Segundo o ministro da Fazenda, Dario Durigan, o fundo poderá contar com a participação de estados e municípios na sua estruturação.
0: Também vamos convocar os estados e municípios que queiram contribuir com o fundo garantidor para que, de alguma maneira, a gente tenha mais proteção com redução de spread, redução de juros.
1: A medida provisória determina que as taxas de juros sejam definidas de acordo com o porte do produtor e a origem das perdas. Nos casos relacionados a eventos climáticos, os juros serão de 5% ao ano para beneficiários do Programa Nacional de Fortalecimento da Agricultura Familiar, o PRONAF. 8% para produtores enquadrados no Programa Nacional de Apoio ao Médio Produtor Rural, o PRONAMP, e 11% para os produtores de maior porte. A MP terá validade imediata de 120 dias após a publicação, mas precisará ser aprovada pelo Congresso para não perder a vigência. Com locução de Thaís de Araújo, reportagem Gabriela Noronha.
2: Uma ferramenta que auxilia produtores rurais e cooperativas a consultar crédito.
3: É o simulador do Programa Nacional de Fortalecimento da Agricultura Familiar, o PRONAF.
2: A plataforma online informa condições de financiamento compatíveis com o perfil do produtor e as instituições financeiras que operam na região.
4: A plataforma disponível online é voltada para agricultores familiares e cooperativas no âmbito do Programa Nacional de Fortalecimento da Agricultura Familiar, o PRONAF. A ferramenta pode ser utilizada também por técnicos de assistência técnica e extensão rural, agentes financeiros, sindicatos e outras organizações que orientam agricultores familiares sobre o acesso ao crédito rural. O produtor Natanael Dal Bianco tem uma propriedade de 10 hectares no município de Jaboticaba, no Rio Grande do Sul, onde investe no plantio de milho e trigo. Ele também é técnico agrícola e trabalha com outros produtores da região. Natanael conta que já utilizou o simulador de crédito do PRONAF para saber as linhas de créditos disponíveis.
5: Já fiz a utilização do navegador do computador, traz todas as linhas de crédito, então fazer a pesquisa de saber qual que é a linha de crédito ideal, inclusive taxa de juro e condição de pagamento. Né?
4: Para acessar as informações, é preciso responder algumas perguntas sobre a situação do agricultor, como renda familiar e localidade. O mais importante é responder o que pretende financiar. Se o objetivo é, por exemplo, a compra de maquinaria, reformas na propriedade rural ou projetos de energia solar. Em seguida, são informadas as linhas de crédito e as condições de financiamento compatíveis com o perfil e quais as instituições financeiras que operam em cada região. A ferramenta reúne todas as informações sobre o PRONAF, como explica a ministra do Desenvolvimento Agrário e Agricultura Familiar, Fernanda Machiavelli.
6: Ele responde algumas perguntas simples e já fica sabendo quais são as linhas de crédito que são adequadas ao perfil, quais são as taxas de juros e as condições de pagamento. Porque a gente tem taxas de juros que variam de acordo com a renda da família. Depois que você faz a simulação, aí sim você pode se dirigir a uma das instituições bancárias que operam o PRONAF. Todos os bancos públicos, bancos cooperados. O banco vai analisar a sua capacidade de pagamento de acordo com sua renda e com seu histórico.
4: Seu Natanael, que já acessou o simulador diversas vezes, explica como vai planejar os investimentos da próxima safra.
5: Custeio de milho agora, safra de verão e depois custeio de trigo, safra de inverno. Tem os demais investimentos para maquinários.
4: Vale lembrar que a plataforma não substitui a análise realizada pelas instituições financeiras, nem garante a contratação do crédito. Para conhecer a ferramenta, acesse simuladorpronaf.mda.gov.br. Reportagem Edinaldo Júnior.
3: Pois é, e a projeção econômica para o setor agropecuário no mês de junho deve chegar em R$1,4 trilhão.
2: O levantamento mensal divulgado pelo Ministério da Agricultura e Pecuária é calculado com base no desempenho das lavouras e no faturamento dos produtos rurais.
3: Em junho, o produto com maior participação na estimativa foi a soja, que representa cerca de 24% do valor total estimado.
7: O levantamento de junho do valor bruto da produção agropecuária, divulgado pelo Ministério da Agricultura e Pecuária, estima que o faturamento da produção dentro dos estabelecimentos rurais alcance R$1,4 trilhão. Desse total, 64% correspondem ao faturamento da lavoura, o que representa R$893 bilhões. A soja lidera com o valor estimado de 330 35 bilhões de reais. Na sequência, estão bovinos, milho, cana-de-açúcar,

0: e frangos. Juntos, esses segmentos representam 68,3% do valor bruto da produção agropecuária nacional. Na análise por unidades da Federação, Mato Grosso registra o maior valor estimado, seguido por Minas Gerais e São Paulo. O valor bruto da produção agropecuária é calculado mensalmente com base nas estimativas de produção e nos preços recebidos pelos produtores rurais. Thaisa Vitória para a Voz do Brasil.
1: Crianças, adolescentes e idosos com diabetes vão ter acesso à insulina glargina pelo SUS.
2: Esse medicamento possui uma resposta mais prolongada no organismo e permite um controle mais estável da glicemia.
1: Todos os estados devem receber o insumo até o final do mês, segundo estimativa do Ministério da Saúde.
3: A insulina glargina ofertada pelo SUS tem ação prolongada e, na maioria dos casos, permite apenas uma aplicação diária. Outros tratamentos podem exigir até 3 aplicações no mesmo período. Além disso, permite um controle mais estável da glicemia, como destacou a secretária de Ciência, Tecnologia e Inovação em Saúde, Fernanda Denegri.
4: Ela é mais estável porque ela é de longa duração, então ela permanece no corpo por 24 horas, então ela reduz as chances de hipoglicemia ao longo do dia. Reduz o risco daquela hipoglicemia noturna, que quem usa a insulina às vezes se preocupa, né?
3: O público-alvo são pacientes de 2 a 18 anos incompletos com diabetes tipo 1 e pessoas com 70 anos ou mais com diabetes tipo 1 ou 2. O paciente, o Biratã Geraldo Pinto Ribeiro, de 80 anos, já começou a fazer uso do novo medicamento.
5: Comecei a aplicar esse remédio uma vez por dia. Pego no posto de saúde com receita médica, o enfermeiro me explicou como se deve aplicar, eu aplico e estou com a diabetes controlada.
3: Mais de 250 mil tubetes de insulina glargina foram encaminhadas a 16 estados. Também foram distribuídas 52 mil canetas reutilizáveis para aplicação do medicamento. O Ministério da Saúde estima que todos os estados recebam os insumos até o fim de julho. De acordo com a secretária Fernanda Denegri, de Ciência, Tecnologia e Inovação em Saúde, a transição para um novo tratamento será feita de forma gradual.
4: São cerca de 2 milhões de pacientes que usam insulina no SUS. Então, a ideia é que, neste ano, 30% das pessoas já possam migrar para essa insulina mais moderna. No ano que vem, seria 60%. E, ao longo de 3 anos, a gente completaria para chegar até 80% dos pacientes.
3: Para ter acesso ao medicamento, o cidadão deve procurar a unidade básica de saúde mais próxima de sua residência, com a receita médica carimbada. Pais, responsáveis ou cuidadores também podem solicitar a substituição pela nova insulina. Junto ao medicamento, será entregue uma caneta reutilizável para aplicação, com validade de 3 anos, além das agulhas necessárias para administração correta. Reportagem Natália Koslick.
2: Se você é motociclista e pensa em comprar um capacete novo, atenção.
1: Uma mudança na fiscalização promete dar mais segurança na hora da compra.
2: Desde o início do mês, todas as lojas e fabricantes só podem vender capacetes com um novo selo do Inmetro.
1: A novidade é a presença de um QR Code que permite checar a autenticidade do equipamento usando o celular.
6: Muito além de um acessório obrigatório, o capacete pode ser a diferença entre a vida e a morte. E os números mostram por quê. Em 2024, mais de 37 mil pessoas morreram no trânsito brasileiro. Quase 42% dessas vítimas eram motociclistas. Em Brasília, o aposentado e motociclista Getúlio Hahnemann viveu na prática a importância de um capacete certificado. Após um acidente de moto, ele escapou de sequelas graves graças ao equipamento de segurança.
7: O carro na minha lateral deu uma freada e apareceu um camarada que estava atravessando. O carro não atropelou ele e sobrou para mim. Não tive mais nada grave porque eu estava usando capacete.
6: Histórias como a do Getúlio reforçam a importância de escolher um produto certificado. Desde 1º de julho, fabricantes, distribuidores e lojas só podem vender capacetes com o novo selo de conformidade do Inmetro. A principal novidade é um QR Code que permite ao consumidor verificar na hora da compra se o produto é autêntico. O chefe da Divisão de Regulamentação e Qualidade Regulatória do Inmetro, Hércules Antônio da Silva Souza, explica a mudança.
8: A gente identificou uma série de fraudes nos selos da conformidade ao selo do Inmetro que eram usados até então, que vai levar o consumidor a ter uma informação falsa. O segundo é que a gente está criando uma ferramenta que agora permite

0: cliente uma informação muito mais qualificada. Ele agora pode se utilizar de um QR Code que vem no selo, único, inviolável, que não pode ser falsificado. Ele, ao utilizar essa leitura do QR Code, ele passa a ter informações muito mais qualificadas.
1: Quem já possui um capacete certificado com o selo antigo pode continuar usando normalmente. A mudança vale apenas para a comercialização de novos produtos. Capacetes vendidos sem o novo selo e sem o QR Code passaram a ser considerados irregulares, alerta Hércules Antônio do Inmetro.
0: Um capacete sem selo é, na verdade, uma compra inadequada, porque você está se colocando numa condição de risco, acreditando que o capacete vai te proteger, mas na hora que você mais precisar dele, ele vai falhar, porque ele não passou pelos ensaios de avaliação.
1: O empresário Iago Dias, dono de uma loja de capacetes em Brasília, defende a mudança e fala o que é preciso ficar atento na escolha de um capacete.
2: Verificar o selo do Inmetro, se realmente é legítimo. Saber o tamanho certo. E o terceiro, que eu falo muito para meus clientes, é não economizar onde há segurança. Então, prezar sempre pela qualidade.
1: Na dúvida, a recomendação é simples. Comprar sempre em estabelecimentos confiáveis. Conferir o novo selo do Inmetro e verificar a autenticidade pelo QR Code. Afinal, quando o assunto é capacete, economia nunca pode custar segurança. Reportagem Pablo Mundim.
3: As inscrições para o processo seletivo do FIES, o Fundo de Financiamento Estudantil, para o segundo semestre do ano, acabam amanhã.
4: O FIES oferece financiamento a estudantes matriculados em cursos superiores de instituições privadas.
3: As inscrições devem ser feitas no Portal Único de Acesso ao Ensino Superior.
4: E essas foram as notícias do Governo Federal.
3: Uma realização da Secretaria de Comunicação Social da Presidência da República.
4: Com produção da empresa Brasil de Comunicação.
3: Fique agora com as notícias do Poder Judiciário e do Congresso Nacional. Boa noite.
4: Boa noite para você e até amanhã.
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7: Supremo Tribunal Federal divulga notas sobre manifestações do governo dos Estados Unidos.
8: Eleições 2026, TSE já pode divulgar boletins e orientações ao eleitorado.
7: Para o STJ, direito de retenção por benfeitorias em imóvel não se aplica a inquilino inadimplente.
8: Boa noite, eu sou Marcela Luiza.
7: E eu sou Walter Lima.
8: O Supremo divulgou uma nota nesta quinta-feira em resposta às manifestações do governo dos Estados Unidos sobre decisões da justiça brasileira.
7: O STF afirma que atua exclusivamente por força da Constituição Federal, reforçando que as decisões tomadas são públicas e fundamentadas na Constituição e nas leis do Brasil.
8: O Supremo destaca que a independência do Poder Judiciário é um princípio essencial do Estado Democrático de Direito e defende que as relações entre países devem respeitar a soberania e a autonomia das instituições.
7: Também afirma que eventuais divergências entre Estados devem ser tratadas por vias diplomáticas e pelo direito internacional, e não por ações que possam pressionar o judiciário. Por fim, o tribunal reafirma que continuará a trabalhar com independência em defesa da Constituição, da democracia, da separação dos estados e do Estado de Direito.
8: Em regra, inquilino que fez benfeitorias tem direito de permanecer no imóvel alugado até ser indenizado.
7: Só que para o STJ, se ele for inadimplente, não pode usufruir do direito de retenção. Fátima Uchoa.
9: A locadora ajuizou ação de despejo com pedido de rescisão contratual, retomada do imóvel e pagamento dos aluguéis e encargos em atraso. O juízo de primeiro grau decretou o despejo e condenou a inquilina a pagar os débitos, mas assegurou o direito de ela ser indenizada por melhorias comprovadas e ser compensada por valores gastos com reforma. O Tribunal de Justiça de Goiás afastou o direito de retenção do imóvel, mantendo os demais pontos da decisão. No STJ, a terceira turma negou o pedido de retenção. Segundo a relatora ministra Nancy Andrighi, a falta de pagamento rompe o equilíbrio contratual e afasta a boa-fé objetiva necessária para o exercício do direito de retenção.
8: Petrobras vai ter de indenizar viúva de mergulhador que prestava serviço

0: Isso para a estatal.
1: A decisão reconhece que a morte do profissional foi causada pela falta de segurança no ambiente de trabalho. Marla Lacerda.
2: O trabalhador terceirizado morreu durante uma operação de mergulho no litoral do Ceará. Com base em laudo pericial, a Justiça do Trabalho cearense concluiu que o acidente estava ligado diretamente às más condições dos equipamentos utilizados pelo mergulhador. O TST manteve a decisão e responsabilizou a Petrobras subsidiariamente, por ser a tomadora do serviço.
0: A partir de hoje, o Tribunal Superior Eleitoral poderá utilizar espaços na programação de rádio e televisão para divulgar comunicados e orientações sobre as eleições 2026.
1: O objetivo é ampliar o acesso da população a informações confiáveis sobre o processo eleitoral.
0: Poderão ser veiculados, por exemplo, esclarecimentos e incentivos à participação feminina, a participação dos jovens e da comunidade negra na política.
1: O TSE também pode divulgar esclarecimentos aos cidadãos sobre as regras e os procedimentos de votação.
0: Justiça assegura educação diferenciada para indígenas do município de Novo Repartimento, no Pará.
1: Sentença também invalida a exigência inconstitucional para a contratação de professores indígenas. Sabrine Menezes.
3: A ação foi proposta pelo Ministério Público Federal após atraso no ano letivo de 2025 nas escolas das aldeias. Ao analisar o caso, a Justiça condenou o município, a União e o Fundo Nacional de Desenvolvimento da Educação, o FNDE, a implementarem uma série de medidas corretivas e ao pagamento de R$ 750 mil por danos morais coletivos. A determinação garante que crianças indígenas da etnia Paracanã tenham direito à educação escolar intercultural, diferenciada e bilíngue.
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0: Uma boa noite.
1: E até amanhã.
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6: Eu sou Paula Groba.
7: E eu sou Humberto Pinheiro.
6: E estes são os destaques de hoje do Jornal do Senado, que começa agora.
7: Acordo entre Congresso e governo viabiliza a renegociação de dívidas rurais.
6: Senado aprova restrições ao compartilhamento de imagens de vítimas de crimes e acidentes.
7: Avança projeto que acaba com liberdade provisória para presos em flagrante por crimes hediondos.
6: Boa noite.
7: Boa noite.
6: Presos em flagrante por crimes hediondos podem perder o direito à liberdade provisória. A mudança está prevista em um projeto aprovado pela Comissão de Segurança Pública do Senado.
7: O texto prevê 7 hipóteses em que a liberdade provisória deverá ser negada pelo juiz. Os detalhes com Bruno Lourenço.
8: A proposta aprovada na Comissão de Segurança Pública proíbe expressamente que juízes concedam liberdade provisória ou apliquem medidas cautelares alternativas à prisão para quem for detido em flagrante cometer crimes considerados de extrema gravidade. O relator, senador Wilder Moraes, do PL de Goiás, diz que a impunidade e a soltura reiterada de criminosos perigosos alimentam os índices de violência.
9: Indivíduos que pratiquem delitos de tal natureza não devem ser agraciados com liberdade provisória, sendo, por isso, insuscetíveis de qualquer imposição de medida cautelar diversas da prisão. Criminosos que praticam crimes hediondos devem permanecer presos. Foi esse o objetivo do nosso constituinte originário e, em último caso, do próprio povo brasileiro, verdadeiro titular do poder constituinte.
8: O texto prevê 7 hipóteses em que a liberdade provisória deverá ser obrigatoriamente negada pelo juiz. A proibição de soltura passa a valer para réus reincidentes, com histórico de múltiplas prisões em flagrantes anteriores, integrantes de organizações criminosas, armadas ou milícias, pessoas que portem ilegalmente armas de fogo de uso restrito ou proibido e quem cometer crimes hediondos, crimes com violência ou grave ameaça, ou ou envolvidos com o tráfico interestadual ou internacional de drogas. O projeto seguiu para a Comissão de Constituição e Justiça.
6: Também avançou no Senado o projeto que assegura a mudança de nome completo a mulheres vítimas de violência doméstica.
7: Uma medida especial de

0: proteção quando houver risco à integridade física ou psicológica da mulher. Repórter Patrícia Oliveira.
1: Mulheres que sofrem violência doméstica e familiar poderão alterar o nome e o sobrenome para dificultar a localização da vítima pelo agressor em caso de perseguição. Pelo texto aprovado, a mudança dependerá de decisão judicial. Será solicitada pela própria vítima e tramitará sob segredo de justiça. O relatório lido pelo senador astronauta Marcos Pontes, do PL de São Paulo, estabeleceu o prazo de 5 dias úteis para os cartórios fazerem a alteração.
2: Pode envolver acompanhamento especializado, restrições de acesso a informações, mudança de localidade e outras providências necessárias a neutralizar a ameaça.
1: A proposta também prevê a alteração do nome completo dos filhos menores, após avaliação, para garantir a segurança da família. O projeto segue para a Comissão de Constituição e Justiça.
3: E por falar em proteção, o Senado aprovou um projeto com regras para a divulgação de imagens de vítimas de crimes e acidentes. Quem registrar ou compartilhar esse tipo de conteúdo poderá ser punido com pena de 6 meses a 2 anos de prisão.
0: A proposta, inspirada no caso da cantora Marília Mendonça, segue agora para nova análise da Câmara dos Deputados. Repórter Pedro Pincer.
4: De autoria da deputada Laura Carneiro, do PSD do Rio de Janeiro, o texto aprovado estabelece que não haverá crime quando a divulgação for necessária à administração da justiça, atender a interesse público devidamente justificado ou ocorrer com o consentimento da vítima. A proposta ainda altera o Código Civil para prever que o registro ou a divulgação de imagens de vítimas de crimes ou acidentes e de cadáveres poderão ser proibidos quando atingirem a honra da pessoa retratada ou tiverem finalidade comercial. Atualmente, a legislação já prevê restrições para a divulgação de escritos e imagens de uma pessoa nessas situações. O relator, senador Marcelo Castro, do MDB do Piauí, explicou o que motivou a apresentação do projeto.
5: Foi o acidente que aconteceu com a cantora Marília e compositora Marília Mendonça, que foi filmada a imagem dela, foi divulgado. Isso causou um grande trauma e esse projeto visa exatamente a proteger essas imagens. Imagem de pessoas que são vítimas de acidente ou de violência.
4: O texto alternativo de Marcelo Castro altera ainda a pena prevista no texto original. Em vez de reclusão, a punição passa a ser de detenção de 6 meses a 2 anos e multa. Por causa das mudanças aprovadas pelo Senado, o texto volta para a nova análise da Câmara dos Deputados.
3: A Comissão de Assuntos Sociais debateu regras para o trabalho por aplicativos. Representantes dos trabalhadores cobraram mais segurança, proteção social e transparência.
0: Já representantes das plataformas defenderam a preservação da autonomia e da flexibilidade. Repórter Henrique Nascimento.
6: Segurança, proteção social e regras para as plataformas estiveram em debate na Comissão de Assuntos Sociais. A audiência reuniu trabalhadores, empresas, especialistas e representantes do poder público para discutir a regulamentação do trabalho por aplicativos. A senadora Leila Barros, do PDT do Distrito Federal, defendeu um equilíbrio entre direitos e sustentabilidade do setor.
7: É esse equilíbrio que buscamos, assegurar direitos e condições dignas de trabalho sem inviabilizar o desenvolvimento do setor.
6: A presidente do Sindicato dos Motoristas de Aplicativo de Mato Grosso, Solange Moraes, chamou a atenção para a segurança dos profissionais.
8: Porque o trabalhador por aplicativo não pede esse privilégio. Ele pede apenas aquilo que qualquer cidadão brasileiro merece. Direito de trabalhar, direito de viver. E é o direito de voltar para casa com segurança.
6: Segundo o IBGE, o número de pessoas trabalhando por aplicativos teve um crescimento de 25%, atingindo a marca de quase 2 milhões de pessoas.
3: E a senadora Roberta Scioli, do Republicanos de Roraima, defendeu a adoção de medidas para ampliar a oferta de voos e reduzir o preço das passagens aéreas no estado. A parlamentar destacou que dados do Anuário do Transporte Aéreo apontam citam Roraima como o estado com a maior tarifa média do país e afirmou que a situação compromete a mobilidade da população.
0: Segundo a senadora, o elevado custo das passagens dificulta o acesso a serviços de saúde, educação e oportunidades de trabalho, além de afetar o desenvolvimento econômico do estado. Roberta Acciola informou que solicitou esclarecimentos ao Ministério de Portos e Aeroportos sobre as ações previstas para ampliar a

0: concorrência e reduzir as tarifas.
1: Não queremos apenas explicações, queremos planejamento, compromisso e resultados. Roraima precisa de mais voos, melhores horários, maior concorrência e políticas públicas que reconheçam as particularidades da região norte. Porque morar em Roraima não pode significar pagar a passagem aérea mais cara do Brasil.
2: O plenário do Senado aprovou o pedido de urgência para análise do projeto que muda as regras do seguro rural. Com a decisão, a proposta que veio da Câmara dos Deputados não precisará passar pelas comissões do Senado e poderá ser votada diretamente pelo plenário. O presidente da Casa, Davi Alcolumbre, afirmou que o acordo para a votação foi construído com o governo e destacou o apoio do ministro da Fazenda em exercício, Dario Durigan, nas negociações.
0: E um acordo entre o Congresso e o governo viabilizou a edição da medida provisória que trata da renegociação de dívidas rurais para produtores de todo o Brasil.
2: Segundo o texto, a medida é uma resposta ao salto da inadimplência no setor, que praticamente dobrou nos últimos 2 anos. Repórter Douglas Castilho.
3: Diante desse cenário, resultado da maior recorrência de eventos climáticos extremos, como as enchentes do Rio Grande do Sul, e da instabilidade internacional intensificada por conflitos como as guerras na Ucrânia e no Oriente Médio, a medida provisória cria novas linhas de crédito rural e permite que a União participe de um fundo garantidor para cobrir operações de empréstimos aos produtores afetados por catástrofes naturais. Ao agradecer pela parceria com o ministro da Fazenda, Mário Durigan, a ex-ministra da Agricultura, a senadora Tereza Cristina, do PP de Mato Grosso do Sul, falou da extensão da MP.
4: Atendendo não só o Rio Grande do Sul, mas a todo o Brasil, porque foi atendido não só os produtores que têm problemas de endividamento por conta de problemas climáticos, mas também por problemas de renda. Então, ampliou-se muito o escopo. Foi um ótimo acordo pelo Brasil.
3: A medida provisória, que tem eficácia imediata, será analisada por uma comissão mista de senadores e deputados federais antes de ser votada pelos plenários da Câmara e do Senado.
0: Edição de Paula Groba e trabalhos técnicos de João Lira, o Jornal do Senado fica por aqui. Acompanhe agora as notícias da Câmara dos Deputados. Boa noite.
2: Boa noite e até amanhã.
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6: Câmara prioriza atendimento de mulheres que sofreram perda gestacional.
7: Proposta cria sala exclusiva de perícia médica em crianças e adolescentes.
6: Comissão aprova penas à empresa que permite pornografia criada por IA.
7: Parlamentares analisam selo de inclusão para micro e pequenas empresas.
6: Boa noite. Avança na Câmara a proposta que cria o selo Empresa Inclusiva. O objetivo é reconhecer empresas de pequeno porte que contratam pessoas com deficiência, como informa a repórter Silvia Munhato.
8: A Comissão de Trabalho aprovou o projeto que cria o selo Empresa Inclusiva para micro e pequenas empresas. A ideia é reconhecer empresas de pequeno porte que promovam a inclusão de pessoas com deficiência em seus quadros de funcionários. A relatora, a deputada professora Marcivânia, do PCdoB do Amapá, defendeu a medida.
9: Eles vão ter um selo que vai dar credibilidade, vai fazer as pessoas também olharem para essas empresas de forma diferente, porque existe um sentimento, acho que de todo mundo, de valorizar empresas que tenham boas iniciativas.
8: O selo será uma certificação concedida pelo Poder Executivo, com validade de 2 anos, às empresas que cumprirem um conjunto de requisitos, como manter percentual mínimo de trabalhadores com deficiência, adotar medidas de acessibilidade física e digital e utilizar tecnologias assistivas. As empresas certificadas terão direito ao uso da logomarca oficial do selo, além de prioridade em programas governamentais. Segundo dados do Cadastro Geral de Empregados e Desempregados, citados na justificação do projeto, mais de 17 milhões de brasileiros possuem algum tipo de deficiência, mas menos de 1% dos vínculos empregatícios ativos correspondem a esse grupo. A legislação atual obriga apenas empresas com 100 ou mais empregados a reservar vagas para pessoas com deficiência. O projeto que cria o selo Empresa Inclusiva para empresas de menor porte será analisado agora pela Comissão de Defesa dos Direitos das Pessoas com Deficiência. Da Rádio Câmara de Brasília, Silvia Minhato.
5: Política.
7: Chico Alencar, do pessoal do Rio de Janeiro, avalia que o volume de emendas parlamentares previsto no orçamento de 2026 enfraquece.

0: essa articulação entre os poderes. O deputado também afirma que os recursos, estimados em 61 bilhões de reais, distorcem o planejamento nacional.
1: Chico Alencar ainda aponta que a falta de rastreabilidade e transparência na destinação das emendas mantém práticas semelhantes ao orçamento secreto, com prejuízo para políticas públicas de saúde, educação, mobilidade urbana e infraestrutura.
0: Tadeu Venere, do PT do Paraná, repudia a indicação irregular de emendas parlamentares por pessoas sem mandato eletivo ativo. Na opinião do deputado, a tentativa de criar o que ele chama de poder paralelo gera constrangimento e a perda de credibilidade do Congresso.
1: Ao elogiar decisões judiciais recentes de bloqueio de bens e recursos contra dirigentes partidários e ex-parlamentares, Tadeu Venere reforça que a indicação de verbas é um direito exclusivo de quem foi eleito pelo povo. Ele cobra investigações e punição dos responsáveis por irregularidades.
0: Roberto Monteiro Pai, do PL do Rio de Janeiro, critica o uso que políticos fazem do nome de Deus para se aproximar do eleitorado. O deputado cobra coerência ética e respeito aos mandamentos religiosos nas condutas diárias e no respeito ao próximo.
1: Roberto Monteiro Pai alerta que todos prestarão contas de suas ações e palavras. O congressista destaca que, mesmo defendendo seu campo político, a direita evita ataques pessoais a seus adversários em respeito aos princípios que professa.
0: Eli Borges, do Republicanos do Tocantins, manifesta preocupação com o que considera ameaças à liberdade religiosa no Brasil. Ele cita a interrupção de culto evangélico por policiais e questionamento a uma oração feita em um fórum de conselheiros tutelares.
1: Eli Borges afirma que manifestações de fé vêm sendo tratadas com restrições crescentes em espaços públicos e religiosos. Ele assinala que o país precisa levar a sério a defesa da liberdade religiosa para evitar que cultos sejam limitados por decisões institucionais.
2: Ciência e tecnologia.
0: A comissão aprova punições a empresas que permitem pornografia criada por inteligência artificial. A repórter Júlia Lopes nos conta quais serão as penas.
3: A Comissão de Comunicação da Câmara aprovou um projeto de lei que prevê multas e sanções para empresas de tecnologia e redes sociais que permitirem a criação e a circulação de pornografia gerada por inteligência artificial, as chamadas deepfakes. Pelo texto, fica proibido o uso de IA para criar imagens ou vídeos de nudez e conteúdo sexual sem autorização da pessoa envolvida. No caso de adultos, a prática só será permitida com consentimento expresso. Já para menores de idade, a regra é ainda mais rígida. Qualquer conteúdo desse tipo é totalmente proibido, mesmo que não envolva pessoas reais. A proposta estabelece que empresas que descumprirem as regras poderão ser multadas em até 2% do faturamento do grupo econômico, limitado a 50 mil salários mínimos. Em casos mais graves, a punição pode chegar à proibição do uso de ferramentas de inteligência artificial. O texto aprovado é do relator deputado Jadiel Alencar, do Republicanos do Piauí. Ele afirmou que o objetivo da medida é proteger crianças, adolescentes e adultos contra a manipulação de imagem. Dados da ONG SaferNet mostram que denúncias de abuso sexual infantil online, muitas vezes envolvendo o uso de IA para a criação de deepfakes, cresceram e ultrapassaram 63 mil registros em 2025, o segundo maior número em 20 anos. Para o autor da proposta, deputado João Daniel, do PT de Sergipe, a ideia é promover uma internet mais responsável e garantir punição para quem comete crimes no ambiente digital.
4: Nós precisamos utilizar a inteligência artificial, as redes sociais, para o bem, para o amor, para a solidariedade, para a boa informação. Não podemos aceitar esse tipo de ação que é cometida por criminosos que utilizam a inteligência artificial e as redes sociais para prejudicar e cometer crimes através da internet.
3: O projeto também determina que conteúdos gerados por IA tenham identificação clara como marca d'água, indicando que são artificiais. Além disso, obriga as plataformas a remover rapidamente conteúdos ilegais e a manter canais acessíveis para denúncias. A proposta ainda prevê punições para quem produzir ou compartilhar deepfakes sexuais envolvendo menores ou adultos sem consentimento. Nesses casos, as vítimas poderão ser indenizadas por danos morais e materiais. A proposta que impõe sanções a empresas de tecnologia

0: permitem a circulação de conteúdo sexual pornográfico gerado por inteligência artificial sem consentimento, segue agora para análise da Comissão de Ciência e Tecnologia. Da Rádio Câmara de Brasília, Júlia Lopes.
1: Segurança Pública.
2: Contrária ao projeto de lei que criminaliza a misoginia, Clarissa Tércio, do PP de Pernambuco, afirma que o texto ameaça as liberdades de expressão e religiosa sem garantir proteção efetiva às mulheres. Segundo sua leitura, a proposta ainda pode prejudicar a empregabilidade feminina e gerar insegurança jurídica.
3: Clarissa Tércio contesta a informação de que o grupo de trabalho que analisava o projeto aprovou por unanimidade o texto. De acordo com a parlamentar, todas as deputadas de oposição votaram contra e desmerecer esses votos já é, por si só, um ato de silenciamento e misoginia.
2: Já Maria do Rosário, do PT do Rio Grande do Sul, solicita aprovação imediata do projeto de lei da misoginia e faz um apelo pelo fim da obstrução da matéria. Ela argumenta que a proposta é urgente para salvar vidas e combater a escalada de violência contra as mulheres no país.
3: Maria do Rosário afirma que a violência de gênero mata 4 mulheres por dia no Brasil. A deputada critica o uso de discursos religiosos para justificar o ódio contra elas e observa que o projeto também ajuda a reduzir o número de crianças órfãos de vítimas de feminicídio.
2: Luiz Lima, do Novo do Rio de Janeiro, critica o posicionamento da bancada governista em votações que endurecem regras de cumprimento de pena para crimes hediondos. Ele defende punições mais rígidas como resposta ao aumento da violência contra diferentes grupos da população.
3: Luiz Lima sustenta que o combate à criminalidade exige medidas mais severas a quem comete homicídio e crimes contra crianças. O parlamentar afirma que a segurança pública deve proteger toda a população, sem distinção de raça, gênero, orientação sexual ou posição política.
1: Agricultura.
2: A Câmara aprovou e encaminhou para análise do Senado o projeto de lei que proíbe a comercialização de leite em pó importado reconstituído no Brasil.
3: A ideia é proteger o produtor brasileiro e garantir mais transparência ao consumidor, como informa a repórter Maria Neves.
4: A Comissão de Constituição e Justiça da Câmara dos Deputados aprovou o projeto que proíbe a reconstituição de leite em pó importado para que seja vendido na forma líquida no Brasil. Pelo texto, empresas que descumprirem a norma ficam sujeitas a multa de até R$1 milhão. O infrator também poderá sofrer suspensão do alvará de funcionamento de forma temporária ou definitiva. De acordo com a autora do texto, deputada Daniela Rainer, do PL de Santa Catarina, o produtor de leite brasileiro sofre uma crise sem precedentes, causada em grande medida pela importação de leite em pó, que é reidratado e vendido como leite fluido no mercado interno. De acordo com ela, além de defender os produtos nacionais, o projeto traz proteção para o consumidor.
5: Esse projeto de lei busca também que o consumidor saiba o que ele está consumindo, mas especialmente para que o nosso produtor de leite tenha o seu produto valorizado. Para que o agricultor brasileiro, o produtor de leite brasileiro, tenha, sim, condições de se recuperar e não tenha essa concorrência desleal batendo na porta dele todos os dias, que em muitos casos acabou inviabilizando a produção leiteira brasileira.
4: O relator da proposta na comissão, deputado Domingos Sávio, do PL Mineiro, também afirma que a medida busca proteger o mercado interno de práticas desleais de comércio. Segundo o parlamentar, a preferência pela utilização de leite nacional não configura discriminação arbitrária, representa apenas um instrumento legítimo de política pública voltada à proteção da cadeia produtiva do país. Domingos Sávio sustenta ainda que a norma não proíbe a importação do produto, somente busca restaurar um mínimo de isonomia entre o produtor nacional de leite e o produto reconstituído a partir de matéria-prima importada e subsidiada. O texto aprovado permite a reidratação do leite em pó para venda no mercado nacional somente em caso de desabastecimento do produto na forma líquida. Da Rádio Câmara de Brasília, Maria Neves.
1: Comissões.
2: A inclusão da injeção semestral contra o HIV no SUS esbarra em preço alto, segundo apontaram especialistas em debate realizado recentemente na Câmara. A reportagem é de Emanuele Brasil.
6: O Ministério da Saúde, especialistas e representantes da sociedade civil afirmaram em debate na Câmara dos Deputados que o alto custo e o monopólio imposto pela indústria farmacêutica dificultam a incorporação do medicamento Lenacapavir ao Sistema Único de Saúde. O fármaco que previne a infecção pelo HIV, com apenas 2 injeções anuais, é defendido por especialistas e pela sociedade civil como a principal solução para reduzir o estigma e o abandono da prevenção diária em comprimidos. Embora o Lenacapavir já tenha o registro na Anvisa, ele ainda não está disponível no SUS. O medicamento passa agora por uma fase de definição de preço pela Câmara de Regulação do Mercado de Medicamentos. Somente após essa etapa é que o CONITEC, Comissão Nacional de Incorporação de Tecnologias no SUS, avaliará se o custo-benefício permite a oferta gratuita na rede pública. Coordenadora da mesa, a deputada Duda Salaber, do PSOL de Minas Gerais, ressaltou que a atualização das tecnologias de prevenção é fundamental para atender as populações mais vulneráveis de forma digna. A parlamentar é autora de um projeto de lei que declara o medicamento como de interesse público, passo que pode facilitar uma futura quebra de patente.
7: Nós não queremos um SUS refém do mercado. Nós queremos Lenacapavir no SUS e queremos vida acima das patentes.
6: O debate foi encerrado com a cobrança de que o governo federal defina uma estratégia clara para garantir o acesso ao Lenacapavir antes da Conferência Internacional de AIDS, que acontecerá no Brasil em julho. Da Rádio Câmara de Brasília, Emanuele Brasil.
1: Direitos Humanos.
3: O projeto cria sala exclusiva nas perícias médicas ligadas aos estados para atendimento de crianças e adolescentes.
2: O repórter José Carlos Oliveira tem mais dados sobre a proposta.
8: Em fase final de análise na Câmara dos Deputados, o projeto de lei cria sala exclusiva nos institutos médico-legais para atender crianças e adolescentes vítimas de violência. A proposta do deputado Marcos Polon, do PL do Mato Grosso do Sul, já passou pelas comissões de Segurança Pública e de Previdência. Resta apenas a aprovação da Comissão de Constituição e Justiça para o texto seguir diretamente para a análise do Senado. A relatora, deputada Daniela do Vaguinho, do Rio de Janeiro, explica o principal objetivo da proposta.
9: O projeto enfrenta um problema muito grave, a revitimização. Hoje, muitas crianças e adolescentes vítimas de violência precisam passar por perícias em ambientes comuns dos MLs, dividindo espaço com adultos, inclusive suspeitos e pessoas em situações graves, o que é totalmente inadequado. Isso aumenta o trauma.
8: O texto prevê que os IMLs destinem locais exclusivos para esses jovens sem risco de exposição a situações intimidantes ou vexatórias durante o processo judicial. Daniela do Vaguinho ressalta que as secretarias estaduais de segurança pública e as polícias civis terão prazo de 2 meses para cumprir a regra a partir da transformação da medida em lei.
9: O que buscamos é garantir proteção, respeito e cuidado nesse momento tão delicado. São mudanças simples, mas muito significativas. Uma sala exclusiva rompe com a lógica atual dos MLs, garante privacidade, evita o contato com adultos e suspeitos e com um espaço adequado e equipe preparada, a escuta é mais segura, o exame é mais cuidadoso e a prova mais qualificada.
8: A proposta segue diretrizes da Constituição e do Estatuto da Criança e do Adolescente quanto à proteção desses jovens diante de todas as formas de negligência, violência e opressão. Da Rádio Câmara de Brasília, José Carlos Oliveira.
1: Saúde.
3: A Câmara aprovou prioridade de atendimento no SUS para mulheres que sofreram perda gestacional. Entenda a medida com a repórter Sofia Peçanha.
10: A Comissão de Constituição e Justiça aprovou o projeto que garante prioridade de atendimento psicológico e social pelo Sistema Único de Saúde, o SUS, para mulheres que sofreram aborto espontâneo, óbito fetal ou perinatal. O aborto espontâneo ocorre quando a gestação é interrompida de forma natural. O óbito fetal ocorre quando o bebê morre ainda durante a gravidez. E o óbito perinatal envolve mortes registradas no fim da gestação ou nos primeiros dias após o nascimento. O texto aprovado altera a Lei Orgânica de Saúde, além de reunir outros 5 projetos que estavam sendo analisados em conjunto e que tratavam da humanização do luto parental, do atendimento especializado no SUS e da adoção de protocolos específicos para esses momentos por hospitais públicos e privados. A relatora das propostas nas comissões de Previdência e de

0: Constituição e Justiça, a deputada Cristone Nieto, do PL do Rio de Janeiro, destacou que os serviços de saúde devem estar atentos para o sofrimento das mulheres cuja gravidez resultou em óbito do bebê.
1: Desse modo, resta mais que evidente a necessidade que haja acompanhamento profissional dessa gestante, a fim de que o luto, o sentimento de perda enfrentado por elas, seja devidamente conduzido.
0: Entre as medidas previstas estão: prioridade de atendimento psicológico, acompanhamento multiprofissional, separação de alas hospitalares para mães que sofreram perda gestacional e possibilidade de registro do nome escolhido pelos pais para bebês natimortos na sessão de óbito. Segundo o parecer aprovado, a proposta busca estabelecer diretrizes gerais de acolhimento e humanização no atendimento às famílias, sem detalhar procedimentos específicos em lei. O projeto também prevê medidas para evitar constrangimentos às mães em situação de luto durante a internação hospitalar, além de ações de orientação e capacitação de profissionais de saúde. Segundo a deputada Cristone Nieto, a proposta tem impacto direto no processo de recuperação emocional das famílias.
1: São medidas que, inclusive, levam em conta o tratamento respeitoso para com a família e, principalmente, para com a mãe, já que seu efeito também tem natureza psicologicamente benéfica e integrativa.
0: O projeto que garante prioridade no SUS para mulheres que sofreram perda gestacional será analisado agora pelo Senado. Da Rádio Câmara de Brasília, Sofia Peçanha.
2: Homenagem.
3: Paulo Teixeira, do PT de São Paulo, homenageia Valmir Rodrigues Chaves, conhecido como Bill do MST, falecido em abril. O deputado registra que a liderança popular contribuiu para a organização de trabalhadores do campo, assentamentos, cooperativas e comunidades rurais.
4: Termina agora o Jornal Câmara dos Deputados, produzido pela Rádio Câmara, com trabalhos técnicos de Wellington Teles e apresentação de Val Monteiro e Márcio Aquilissardi. Uma boa noite para você.
3: A Voz do Brasil volta amanhã. Boa noite.
2: Você ouviu A Voz do Brasil. Boa noite.

Cápsula 93, boa noite. Está no ar o Clube dos Românticos. Hoje, quinta-feira, 16 de julho de 2026. Eu sou Valdir Moreira, muito prazer. Estamos juntos numa viagem rumo ao planeta coração, ao mundo das emoções. Até a zero hora, o melhor da música romântica no seu rádio. Vem pra cá, fica à vontade, a casa é sua. Aqui a gente faz mais gostoso, porque não fazemos por fazer, só fazemos por amor. Para você viajar comigo é simples, é fácil. Tem o nosso WhatsApp 67 9149 8282, indica a sua, manda para quem você quiser, oferece para quem você gosta, e a gente começa com Alan Jackson.

Essa é que mais marca os bailinhos. Bailinho de garagem, meu parceiro. Os bailinhos de garagem que conta. É nóis, hein? Oh, só quem viveu e deu, hein? Esse bailinho de garagem.

0: Maravilha, sensacional, quanta saudade das antigas. Barry Manilow, Mandy antes, Elton John e Dolly Parton, As Landing the Stream, José Augusto e lá em cima BJ Thomas.
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4: Caçula 9:31.

0: Caçula 9h32, boa noite. Já de volta, Clube dos Românticos. Temperatura hoje está agradável, viu? 24 graus aqui na Morada da Capivara. Até a meia-noite, o melhor da música romântica no seu rádio. Pode mandar mensagem à vontade aqui no nosso WhatsApp, 67 9149 8282. Indica a sua, manda para quem você quiser, oferece para quem você gosta. Já está por aqui o nosso amigo Ribamar Leite, lá do Macapá, de um grupo ABBA, Só Para Viajar no Tempo e Matar a Saudade. Tem mais um rebelde que, olha só, tá trabalhando hoje, o nosso amigo Fernando Silva. Como é que você tá, menino? Boa noite.
1: Boa noite. Oi, meu parça.
0: Você tá bom?
1: Manda uma boa pra nós aí.
0: Qual que você quer?
1: Como voltou hoje da folga, eu vou deixar o seu critério. Escolhe uma boa e manda pra nós aí.
0: Deixa comigo, chá comigo.
1: Preço para os parceiros do Puxa do Palito Doce aqui. Pra vocês aí que conduzem essa nova.
0: Ah, muito obrigado, viu?
1: Nosso grande amigo Zé Francisco.
0: Sumiu,
1: rapaz. Todos os ouvintes que estão conectados aí. Os meninos que estão na rodagem nesse momento aí. As meninas de Piracicabana, da Lotran. Vamos que vamos, meu parceiro.
0: Obrigado, Fernando. Bom trabalho pra você. Tudo de bom. Tem mais mensagens chegando por aqui. A nossa amiga, olha só, sumiu. A menina do IA apareceu hoje. Tânia, boa noite.
2: Oi, meu amigo Valdir. Boa noite.
0: Tá bom. Ó, tá animada hoje, né,
2: pai? Ótima noite. Bom trabalho pra você.
0: Potência na voz
2: e
0: hoje.
2: E eu quero pedir a música do Roberto Carlos.
0: Qual?
2: Mulher Pequena. Ofereço pra você e pra todos.
0: Por que será, né?
2: Da música para todos aí da Caçula que estiver em sintonia. Para mim, meu marido Genivaldo.
0: Certo.
2: Para Nanelas, para Carlinda, para Rosângela, para Cleusa Garcia, para Sara Samanta Samara, para o meu primo Debrair, para Clarinda, para.
0: Só?
2: Ai, pra...
0: Fique à vontade, tranquila.
2: Ah, pra todos que estiverem na sintonia.
0: Quem mais?
2: Eu esqueci o resto do nome das amigas.
0: Uhum, tá bom. Então tá. Quem mais? Lembrou?
2: Ai, voltei a cuidar um neto de novo.
0: Ah, é? A casa cai pro seu lado, filho. É, tá achando que, viu? Será que ganhar 5 mil por mês é fácil? Tem mais mensagem aqui, a nossa amiga Edneia, lá de Andradina. Boa noite, menina, tudo bem?
3: Boa noite, romântico.
0: Oh,
3: tô te ouvindo.
0: Ah,
3: eu
0: muito
3: gostaria,
0: obrigado,
3: de ouvir a música. Oh, yes.
0: Oh, yes.
3: Pode ser?
0: Pode ser, combinado. Vou mandar pra alguém?
3: Eu vou ouvir. Eu sei que você toca. Eu tô fazendo faxina na minha casa.
0: Agora?
3: Mas eu tô ligada até na hora de você estar aí. Se eu não estiver no celular, tô no rádio.
0: Então tá. Beijo. Bom. Muito obrigado, Dineia. Tudo de bom pra você. E bora curtir música. Ô, Fernando Silva, eu escolhi essa aqui pra você, que você é um cara bacana, viu? Elton John, Daniel.

Sensacional, das antigas, para matar a saudade, Timur Yes, de 1985, fez parte da trilha sonora, a novela Selva de Pedra. Caçula 955, boa noite, tem mensagem chegando por aqui? Boa noite, Valdir, toca para mim a música do Lobo. Estou na escuta,

Essa é mais uma que machuca o coração do vivente. Lembrou dessa? Um grupo menudo. If You Are Not Here. Se você não está aqui. Essa é de 1984. Por que que eu sei? Eu já estava lá, viu? Caçula 107, boa noite. Mensagem aqui no nosso WhatsApp, 67-9149-8282. Boa noite, meu amigo Valdir. Tudo bem com você? Tudo ótimo. Estamos te ouvindo. Toca a música do Vando, assinado Rottweiler Benante e Cleonice. Muito obrigado, casal. Tudo de bom pra vocês. Eu escolhi essa aqui porque eu gosto dessa música, viu? Vando, Chora Coração.

Mais uma relíquia das antigas que você só escuta aqui na Caçula. Clube dos Românticos. Roberto Carlos e Erasmo Carlos sentado à beira do caminho. E antes, Hit Transas e lá em cima, Vando Chora Coração. Caçula 10h20, boa noite. 67-9149-8282. Boa noite, Valdir. Me chamo Fábio. Toco a música do Guilherme Arantes, assinado Fábio Soares. Muito obrigado, Fábio. Tudo de bom para você. Pediu, ouviu. Um dia, um adeus. Guilherme Arantes.

Sensacional, canta demais. Anna, One More Night. E antes ouvimos a Medium Mind cantar e d'amore. E lá em cima, dose dupla com Guilherme Arantes.

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A gente faz mais gostoso, Clube dos Românticos. Hoje, noite linda, abençoada, noite agradável. Quinta-feira, 16 de julho de 2026. A temperatura, 24 graus aqui na Morada da Capivara. 67-9149-8282. Indique a sua música, manda para quem você quiser, oferece para quem você gosta. Até a zero hora, o melhor da música romântica. Vem para cá, fica à vontade. A gente faz muito mais gostoso. E agora vamos matar saudade com Agnaldo Timóteo, 24 horas de amor.

Sensacional. Mais uma relíquia lá dos anos 80, 1982. Bianca, tudo dava certo. Caçuda 10h52 é o Clube dos Românticos, uma viagem pelo mundo musical. Quero mandar beijos e abraços para nossa amiga Isaura de Campinas, tá sempre na audiência. Muito obrigado, lindona, tudo de bom para você. Boas vendas no seu comércio, tá bom? Tem mais mensagem aqui, vou de mais mensagem chegando. É a nossa amiga Marilei Rosa de Campo Grande. Valdir, toca aí a música do Giliardi, só pra mim matar a saudade de Corumbá. Sei não, viu? Essa tá fazendo rebeldia lá em Corumbá. Giliardi, pouco a pouco, mais uma de 1982.

essa parceria quase perfeita de Patti LaBella e Michael McDonald, On My Own. E antes vemos The Prayer, Baby Come Back, e lá em cima Annie Ryan, Just Another Woman in Love. Cassila, 11:12, boa noite. É o Clube dos Românticos, a nossa viagem pelo mundo musical até a zero hora, até a meia-noite. Vem pra cá, a casa é sua, aqui a gente faz mais gostoso. Para você que pediu André Bocelli, receba aí. É de coração pra coração, vivo por ela.

Sensacional, impecavelmente linda essa música. Essa dá até pra dançar, né? Dois pra lá e dois pra cá, viu? Mais uma do Andrea Bocelli, Bésame Mucho. Wow. Caçula, 11h23, boa noite. Aqui o sucesso não para. Que tal matar saudade com essa música aqui, viu? Hotel California, a banda Igros.

0: Caçula 11:29, boa noite. Clube dos Românticos segue até a meia-noite. Tem mensagem aqui no nosso WhatsApp. Isaura quer falar com a gente. Boa noite, Isaura.
1: Valdir, você tá mexendo com meu pé de valsa, hein?
0: Ah, é?
1: Tô dançando aqui sozinha.
0: É bom dançar, demais. Né, Isaura? É bom dançar, viu? Faz parte da vida, hein? Tem mais mensagem? Por favor, toca pra mim a música, Valdir, Laura Pausini, Quem de Nós Dois, assinado Camila de Porto Seguro, Bahia. Lindona, pediu, ouviu, é na hora, viu?

Maravilha, sensacional. Essa nasceu pra cantar, né? Laura Pausini aqui no Clube dos Românticos. Alô, Isaro de Campinas. Essa é mais uma pra você dançar. Olha só, bolero. Dois pra lá e dois pra cá.

Maravilha, sensacional. Mais uma relíquia lá dos anos 80, 1985. Rúlio Iglesias, Coração Apaixonado. Caçula, 11h48, segue o Clube dos Românticos. Essa pra você matar a saudade. 1975, Santa Califórnia, Torneiro.

Sensacional, mais uma das antigas no seu rádio, James Taylor, Handman. Caçula 11:55, caros amigos, é o final de mais um Clube dos Românticos, é o final de mais uma viagem pelo mundo musical. Eu fico por aqui, mas eu prometo voltar amanhã, já na sexta-feira. Encontro marcado na Caçula a partir das 21 horas. Eu conto com a tua presença. Obrigado pela audiência, pela sua companhia, participação. Dois abraços, até amanhã. Tchau, tchau. Mas a última de música de hoje vai para o nosso amigo Jorge Pereira. Valdir, toca aí, por gentileza, a banda Air Supply, Making Love. Receba aí, Jorge. Tudo de bom pra você, obrigado, viu?

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0: Não importa a diferença que todos nós temos em nossas famílias. O bem mais precioso que a gente tem, quem vai estar sempre do nosso lado, nos melhores e nos piores momentos da nossa vida, sabe quem é?
1: Família.
0: Se você estiver com a pessoa que você ama, com alguém da sua família, abraça agora e diga para essa pessoa o quanto você ama ela.
1: Não tem jeito, né? Família.

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0: Desde essa segunda-feira até a próxima quinta, o Balneário Municipal Miguel Jorge Tabox recebe a Capitania Itinerante, uma ação da Marinha do Brasil com apoio da Prefeitura de Três Lagoas, por meio da Secretaria de Turismo e Cultura. Os atendimentos serão realizados das 8 às 11 da manhã e da 1h30 às 4 da tarde, oferecendo diversos serviços para proprietários de embarcações, aquaviários e amadores. Entre os serviços disponíveis estão inscrição, renovação, transferência de propriedade e segunda via de documentos de embarcações. Também será possível renovar ou emitir segunda via da caderneta de inscrição e registro para aquaviários, além da renovação e segunda via da carteira de amador. A iniciativa facilita o acesso aos serviços da Marinha sem que os moradores precisem se deslocar para outras cidades, além de reforçar as ações de segurança da navegação, preservação e também orientação aos usuários dos rios e lagos da região. Se você precisa regularizar sua documentação náutica, aproveite a oportunidade. O atendimento acontece no Balneário Municipal Miguel Jorge Tabox. E para essas e outras notícias, acesse nosso site radiocaçula.com.br e nos siga nas redes sociais. 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

0: A Prefeitura de Três Lagoas segue investindo na ampliação da rede pública de saúde com o avanço de duas importantes obras financiadas pelo novo PAC. No bairro Jardim Alvorada, a construção do Centro de Atenção Psicossocial Infantil Juvenil já ultrapassou 20% da execução. A unidade será especializada no atendimento de crianças e adolescentes com transtornos mentais graves e persistentes, incluindo casos relacionados ao uso de álcool e outras drogas, oferecendo acompanhamento multiprofissional e apoio às famílias. Já no Vila Nova, a nova unidade de saúde da família do bairro passou dos 30% de conclusão. Construída no padrão UBS Porte 5, a unidade contará com consultórios médicos, odontológicos e de enfermagem, sala de vacinação, procedimentos, farmácia e espaços para atividades coletivas. As duas obras representam um importante reforço para a saúde pública do município. Enquanto o CAPS ampliará a assistência em saúde mental para crianças e adolescentes, a nova USF fortalece a atenção primária, fortalecendo mais acesso, qualidade e conforto para a população de Três Lagoas. E para essas outras notícias, acesse nosso site radiocaçula.com.br, nos siga nas redes sociais e daqui a pouco, às 6h30, comigo, Rafael Oliveira, do Jornal da Caçula. Até lá!
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1: Olá, Três Lagoas. Bom dia. 6 horas e 33 minutos. 6:33. Hoje é sexta-feira. É dia 17 de julho do ano de 2026. Até que enfim chegou ela, tão amada sexta-feira. Eu sou Rafael Oliveira e este é o Jornal da Caçula, o nosso último jornal da semana. Nós conferimos agora o que é destaque, o que é notícia e o que é informação na edição de hoje. Lembrando que você pode participar em nossas redes sociais, facebook.com/caçula96fm, rádio Caçula TL, aplicativo Caçula FM, também o nosso WhatsApp 679-9149-8282. Vamos aos destaques, vamos o que é notícia, o que é informação na edição de hoje do nosso Jornal da Caçula para você aqui na 96.9 FM. Daqui a pouquinho tem Casa do Trabalhador, tem as oportunidades de emprego para Três Lagoas e toda a nossa região e também tudo o que acontece, a previsão do tempo aqui em Três Lagoas e em todo o nosso estado de Mato Grosso do Sul, principalmente aí como vai ficar o tempo. Você viu que já está esquentando aqui em Três Lagoas, o clima já está um pouquinho mais quente em nossa cidade já nesta sexta-feira e a previsão é de esquentar mais ainda para o final de semana aqui em Três Lagoas e toda a nossa região, principalmente no leste do estado. Vamos aos destaques. Agora sim, lei cria programa de conscientização sobre cigarros eletrônicos nas escolas em Três Lagoas. Acordo de 100 bilhões de reais garante medida provisória para renegociar dívidas rurais no estado. Profissionais de saúde são capacitados para ampliar oferta de DIU pelo SUS. E após sucesso do mutirão de saúde, Três Lagoas inicia força-tarefa para zerar fila de ressonâncias magnéticas. Essas e outras notícias você acompanha agora, aqui no nosso Jornal da Caçula.
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1: E olha, já iniciando a nossa edição de hoje, trazendo essa informação para você, informação importante aqui em nossa cidade, principalmente para aí zerar as filas de exames do SUS aqui em nossa cidade. Você se recorda aqui em Três Lagoas, né? Realizado aí nos últimos dias aí o mutirão da saúde aqui em nossa cidade. Esse mutirão, ele foi realizado principalmente, né, até na fala do próprio prefeito Cassiano Maia, para zerar as filas aí de exames aqui do nosso município. Conseguiu aí atender um grande público e principalmente aí atender muita gente que precisa desses exames aqui em nossa cidade. E agora, né, com o sucesso da realização desse mutirão, a Prefeitura de Três Lagoas segue com o trabalho para reduzir as filas de espera na saúde do nosso município. Isso após o sucesso, claro, do mutirão, que realizou milhares de consultas, exames e também procedimentos especializados. E agora, pessoal, vai ser realizado aí pela Prefeitura de Três Lagoas o mutirão de ressonâncias magnéticas. O que é esse mutirão, né? O que é esse mutirão que vai ser feito aqui em Três Lagoas? O que vai ser realizado nele? Vão ser cerca aí de 200 exames a serem destinados principalmente aí a pessoas que precisam, né, desses procedimentos na fila do SUS, o Sistema Único de Saúde, aqui em Três Lagoas. A ação será coordenada pelo Complexo Regulador Municipal e acontece em parceria com o Hospital Nossa Senhora Auxiliadora, que é responsável principalmente pela realização dos exames. A iniciativa busca aí acelerar o atendimento dos pacientes e reduzir o tempo de espera por um dos exames mais importantes da medicina diagnóstica. O mutirão será dividido em duas etapas. A primeira delas será realizada entre os dias 16 e 21 de julho, com a execução de 102 exames entre procedimentos com e sem uso de contraste, que é um produto utilizado, né, para melhora aí, dos resultados desses exames. Já a segunda etapa acontece entre 23 e 31 de julho, onde serão realizados outros 98 exames, totalizando 200 atendimentos. Para ampliar a capacidade de atendimento, principalmente durante o mutirão, a Secretaria de Saúde também programou agendas especiais aos finais de semana nos dias 18, 19, 25 e 26 de julho, especificadamente sábado e domingo. As equipes estarão mobilizadas para manter os exames em andamento, garantindo rapidez na redução da fila. Outra medida adotada, principalmente, será o reaproveitamento das vagas imediatamente em caso de ausência dos pacientes, que é o famoso absentismo, né?

é aquele paciente que marca o exame e não vai fazer o exame. E esse é um grande problema. É um grande problema da saúde aqui em Três Lagoas, porque tem muita gente que faz isso. Tem muitas pessoas que marcam exames aqui na rede de saúde, inclusive nós tivemos até a presença da secretária Juliana Salim aqui no nosso programa, falando a respeito deste assunto, e ela mesmo relata, tem muita gente, tem muitas pessoas que infelizmente não comparecem aos atendimentos, aos exames, e não avisam. Né? Até a própria Jamila Gomes também, que já esteve conosco, falou, tem muita gente que marca exame e não vai. E aí aquela pessoa que precisa do atendimento fica esperando por causa da outra pessoa que não avisou para remarcar o exame dela e não avisou principalmente aí o porquê que ela não compareceu. Aí que está o grande problema. E segundo a administração municipal, a nova força-tarefa reforça o compromisso de ampliar o acesso aos serviços especializados e dar continuidade principalmente às ações iniciadas pelo Mutirão da Saúde aqui em Três Lagoas. Uma boa iniciativa principalmente para levar aí ao público aqui da nossa cidade, principalmente a população que mais precisa, atendimentos como esses. E a gente aí vai acompanhar principalmente o início desse mutirão para que a população possa, né, ter aí a consciência do que está acontecendo e principalmente a transparência, né, por parte aí da gestão municipal, que é o mais importante, né? A transparência é fundamental nessa hora aí. A gente sabe que o prefeito Cassiano Maia preza por isso e, acima de tudo, tem essa grande importância. 6 horas e 42 minutos, 6h42. Vamos trazendo aí uma outra notícia para você de Três Lagoas, de toda a nossa região. Daqui a pouquinho tem a temperatura para você neste momento aqui em Três Lagoas. Nós vamos trazer todas essas informações. E olha só, pessoal, um programa aí que foi votado durante a sessão ordinária da Câmara Municipal aqui em Três Lagoas fala a respeito de um problema que aqui na nossa cidade, infelizmente, ainda existe, que é o uso dos cigarros eletrônicos, famosos vapes, né? Quem não conhece uma pessoa, quem não conhece alguém aí que tem ali um amigo, que tem uma pessoa que faz uso disso? Eu, principalmente em vários locais aqui de Três Lagoas, né? A gente vai principalmente em eventos, né? Nas coberturas pela Rádio Caçula, nós acompanhamos aí muitos jovens utilizando isso, muitos jovens fazendo uso desses produtos, só que esquecem das consequências, né? É bom lá no início, mas os malefícios também são importantes de ser citados. E olha, com o objetivo aí de prevenir o uso desses tipos de cigarros, né, os famosos vapes ou pods, entre crianças e adolescentes, Três Lagoas agora tem uma legislação que é específica e é voltada à conscientização dos estudantes da rede sobre este assunto. A lei de número 4.448, que foi sancionada agora no mês de junho e publicada no Diário Oficial, institui o chamado Programa de Conscientização sobre o Uso do Cigarro Eletrônico em Escolas aqui de Três Lagoas. A proposta é do vereador Mário Grespan, que destacou a importância dessa iniciativa durante a sessão da Câmara desta terça-feira. Segundo ele, o programa será desenvolvido em parceria com as Secretarias de Saúde e Educação e promove ações educativas para alertar os alunos sobre o uso desses produtos. A legislação estabelece que o programa inclui atividades educativas voltadas à prevenção do uso do cigarro eletrônico, além de palestras e oficinas ministradas por profissionais do setor e também da área da saúde. Assim, de ações pedagógicas integradas ao projeto político-pedagógico dessas escolas, além da divulgação da legislação que proíbe também a comercialização destes produtos. É importante frisar a adesão aí das escolas da rede de estado aqui em Três Lagoas, da rede estadual de ensino. Isso deriva aí, né, de uma manifestação formal. E lembrando aí que a expectativa é que o programa já comece a ser desenvolvido ainda este ano nas escolas, onde aí a iniciativa busca fortalecer a prevenção e promover informação aos estudantes, principalmente sobre os riscos do uso deste tipo de produto. E um detalhe importantíssimo. Quem usa esse tipo de produto, nós sabemos aqui em Três Lagoas, há leis em relação a isso. Aqui em Três Lagoas tem algumas leis que falam sobre a venda desses produtos aqui, que são os chamados pods, né? Os vapes aqui em nossa cidade de Três Lagoas. Tem muita gente que usa, tem muita gente que faz uso disso, até muita gente fala assim, ah, mas ele é melhor que o cigarro eletrônico. Independente disso, ou ser o melhor ou não, né? Melhor que o cigarro comum, no caso. Só que muita gente esquece dos riscos e também das consequências. Tudo que é bom tem uma consequência, né, meu amigo? Você sabe muito bem.
Então,

para quem está nos acompanhando, principalmente quem tem criança, quem tem adolescente, quem tem jovem em casa a essa hora aí, que está agora nas férias escolares, tem muito jovem que está em casa agora nos ouvindo aí, né? O pessoal que está indo descansar agora nessas férias, tem muito pai aí que está tendo que lidar com os filhos agora nessas férias escolares. Vão ficar em casa, aí muitos vão querer sair no final de semana, vão querer ir na festinha, vão querer ir na baladinha, só que aí esquece de uma coisa, esquece que o uso do cigarro eletrônico, que o uso desse material pode prejudicar principalmente a saúde dos jovens. Problemas pulmonares também, né? Pode causar inclusive câncer de pulmão. Inclusive nós recebemos até o Matheus Pirolo, que é da Vigilância Sanitária aqui, aliás, da Vigilância em Saúde de Mato Grosso do Sul, e ele fala, olha, o cigarro eletrônico ele é muito mais perigoso do que o cigarro comum. Só que tem gente que não entende isso. E aí, infelizmente, aí fica o problema. E as consequências vão vir no futuro. Tudo que você faz vem com consequências, né? É complicado. 6 horas e 46 minutos, 6h46. Vamos às notícias do setor policial aqui em Três Lagoas e toda a nossa região. Vamos trazendo o que é destaque, o que é notícia nas últimas horas. Tivemos aí algumas informações para você que está nos acompanhando. E já vamos iniciando aí, trazendo essa notícia, inclusive ontem no Ronda Policial, nós trouxemos essa informação e tivemos aí uma ocorrência de tráfico de drogas aqui em Três Lagoas, desacato e também aí outras ocorrências derivadas disso aqui na nossa cidade. Você vê, viu? Pessoal da Polícia Militar, pessoal da Força Tática tá dando trabalho esses dias aqui na nossa cidade, viu? Resistência, desacato e tráfico de drogas. Caso registrado aqui na DEPAC, a Delegacia de Pronto Atendimento Comunitário aqui de Três Lagoas. O pessoal da Força Tática foi acionado aí pelo via Copom, né, durante a operação. Isso aconteceu lá no Guanabara, aqui em nossa cidade de Três Lagoas, lá no bairro Guanabara, né? Foi por volta aí das 23 horas e 23 minutos desta última quarta-feira. Isso aconteceu aí, os envolvidos, né, o autor do caso, um homem de 50 anos. O Cabelo, você conhece o Cabelo? Pois é, o Cabelo não é aquele que tem na cabeça, mas o Cabelo traficante. O Cabelo, ele estava por ali, na Manuel Antônio Jeremias, no Guarabara, aqui em Três Lagoas. Isso foi durante a operação da Força Tática, a operação Young Warrior. E aí a equipe da Força Tática recebeu diversas denúncias, colocando aí acerca da prática do tráfico de drogas no bairro. E nisso aí, a equipe teve as informações que o Cabelo estava praticando ali a mercância de drogas no local, inclusive com um intenso fluxo de usuários por ali naquela região, na Manuel Antônio Jeremias, lá no Guanabara, aqui em Três Lagoas. E com as denúncias, a guarnição passou aí a realizar diligências, acompanhamento tático pelo local, e quando passaram ali próximo ao imóvel alvo dessa denúncia, ali na Manuel Antônio Jeremias, eles visualizaram a guarnição, no caso, os militares, visualizaram aí um indivíduo de camiseta branca entregando um outro objeto a um outro homem, numa atitude que caracterizava o tráfico de drogas. Só que quando eles perceberam a presença da equipe da Polícia Militar, pessoal da Força Tática, eles viram ali a guarnição, eles tentaram disfarçar. Tentaram ali meio que falar, não é aqui não, não é comigo, não sou eu, não tô fazendo nada, seu polícia. Não embaça não, seu polícia, não embaça não. E aí, com essa situação, já o pessoal já tinha as informações, a equipe identificou esse indivíduo de camiseta branca, que seria aí o Cabelo. Daniel Cunha, Cabelo, né, no caso. Ele tentou, inclusive, fugir para o interior da casa ali, que seria usada como ponto de boca de fumo. Foi dada a ordem aí legal de parada, de abordagem, para que ele tivesse aí que acatar a mesma. Só que ele não acatou, ele fugiu, começou aí principalmente a desacatar a guarnição e principalmente aí hostilizar a guarnição. Né? Nisso aí, ele não queria inclusive colocar a mão na cabeça, dizendo que não tinha feito nada de errado, inclusive começou a xingar a guarnição, começou a xingar o pessoal da Força Tática, falou palavrão, um monte de coisa. Começou aí a querer desacatar a guarnição, só que o pessoal, obviamente, aí, o pessoal da Força Tática tem um preparo importante nesses casos, né? E nisso, em razão da resistência e do desacato por parte desse indivíduo aí, foi necessário o emprego da força moderada, né? Aí para que pudesse a ocorrência ser efetivada. E durante aí o caso, durante a ação, no interior do imóvel, foi feita aí

averiguação pela guarnição e três mulheres, sendo duas aí moradoras do mesmo bairro do Guanabara e a outra moradora lá do Parque São Carlos, do bairro São Carlos aqui em Três Lagoas, né, que existe Parque São Carlos e São Carlos, foram localizadas. Elas relataram que seriam usuárias de drogas e que adquiriram os entorpecentes ali naquele imóvel. E principalmente aí, ele até disponibilizava, olha que coisa, né? O cabelo, no caso, ele disponibilizava um cômodo da residência para que os usuários e as usuárias fizessem o consumo da droga. Olha que situação. Ele fornecia aí um canto da casa para que os usuários pudessem consumir o entorpecente. E foi localizado ali no bolso do cabelo, né? Foi aí localizado uma porção de substância amarelada, crack, né? Pesando aí 2.3 gramas, R$60 em notas quebradas. Também aí com o segundo indivíduo que tinha recebido a substância, né? Quando a guarnição chegou, foi localizado uma porção também da mesma droga, 0.3 gramas aí de crack. E foi feita busca no interior da residência, nada de delituoso foi localizado. Então aí com o flagrante também aliás, foi apreendido, né, junto com outro indivíduo, no caso aí o segundo, né, suspeito, foram apreendidos aí dinheiro, três celulares e também entorpecentes. Ambos foram encaminhados à DEPAC, aqui de Três Lagoas. Lembrando aí, antes disso, o cabelo foi encaminhado para o hospital, onde realizou aí exame de corpo de delito, caso registrado aqui em Três Lagoas durante aí esta última quarta-feira, né? O pessoal da polícia e o pessoal da Força Tática tá tendo trabalho nos últimos dias, hein? Principalmente o pessoal lá na região do Guanabara, tá tendo operação por lá, né? Os trabalhos estão acontecendo principalmente para coibir o tráfico de drogas, coibir outros tipos de delitos, e por lá o pessoal tá trabalhando com intensidade e principalmente aí força para coibir o tráfico de drogas. 6h52, em Inocência, PMR, Polícia Militar Rodoviária, apreendeu mais de R$57 mil em cargas oriundas aí de descaminho, produtos para emagrecimento e eletrônicos. Isso aconteceu no MS-240. Pessoal da PMR em ação aqui nesta última quarta-feira localizou aí essa carga ilegal por lá também. Isso foi no MS-240, como eu disse aqui, pessoal da BPMR, Polícia Militar Rodoviária. Em patrulhamento pelas proximidades do terminal de cargas de uma empresa de celulose aqui de Três Lagoas, a guarnição aí abordou um veículo, um Fiat Grand Siena, após receber informações que apontavam que o veículo estaria sendo utilizado para o transporte de mercadorias que seriam oriundas aí do Paraguai, que seriam mercadorias ilegais, estavam sendo transportadas por esse veículo. Na fiscalização inicial pelo pessoal aí do BPMR, foram localizados também aí perfumes, eletrônicos e outros produtos de origem estrangeira que estavam ali neste veículo. Na busca minuciosa, na busca aí, obviamente, técnica deste veículo, para saber se tinha aí mesmo aí algum produto, se batia, né, com as informações apontadas pela guarnição, foi localizado aí nessa vistoria 128 frascos do chamado Tizerpatida. Você sabe o que é o Tizerpatida? É um produto para emagrecimento. Tem muita gente que usa esse produto aí, até de forma irregular, para poder emagrecer. É, pessoa que usa aí para poder perder peso de maneira rápida. É quase a mesma coisa que o Monjaro, né? 23 frascos de Lipodés, além de Retraturtida, Tizec, além de outros produtos também usados de maneira controlada, mas para emagrecimento. Inclusive, esse produto, o Tizerpatida, ele é utilizado muito para diabetes, para combater diabetes. Só que agora, com essa moda, né, de emagrecimento, de perder peso, essas coisas, o pessoal está usando mais aí para poder, né, perder peso, para poder eliminar calorias, eliminar gordura. E essa não é a intenção do medicamento, né? A gente sabe muito bem. E também aí, durante essa ação, foram apreendidos cigarros eletrônicos, cigarros normais, né, fumo, smartphone, roteadores, processadores, placas-mãe, que são de computadores, placas de vídeo, monitores, equipamentos de informática e acessórios eletrônicos. Todos eles não tinham a documentação obrigatória. E a equipe foi orientada, após contato com a Polícia Federal de Três Lagoas, a apreender toda a mercadoria e encaminhá-la à Receita Federal numa data a ser agendada. Apreensão que deu um prejuízo de mais de 57
R$ 1.000 aí ao CRI

organizado aqui em nossa região. E um detalhe, você vê a quantidade de produtos, principalmente produtos contrabandeados agora aqui da nossa região, que são principalmente emagrecedores. Você pega aí a maioria desses produtos, são teaser partida, são aí produtos ilegais, estão sendo contrabandeados. Antes era droga, antes era entorpecente, hoje não, hoje é medicamento para emagrecer, está sendo contrabandeado, né? Que está sendo aí levado para outros estados através de Mato Grosso do Sul. E cada vez mais as ações aí estão sendo registradas aqui na nossa região. Caso registrado pelo pessoal da BPMR, Polícia Militar Rodoviária. Temos aí mais ocorrências de tráfico de drogas registradas aí durante a manhã de ontem. Pessoal da Polícia Militar aqui em Três Lagoas, lá na DEPAC, registrou esse caso por volta das 6 horas da manhã de ontem. Olha, nós estávamos começando o jornal, já tinha ocorrência de tráfico de drogas. Ocorrência registrada com tráfico de drogas qualificada se a infração tiver sido cometida nas dependências ou imediações de estabelecimentos prisionais de ensino hospitalares aqui em Três Lagoas. O indivíduo aí, um homem de 25 anos, foi preso em flagrante. Isso aconteceu, como eu falei, por volta aí das 6 horas da manhã. A equipe policial teve conhecimento, aliás, a equipe da Polícia Civil teve conhecimento por meio aí de um ofício encaminhado ao pessoal do semiaberto, ali na colônia penal Paracelso de Lima Vieira, que um custodiado de 25 anos, um interno de 25 anos, ao deixar a unidade prisional para se deslocar aí, né, ao trabalho que realiza aqui na cidade, semiaberto, por volta das 6h19 da manhã, teria sido flagrado pelo sistema de monitoramento eletrônico com arremessando uma porção de substância esverdeada. Seria a cannabis sativa, né, a maconha. 132 gramas de maconha que esse interno estaria tentando arremessar para dentro aí, da unidade penal. Os policiais penais flagraram o momento da situação e nisso aí, em razão aí, principalmente no momento dos fatos, né, no horário aí, e em outras circunstâncias, não foi possível realizar o imediato encalço do custodiado. Ele não foi abordado de imediatamente, sem comprometer a segurança da unidade. E nisso, após o efetivo ser reorganizado, reduzido o efetivo devido aí por causa do horário, né? 6 horas da manhã. Tinha só o pessoal de plantão. E nisso, após a reorganização do efetivo, as diligências foram adotadas até para preservar as imagens e localizar o investigado, localizar o interno. E aí, com as imagens, né, que registraram o custodiado saindo da unidade por volta das 6 horas e 6 minutos da manhã, ele teria baixado a cabeça para não ser identificado, para dificultar, né, a sua localização. Porém, com as imagens em análise aí feita pelo pessoal, até mesmo pelas vestimentas e a sequência dos fatos, ele foi identificado como esse interno de 25 anos, autor aí do arremesso dessa substância entorpecente. E ainda, né, durante o registro do boletim, foi informado que a droga possivelmente teria sido previamente ocultada em um veículo que estaria abandonado nas proximidades ali da colônia penal aqui de Três Lagoas, que seria usado inclusive para esconder objetos ilícitos. O indício que apontava que a droga seria arremessada para o interior da colônia penal. A substância foi apreendida, encaminhada aí para a Polícia Judiciária para as devidas providências. Pessoal da P, da Polícia, né, aqui na nossa região, Polícia Militar, a Polícia também aí, a equipe, né, Polícia Penal aqui da nossa região, principalmente realizando aí essa apreensão aqui em Três Lagoas. Pessoal da Colônia Penal também. Um abraço para os nossos amigos lá da Colônia Penal, hein? Pessoal lá que está nos acompanhando, né, a direção também lá da Colônia Penal aqui de Três Lagoas. E tem os internos também que nos ouvem, os internos que ouvem a Caçula FM. Não tem problema, muito obrigado pela audiência. Tanto pessoal aí da Colônia Penal, pessoal aí também do semiaberto, da média aqui em Três Lagoas. Nós temos também as ouvintes nossas lá no estabelecimento penal feminino. As mulheres que estão lá, estão aí cumprindo pena, mas não ouvem a gente também, né? Não tem problema, nosso carinho, nosso respeito a vocês aí, meninas. Bom dia e obrigado aí pela audiência. A nossa amiga Eva também, que é a diretora lá do estabelecimento
aqui feminino de Três Lagoas. 7 horas em ponto, 7 horas em ponto, gente. Daqui a pouquinho nós vamos trazendo para você mais informações, mais notícias. Nós vamos falar aí sobre, principalmente aí, esse acordo que garante aí a renegociação de dívidas rurais aqui no estado, 100 bilhões de reais. Dinheiro, hein? E outras notícias também para você nesta sexta-feira, início de sexta-feira, aqui na nossa programação do Jornal da Caçula. Nós vamos para uma pausa

0: e já voltamos com mais informações. Até já.
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0: 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Já estamos de volta, agora são 7:03 em Três Lagoas. 7:03, estamos de volta com a nossa edição de hoje, aqui nesta sexta-feira. Sexta-feira, gente. Chegou, né? Final de semana aí já batendo a porta, já estamos de volta trazendo tudo que é destaque de Três Lagoas e de toda a nossa região. Muito obrigado aí pela sua audiência, pessoal aí que está nos acompanhando em todas as nossas plataformas, viu? Pessoal da rede social, pessoal do Facebook, pessoal do Instagram, pessoal também do nosso portal de notícias, www.radiocaçula.com.br. E lembrando que lá no nosso portal você confere tudo que é destaque, tudo que é notícia de Três Lagoas, de todo o estado de Mato Grosso do Sul e, além disso, do Brasil e do mundo também. E lá já tem a previsão do tempo para Três Lagoas e toda a nossa região. Você pode aí acompanhar por lá também a nossa previsão do tempo, ter aí noção do que vai ser destaque, do que vai ser notícia neste finalzão de semana. Finalzão de semana que já se aproxima e, é claro, trazendo para você todas as informações, tudo que é destaque aqui de Três Lagoas e toda a nossa região. Vamos saber o que é comemorado no dia de hoje. Daqui a pouquinho aí eu vou trazendo aqui quem está acompanhando a nossa programação aqui nas nossas redes sociais, né? O pessoal que nos sintoniza no nosso Facebook e também no nosso WhatsApp. Hoje é dia de proteção às florestas. É importante, né? Dia de proteção às florestas, homenagem aí ao Curupira. Você conhece Curupira? Curupira é um personagem do folclore brasileiro, né? Que é muito conhecido principalmente aí por proteger as florestas, né? Ele é o protetor das florestas, o Curupira. Muito bacana aí, principalmente porque se trata aí de um personagem do folclore e da cultura, principalmente aí nacional. Hoje também aí é aniversário de várias cidades aqui, né, do nosso país também. Hoje é dia do submarista e dia mundial do emoji. Ah, que legal, hoje é dia do emoji, né? Bacana, interessante. Dia mundial do emoji. Mas enfim, parabéns também a quem faz aniversário. Felicidades aí, muitos anos de vida, saúde e paz aí a cada um que completa mais um aniversário.

aniversário no dia de hoje. Parabéns a você que nos ouve e nos sintoniza aqui na nossa edição de hoje. Daqui a pouquinho tem vaga de emprego, tem aí as oportunidades para esta sexta-feira e também para quem nos acompanha aqui na nossa audiência. Muito obrigado aí pelo carinho. Pessoal, vamos trazer aí informação, notícia de Três Lagoas e de nossa região para você que está nos acompanhando. Daqui a pouquinho nós vamos fazer a previsão do tempo, porque olha, o calorão vai voltar, viu gente? Aliás, vai voltar com tudo, né, aqui para nossa região. Daqui a pouquinho a gente vai trazer para você essas informações. A Câmara Municipal de Três Lagoas aprovou por 13 votos favoráveis o projeto de lei número 100/2026, que institui a Lei de Diretrizes Orçamentárias para 2027, a LDO. A votação aconteceu durante a sessão ordinária, que foi realizada, realizada aí nesta quarta-feira no plenário. Durante a sessão, foram aprovadas também aí algumas emendas, principalmente a emenda de número 6, de autoria do vereador Daniel da Farmácia, que passa a integrar aí o texto da LDO 2027. Já outros 5 emendas, que foram apresentadas também por outros vereadores da casa, também acabaram sendo apresentadas, mas 5 delas foram rejeitadas. A Lei de Diretrizes Orçamentárias, chamadas aí como LDO, ela estabelece as prioridades, principalmente em metas e regras, que servirão de base para a elaboração da LOA, que é a Lei Orçamentária Anual, que é responsável por definir a destinação dos recursos públicos do município para o próximo exercício. Conforme aprovado aí, né, o projeto, Três Lagoas terá um orçamento estimado de mais de 1,47 bilhão de reais para o ano que vem, o maior da história do município. Os recursos serão aprovados e destinados a áreas como educação, saúde, infraestrutura, assistência social, desenvolvimento econômico e outros serviços. E temos os números, viu gente, os investimentos aí previstos para cada área. Para a saúde será mais de 410 milhões de reais, mais de 200 milhões para a educação, 171,2 milhões de reais para a infraestrutura, transporte e trânsito, mais de 159 milhões para o Fundeb, que é o Fundo de Educação Básica, 156 milhões de reais para a Previdência e 51 milhões de reais destinados ao funcionamento da Câmara Municipal, serviços comuns da própria Câmara, né? As diretrizes da LDO também contemplam ampliação da rede de ensino, fortalecimento da saúde pública, implantação da clínica TEA para pessoas portadoras do transtorno do espectro autista, construção da central de regulação das urgências, que é o famoso SAMU, investimentos em mobilidade urbana, pavimentação, drenagem, desenvolvimento econômico, assistência social e modernização da gestão pública. O presidente da Câmara, o vereador Antônio Teixeira Empik, o Tonhão, afirmou que a votação demonstra a confiança do Legislativo na condução da administração. Tonhão também ressaltou a parceria institucional entre o Legislativo e o Executivo e destacou a postura da Prefeitura durante a tramitação da matéria. E agora, com o texto aprovado aí em votação aqui na Câmara Municipal, o projeto segue para a sanção do prefeito Cassiano Maia. Na sequência, o Executivo deve encaminhar aí ao Legislativo o projeto da LOA, a Lei Orçamentária Anual, que vai detalhar a distribuição dos mais de 1,47 bilhão de reais entre as secretarias, programas e ações que serão executados ao longo do próximo ano. E muito importante porque nós falamos de Lei Orçamentária Anual, de LOA, né? É tudo que será investido em Três Lagoas. E um detalhe, né? Nós vemos aqui os números, é importante reforçar, né? Vão ser aí 410 milhões de reais para a saúde, né? 200 milhões para a educação, que são duas áreas importantes, dois setores importantes. A educação, nós temos as escolas, né? A atenção aí, principalmente à educação básica, e a saúde, que são medicamentos, que são aí realização de exames, postos de saúde em funcionamento aqui na cidade, outros procedimentos que são necessários e principalmente de grande importância para o município. E agora a gente vai acompanhar aí como será, como foi dito, esse projeto agora encaminhado para a sanção do prefeito Cassiano Maia e depois retorna para o projeto da LOA, que é a Lei Orçamentária Anual, que vai definir os gastos e principalmente no que será investido em Três Lagoas para o ano de 2027, que é importante, né? Principalmente porque caso não haja isso, aí caracteriza principalmente a improbidade e tem que ser realizado principalmente a redação da Lei Orçamentária Anual.
7:10, 7:10, vamos trazendo para você o boletim epidemiológico, porque tem mais informações para você sobre os casos aqui.

de dengue, de síndrome respiratória aguda grave aqui em Três Lagoas e principalmente aí de outras doenças aqui no nosso município. O boletim foi divulgado nesta última terça-feira e que mostra que Três Lagoas teve aí 53 casos confirmados de dengue só em 2026. Segundo o boletim divulgado pela Secretaria Municipal de Saúde, 479 notificações da doença foram registradas. Nesses, 410 foram casos que foram descartados, isso após uma investigação. E 53 foram confirmados, isso após aí, confirmação de exames laboratoriais e critério clínico epidemiológico. O levantamento também informa que 36 notificações foram registradas nos últimos 30 dias. Em relação às outras arboviroses, o município mantém 21 casos confirmados de chikungunya e nenhum caso de zika vírus. Até o momento, não há registro de óbitos pela doença em Três Lagoas. O gráfico, por semana epidemiológica, mostra que o maior número de notificações ocorreu entre as semanas 18 e 22, período em que a circulação da doença teve maior intensidade. Já em relação à Covid-19, foram aí 158 exames com resultado neste ano. Desses, 148 foram descartados e 10 tiveram resultado positivo, o que representa aí cerca de 93,67% do total e 6,33% das notificações analisadas. Sem óbitos em Três Lagoas também, inclusive em relação aí à Covid-19. Já para a síndrome respiratória aguda grave, que também, assim como a Covid, é risco, os números apontam 179 notificações. Dessas, 142 tiveram alta, aos pacientes, no caso. 26 casos estão sendo analisados. O levantamento mostra também aí 7 óbitos relacionados à síndrome neste ano. Os dados mostram também que a maior concentração de internações aconteceu entre as semanas 24 e 28. Na distribuição de faixas etárias, crianças de 1 a 4 anos tiveram maior número de registros, 64, 5 a 9 anos, 31 casos, e 60 a 69 anos, 22 casos. Lembrando que os boletins são atualizados de maneira periódica pela Vigilância Epidemiológica e servem como ferramenta para acompanhar a situação da doença aqui em Três Lagoas. E lembrando aí que todos os cuidados. Isso se falando de dengue, isso se falando aí de Covid-19 e também se falando de outras doenças, são aí essenciais. Todo cuidado é importante, né? Porque os números estão mostrando aí que não estão fáceis e principalmente aí, mesmo assim, tem muita gente que tá achando que tá moleza, né? Que tá tranquilo, que tá de boa, mas não tá. Então tem que tomar cuidado, principalmente aí, tem que ter atenção e, claro, aí, ter a noção, principalmente aí em relação a esses casos. A UEMS aqui de Mato Grosso do Sul, a Universidade Estadual de Mato Grosso do Sul, está com inscrições abertas para cursos regulares de idiomas do segundo semestre de 2026. A iniciativa promovida pelo Núcleo de Ensino e Línguas, vinculada à Pró-Reitoria de Extensão, Cultura e Assuntos Comunitários, oferece mais de 300 vagas para aulas pela internet. As inscrições podem ser feitas até o dia 27 de julho e as aulas começam no dia 1º de agosto próximo agora. Os cursos são voltados tanto para a comunidade, quanto também para estudantes, servidores e terceirizados, quanto ao público externo com idade mínima de 15 anos. São ofertados cursos nas áreas de inglês, espanhol, francês e guarani, sendo que a principal novidade é a criação da primeira turma online de guarani, ampliando as opções de formação linguística oferecidas pela instituição. Sendo 200 vagas em 10 turmas para inglês, 80 vagas em 4 turmas para espanhol, 60 vagas para 3 turmas em francês e 20 vagas em uma turma para guarani. Os cursos possuem carga horária de 45 horas semestre, com encontros síncronos realizados pela plataforma Google Meet, além de atividades assíncronas orientadas pelos professores. O semestre letivo segue até 14 de dezembro. Tem uma taxinha, viu, gente? Taxa semestral, R$ 425 para o público em geral e R$ 345 para integrantes da comunidade UEMS, isso mediante comprovação de vínculo. Quem já possui conhecimento no idioma pode solicitar teste de nivelamento mediante pagamento de uma taxa única de R$ 55 durante o processo de inscrição. As vagas são limitadas e a abertura das turmas depende do número mínimo de matrículas. Os interessados devem participar aí na página do Núcleo de Ensino de Línguas da UEMS na internet, o endereço uemes.br, consultar o edital e preencher a ficha até 27 de julho. Após a inscrição, os candidatos recebem as orientações para o pagamento da taxa semestral. Mais informações, o edital, além do formulário de inscrição,
estão disponíveis na página.

0: página do Núcleo de Ensino de Línguas da UEMS na internet. Dúvidas podem ser encaminhadas para o e-mail neocursos@uemes.br. neocursos@uemes.br. 7 horas e 15 minutos, 7h15, nós vamos para pausa e na volta tem teatro, porque amanhã tem peça aqui em Três Lagoas e você que quer aí aproveitar, quer conhecer aí, quer ver uma boa peça de teatro, daqui a pouquinho nós vamos trazer para você essas informações aqui em Três Lagoas. E as vagas de emprego também para esta sexta-feira. Você que está nos acompanhando aí nas nossas redes sociais, quer saber as oportunidades para hoje, daqui a pouquinho nós vamos trazer para você as oportunidades, as vagas da Casa do Trabalhador. São 192 vagas disponíveis, hein? Emprego tem em Três Lagoas, galera. Aproveitar, viu? 7h16. É uma pausa rápida. Nós voltamos em um minuto. Até já.
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0: Em Três Lagoas, são 7 horas e 20 minutos. 7h20, iniciando esta sexta-feira. Até que enfim, sexta-feira, dia 17 de julho do ano de 2026. A você, o nosso muito obrigado. Um bom dia especial aí a todos que estão nos acompanhando. Aliás, pessoal das nossas redes, pessoal do Facebook aqui com a gente, mandando o seu alô nas nossas plataformas aqui. Deixa eu dar uma olhadinha. Maria Cirlei já tá aqui com a gente. Meu Deus do céu. Ô, Maria Cirlei. Minha amiga Maria Cirlei. Maria Cirlei. Que isso. Você é incrível, Maria Cirlei. A gente gosta de você, minha querida. Fala isso não. Minha grande amiga Maria Cirlei. Um abraço, viu? Nossa querida amiga da Vila Aro. Vila Aro aqui de Três Lagoas.

Aliás, Maria, tá acontecendo algumas coisas na Vila Ara aí? Passa pra gente, pô. Maria Sirlei é nossa ouvinte Vila Ara, é vilarense, né? Ela encaminha tudo que tá acontecendo pra nós aí. Tamo junto, um abraço, minha amiga Maria Sirlei aqui com a gente. Florisvaldo querido também, bom dia. O Anônimo, sintonizado, Anônimo sempre conosco. Meu amigo Anônimo aqui mandando seu bom dia, mandando seu alô, né? Também aqui com a gente o Mário lá em Castilho, acompanhando a gente na nossa edição de hoje do Jornal da Caçula. Deixa eu olhar lá no nosso Facebook, né? Aqui no nosso WhatsApp também, o pessoal mandando um alô, né? Deixa eu dar um painelzinho lá no Face, na Caçula FM. Você pode mandar o seu alô, o seu bom dia também por lá, tá? 67991498282 e também no nosso Whats. Você pode mandar seu alô e também no nosso Facebook. Temos aqui a Fabiana. Fabiana mandou aqui perguntando se estava o Castramóvel, né? Tu já trouxe essa informação, inclusive já está lá no nosso site www.radiocaçula.com.br. A Maria Helena, bom dia. A Vânia Andrade, bom dia também, meu amigo. Bom dia, minha amiga. Florisvaldo Crino, bom dia. A Margarida Melo também, bom dia. Obrigado aí, viu, gente? Obrigado a todos que estão acompanhando a nossa edição de hoje. Olha, tem a Regina Aparecida aqui mandando bom dia. Rafael, estou em Aparecida do Oeste, ligado na Caçula. Um abraço, minha amiga. Bom final de semana para você em Aparecida do Oeste, aqui em São Paulo. É, estado de São Paulo aí, que é bacana, inclusive. Tem muita gente bacana que nos ouve aí lá em Aparecida do Oeste, também no estado paulista. Aqui é o Gilberto Elias, bom dia. Leonardo Barbosa, Cláudia Souza. O Osório Batista, sou de Cacilândia. Manda um alô aqui para nós. Um alô a todos os cacilandenses. Olha, eu acertei. Cacilandenses, que são os naturais moradores de Cacilândia. Um abraço, viu? Obrigado aí a todos pela audiência. Os nossos amigos

Deus no comando, amém. A Marilza Lopes também. O Danilo Monari, bom dia. Sextou, moçada. Bora produzir, dinheiro não brota. Verdade, né, meu amigo? Dinheiro não brota de árvore, não. Tem que trabalhar. Se não trabalhar, as contas não se pagam, né? Um abraço, meu amigo Monari. Tudo de bom pra você, meu querido. Tamo junto sempre. Meu amigo Monari nas ruas de Três Lagoas. E a você acompanhando, manda sua mensagem lá no nosso Facebook. Tô aguardando você. facebook.com/radiocaculatl, Caçula 96FM. E também o nosso portal de notícias www.radiocaçula.com.br. Continuamos trazendo para você Casa do Trabalhador. Atenção, pessoal, 192 vagas de emprego para Três Lagoas nessa sexta-feira. É, para você que está nos acompanhando aí, a Casa do Trabalhador fica localizada na Rua Munir Tomé, número 86, aqui em nossa cidade, viu, gente? E lembrando que tem também aí a unidade lá no shopping, tá? Só que hoje a unidade do shopping, é bom inclusive a gente reforçar, que vai das 8 da manhã até aí às 14 horas, tá? A unidade do shopping lá no Fácil MS da Casa do Trabalhador. Então você que está nos acompanhando, você que precisa aí dos serviços da Casa do Trabalhador, inclusive para quem está nos assistindo aí na TV Web, a Casa do Trabalhador, você entra ali no shopping, né, na entrada do shopping Três Lagoas, pelo estacionamento, você já vê de cara ali a Casa do Trabalhador. Então o pessoal aí que está nos acompanhando, o pessoal que precisa, né, das oportunidades de emprego, quer saber aí as vagas disponíveis, corre lá na casa, meu amigo Sidney, toda a equipe dele aí, a Jacira, a Clara, todos aí já estão prontos para te atender e principalmente te ajudar nas oportunidades de emprego. Lembrando que hoje, lá no shopping, é das 8 da manhã até as 2 horas da tarde, especialmente a unidade do shopping, mas a unidade do centro da cidade, ela funciona em horário normal, das 7 da manhã até as 17 horas. Vamos às vagas de hoje. Temos aí, olha, 20 vagas para ajudante. Eu trago sempre as oportunidades com maior número, tá, gente? 20 vagas para ajudante de reflorestamento. Temos 4 vagas aí para armador de ferragens. Temos também aí uma vaga para atendente de lojas. Temos 15 vagas para auxiliar de pintor de automóveis. Olha que legal, que bacana essa oportunidade, hein? Carpinteiro. Temos também aí costureira em geral, empacotador à mão. Tem vagas disponíveis aqui para Três Lagoas. Temos também aí, para você que está nos acompanhando, 40 vagas para motorista carreteiro. Atenção, pessoal! 40 vagas para motorista carreteiro aqui da Casa do Trabalhador de Três Lagoas. Então, você que está nos acompanhando, você que precisa dessa oportunidade aí, ou está querendo trabalhar, está desempregado e principalmente é motorista carreteiro, essa é a oportunidade para você, viu? Temos também aí vagas para oficial de serviços gerais, operador de caixa. Também temos aí vaga disponível aqui em Três Lagoas para operador de trator florestal, passadeira de peças confeccionadas, pedreiro, pintor industrial, tem repositor de supermercados, soldador e também supervisor de logística. Interessou? Vai lá na Casa do Trabalhador, conversa com o pessoal lá na Munir Tomé 86 Centro. Lembrando que também tem a unidade do shopping, só que hoje a unidade do shopping funciona até às 14 horas. Então, se você precisa de emprego, está desempregado, precisa trabalhar, é a oportunidade, gente, não pode ficar para trás. E agora é importante até, tem lá no nosso portal de notícias da Rádio Caçula, tem também aí a respeito, né, sobre as oportunidades para o FN3, tá? Para o FN3 aqui de Três Lagoas. Então, se você aí, meu amigo, minha amiga, está precisando trabalhar, né, está interessado em estar nessas vagas aí em relação ao FN3, dá uma passadinha no nosso portal, que tem essas informações para você sobre essas oportunidades. Até a Casa do Trabalhador aqui de Três Lagoas realiza, né, em relação aí à questão da UFN3 também aí, entrevistas. É sempre anunciado, né, sempre aí pontualizado nas redes sociais. Então você pode correr lá no nosso site www.radiocaçula.com.br, que você tem informações a respeito sobre entrevistas. E quando tiver também, vai estar lá no nosso portal radiocaçula.com.br. E lembrando sempre, as vagas são preenchidas sem aviso prévio, tá? Só bom a gente reforçar aqui em Três Lagoas. 7h27, 7h27, continuamos com mais informações, pessoal, com mais notícias para você, agradecendo aí a sua audiência, a sua participação aqui nas nossas redes sociais. E continuamos falando aí, aqui na nossa edição de hoje,
do Jornal da Caçula, principalmente aí sobre agronegócio. Vamos falar aí sobre o agro.

agro aqui em Três Lagoas e em toda a nossa região. Porque olha só, pessoal, um acordo aí de 100 bilhões de reais garante uma medida provisória para financiar, principalmente em relação a dívidas rurais, né, aqui no nosso estado de Mato Grosso do Sul. Esse acordo, né, ele criou aí uma MP, uma medida provisória, que permite negociar, aí, ou no caso, renegociar essas dívidas envolvendo aí os produtores rurais. Nós sabemos que aqui em Mato Grosso do Sul, principalmente aqui em Três Lagoas, em todo o estado de Mato Grosso do Sul, temos aí pessoas que possuem dívidas, né? Principalmente produtores rurais, que às vezes investiram, né, o valor aí em relação ao dinheiro, né, a produtos ali em questão da safra também, e acabaram tendo essas dívidas. E o governo federal e o Congresso chegaram a um acordo nesta quarta-feira para criar novas condições de renegociação de dívidas rurais. A estimativa do Ministério da Fazenda é que de aproximadamente 100 bilhões de reais em débitos possam ser incluídos na medida. As informações foram divulgadas pela Agência Brasil. O entendimento prevê a publicação de uma medida provisória que substituirá um projeto de lei aprovado pelo Senado no mês passado e enviado novamente à Câmara. O projeto não deverá ser colocado mais aí em votação, lembrando sempre aqui em nosso país. Na prática, a proposta permitirá que produtores e cooperativas troquem dívidas atuais por financiamentos com prazos maiores e juros previamente estabelecidos. Não se trata do perdão da dívida, sim, aí, claro, o produtor terá que pagar aí o valor negociado acrescido de juros definidos para cada categoria. E a MP começa a produzir efeitos assim que for publicada, mas ainda precisa ser aprovada pela Câmara e pelo Senado para, obviamente, aí se transformar definitivamente em lei. O prazo de vigência é de 60 dias, prorrogável por uma vez pelo mesmo período. Sem aprovação do Congresso em até 120 dias, essa medida perde validade. Para você ter uma ideia, né, vão poder inclusive pedir renegociação, no caso aí os produtores que tenham aí registrado perdas em duas ou mais safras e redução de pelo menos até 30% aí, de receita bruta. E nós sabemos que principalmente aí em relação, né, a essa questão de dívidas, e a gente sabe muito bem aí que aqui, né, no nosso país, principalmente Mato Grosso do Sul, tem muitos produtores rurais que devem, né, e aí fizeram dívidas e infelizmente acaba subiu o valor de mercado, acabam não quitando. E aí, obviamente, a gente vai acompanhar, trazer principalmente aí essa informação para você. E lá no nosso portal também está lá, www.radiocaçula.com.br. E atenção, pessoal, informação importante, o IBGE prorrogou aí inscrições em processo seletivo. 32 vagas para Mato Grosso do Sul, para analista censitário e agente censitário de qualidade. Os interessados têm até o dia 20 para se inscrever na seleção, ou seja, até aí a próxima segunda-feira. O processo seletivo tem como objetivo contratar profissionais para atuar nas operações do 12º Censo Agropecuário e também no levantamento da população em situação de rua. Em Mato Grosso do Sul, as 32 vagas são para a capital, Campo Grande, sendo 9 para analista censitário de qualidade, que exige nível médio, e 23 para analista censitário de nível superior. As vagas são temporárias e as inscrições devem ser feitas no site do Instituto Avalia, organizador do certame. A taxa é de R$ 41,76 para o ensino médio e R$ 37,00 para nível superior. Já as remunerações vão de R$ 2.932 para nível médio e R$ 5.255,40 para cargo de nível superior. Além dos salários, os servidores terão direitos a benefícios, como auxílio alimentação, também auxílio transporte, auxílio pré-escolar, férias proporcionais e 13º, conforme a legislação. As vagas de analista censitário abrangem diversas áreas do conhecimento, entre elas geoprocessamento, agronomia, ciências sociais, assistência social, tecnologia da informação, desenvolvimento de sistemas, jornalismo, medicina, engenharia e estatística, entre outras especialidades. Os profissionais atuarão em atividades administrativas, operacionais e de supervisão, entre outras relacionadas à realização do censo. Lembrando sempre aí, pessoal, que quem quiser se inscrever aí, fique atento às datas, porque serão aí principalmente aí o resultado preliminar divulgado em 7 de agosto. Prazo para recursos de 10 a 11 de agosto e publicação da relação definitiva em 18 de agosto. Já as provas definitivas serão em 30 de agosto e serão aplicadas em todas as capitais do Brasil. Aqui em Campo Grande será para Mato Grosso do Sul. 7h32, 7 horas 32 minutos, é mais uma pausa. Na volta nós trazemos mais informações e nós vamos falar
principalmente importante, porque tem muita gente querendo saber, é a dúvida, né, de muita gente aí,

0: em relação ao que vai acontecer agora, né? Essa, principalmente aí a questão, né, da taxação aí em relação aí ao governo norte-americano, ao governo brasileiro. Nós vamos tentar explicar um pouquinho o que pode acontecer em relação a isso e principalmente o que afeta a você, cidadão, aqui em nosso país. 7h32, pausa rápida, voltamos em instantes, até já.
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0: Estamos de volta, agora são 7h35, 7h35 em Três Lagoas. A você que nos acompanha em nossas redes sociais, o nosso bom dia. Muito obrigado aí pela audiência, pessoal do nosso Facebook também aqui chegando, mandando o seu alô. Deixa eu dar uma olhadinha aqui na galera do Face, facebook.com/caçula96fm, Rádio Caçula TL também. Você pode nos acompanhar lá. A Tânia Conceição, minha amiga Tânia. Bom dia, Rafael. Bom trabalho, um excelente final de semana de paz e alegria. Muito obrigado, minha amiga. Obrigado pelo carinho de sempre, viu? A Tânia sempre conosco. A Margarida Melo, bom dia. Também aqui com a gente. Aqui, eu esqueci de abrir a câmera. Pronto, tá. Estamos abertos aqui no nosso Facebook. Também aí, o Floresvaldo Quirino. Vânia Andrade, Maria Helena também, bom dia. Obrigado aí pela sintonia. Também aqui o Neto Campos. Bom dia, Rafa. Deus abençoe, irmão. Bom dia, meu querido. Cláudia Souza também acompanhando. Leonardo Barbosa, bom dia. Obrigado aí a cada um que acompanha a nossa programação. Obrigado, viu, pessoal? Obrigado mesmo aí pelo carinho de sempre, né? Todo mundo aqui sintonizado. Segue aí também lá no nosso TikTok. Eu estou com o TikTok aqui aberto. Aqui. O pessoal tá na live aqui, mandando um alô pra gente. É, TikTok.com/... Ou pesquisa no, na busca do TikTok. Rafael Raiveira. Pesquisa lá, né? Segue a gente aí. Vamos ser amigos aí lá no TikTok também. Muito bacana aí, inclusive, essa iniciativa. Eu não sei nada de TikTok. Não tô aprendendo agora, né? Então, quem tiver aí com a gente aí, segue aí. Acompanha a nossa programação também por lá no TikTok. Segue que a gente segue de volta. E é isso aí, né? Olha só, a decisão do governo dos Estados Unidos publicada nesta quarta-feira de impor tarifas de 25% sobre produtos exportados pelo Brasil trouxe uma reação imediata do governo brasileiro. Em resposta, o Palácio do Planalto afirmou que a lei de reciprocidade brasileira deverá ser acionada imediatamente. A lei sancionada em 11 de abril deste ano passado, 2025, foi motivada também por decisões do presidente dos Estados Unidos, Donald Trump. Já naquela ocasião, o chefe do executivo norte-americano escalou uma guerra comercial contra vários países, incluindo o Brasil, e anunciou sobretaxas de importação. A Lei nº 15.112 estabelece critérios para a suspensão de concessões comerciais em resposta a ações, políticas ou práticas unilaterais de outro país que impacte negativamente a competitividade econômica do Brasil. Ou seja, se um país com o qual o Brasil tem relação comercial adota uma medida que o prejudique nesta relação, o governo brasileiro deve adotar.

adotar aí medidas, obviamente, para revidar tal ação, tal caso, dentre elas, impor tributos ou taxas, principalmente acabar com isenção ou redução de valores de tarifas de importação, ou principalmente aí, restringir importações de bens e serviços. Essas contramedidas devem ser, na medida do possível, aplicadas na mesma proporção do prejuízo econômico causado por outro país ou bloco econômico ao Brasil. Que raio de lei da reciprocidade é essa, Rafael? Eu vou explicar. A lei da reciprocidade destaca que cabe a suspensão de concessões comerciais, entre outras medidas, a países ou blocos que, entre aspas, interfiram nas escolhas legítimas e soberanas do Brasil. Assim, a lei se aplica a um país que ameace aplicar ou aplique medidas comerciais na tentativa de interferir em atos ou práticas no país. A legislação também abre diálogo para entendimento de medidas que são retaliatórias, as retaliatórias, não sejam tomadas de maneira obrigatória. No artigo 4, determina que a diplomacia entre em ação para reduzir ou anular a necessidade de contramedidas previstas. E isso, né, principalmente aí a chamada lei de reciprocidade, muita gente está entendendo bulhufas do que é essa lei, né? Ela significa, por exemplo, aí, é a famosa, sabe aquela teoria, né, olho por olho, dente por dente? Então é a mesma coisa. É a famosa, você me dá uma que eu te dou outra, né? É a expressão, inclusive, da lei de Talião, né? Do olho por olho, dente por dente. E aí, meu amigo, o que pode acontecer, né? O que pode ser aí resultado de tudo isso? O que pode acontecer, principalmente o que pode interferir, né, no Brasil em relação a essa questão aí dessa reciprocidade? O governo americano está querendo colocar ali imposições, né, tarifaços ao produto brasileiro. O produto que é exportado para os Estados Unidos, que é do Brasil, ele vai ganhar uma tarifa ainda maior, o que pode aí acontecer principalmente de encarecer o produto brasileiro e enriquecer o produto americano, né? No caso aí, principalmente o que é produzido nos Estados Unidos. Até o presidente Donald Trump, ele já tinha falado isso em relação aí à questão, né, de valorizar o produto americano, falando do próprio presidente dos Estados Unidos. E aí, o que acontece isso? O porquê? Foi por alguns motivos. Principalmente aí, algumas das justificativas dadas pelo governo americano foi em relação ao PIX, porque nos Estados Unidos tem o Zelle. O Zelle, que é o mesmo sistema do PIX, só que ele não é tão rápido igual o nosso PIX brasileiro, né? Lá você paga ali na hora, já cai o dinheiro pro cliente. O Zelle não, tem uma análise, demora um pouquinho e é realizado esse pagamento depois dessa análise. E também sobre aí a questão aí do mercado de etanol, né, que o governo americano queria que o Brasil colocasse ali, né, os valores ali do etanol baseado no etanol americano. E aí, quando isso não aconteceu, até para valorizar, no caso, o governo brasileiro aí, o etanol brasileiro, o etanol nacional, acabou não realizando isso, né? E aí, o que isso pode prejudicar principalmente? Pode prejudicar o brasileiro em alguns sentidos. Entre eles, no preço dos combustíveis. Por que eu falo isso? Porque em algumas questões, né, essa lei aí, inclusive, né, o que pode prejudicar na importação de valores, principalmente de produtos. E, inclusive, isso aí entra Três Lagoas na história. Sabe por que entra Três Lagoas na história? Porque Três Lagoas importa produtos, como no caso a celulose, para outros países. Entre eles, os Estados Unidos. E aí, meu amigo, o que significa isso? Na hora de mandar o nosso produto para lá, vai ter um valor a mais. Vai ter um dinheiro a mais, né? E nisso, o que pode acontecer é que essas tarifas adicionais aí podem tornar o que é produzido tanto aqui no Brasil, tanto aqui em Três Lagoas, um pouquinho mais caros e assim menos competitivos no mercado internacional. E isso pode influenciar principalmente aqui a produção em nosso estado de Mato Grosso do Sul, porque Mato Grosso do Sul exporta também carne para os Estados Unidos e a China, né? A carne produzida aqui no nosso estado é para esses outros países também, além do Oriente Médio, enfim. E isso pode aí, diante dessa medida da reciprocidade, pode, claro, aí, acabar prejudicando principalmente aí a produção nacional e principalmente a produção em Mato Grosso do Sul. É, meu amigo, caso a coisa não tá boa não, viu? Mas vamos acompanhar aí o que vai acontecer em relação a este caso. Claro, ainda o governo brasileiro está estudando aplicar essa lei da reciprocidade, mas o que podemos ver aí é que, por enquanto, ali no final do horizonte, podemos ter aí problemas em relação a essa exportação e envolver estados
que são produtores

0: e que importam para os Estados Unidos, como Mato Grosso do Sul. O Departamento Estadual de Trânsito de Mato Grosso do Sul, pulando de assunto, né, para Mato Grosso do Sul, voltar para cá, está com inscrições abertas para formar um cadastro de profissionais interessados em atuar como instrutores, coordenadores de cursos e colaboradores em ações de educação e segurança do trânsito. O prazo para participar segue até o próximo dia 31 e a inscrição deve ser feita por e-mail. Os candidatos aprovados vão integrar aí um banco de cadastro com validade de 2 anos, podendo ser prorrogado. O Detran ressalta que até mesmo profissionais que já atuaram ou que já possuíam credenciamento anterior precisam realizar uma nova inscrição e apresentar novamente toda a documentação exigida. Os interessados devem se inscrever por meio do e-mail cursos@detran.ms.gov.br com todos os documentos atualizados e digitalizados em formato PDF. Esses interessados devem produzir aí carteira de habilitação, currículo, diploma, histórico escolar e certificados de curso, pós-graduações, palestras e eventos realizados nos últimos anos. Para atuar como instrutor, é necessário aí ter 21 anos, ensino superior completo, a idade mínima 21 anos, ensino superior completo e formação aí compatível com a disciplina que pretende lecionar. Dependendo da área de atuação, também deve ser exigida formação específica como instrutor de trânsito ou instrutor especializado. Lembrando aí que os selecionados recebem incentivo financeiro pelas atividades presenciadas e desempenhadas. No entanto, a prestação do serviço não gera vínculo empregatício com o órgão. Então, portanto, aí, quem quiser se inscrever lá no site e principalmente no e-mail do Detran aqui em Mato Grosso do Sul. Agora faltando 15 minutos para as 8 horas da manhã, nosso último bloco está chegando. E na volta tem a previsão do tempo para esta sexta-feira, para este final de semana. Vamos saber como é que fica aí as temperaturas para hoje, sábado e domingo, hein? Será que vai esquentar mais ainda? Está com previsão de mais calor para Três Lagoas e nossa região. E outras notícias para você, para finalizarmos a nossa edição de hoje do Jornal da Caçula. Pausa rápida, nós voltamos em um minuto. Até já.
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6: Estamos de volta, 7 horas 47 minutos em Três Lagoas, 7h47 neste início de sexta-feira, dia 17 de julho de 2026. 17 de julho, muito obrigado aí pela audiência de sempre, pessoal acompanhando a nossa edição de hoje. A Vera Lúcia aqui com a gente também mandando o seu bom dia. Muito obrigado aí a Luzia Rodrigues no Jardim Primavera também acompanhando a nossa edição de hoje. Muito obrigado, bom dia a todos. Pessoal do TikTok também, pessoal do Whats aqui, deixa eu rapidinho dar uma olhada. Também aqui, né, a Rosemeire, minha amiga Rose, bom dia. Rosângela Gomes também aqui com a gente. O Carlinhos, bom dia, Rafa, Deus abençoe, bom final de semana para você. Meu amigo Carlinhos aqui sintonizado, acompanhando

0: a nossa edição de hoje do Jornal da Caçula. Nosso amigo Carlinhos trabalhou com a gente aqui na Caçula, inclusive, né? A Helena também conosco aqui, bom dia. Margarida, Neuci, obrigado aí a todos pela audiência, viu? Muito obrigado mesmo pelo carinho. Vamos juntos até as 8, pessoal. Tem muita informação ainda pela frente aqui na nossa edição de hoje do Jornal da Caçula. Mas trazendo agora, pessoal, acho que é por falar, um pedido de ajuda. Porque olha só, né? No Ronda Policial desta terça-feira, o Fábio Campos aí, ele mostrou aí um galo que foi localizado aí por um amigo nosso aqui. E esse galo aí está à procura do seu dono, né? O galo índio. E aí, foi até postado nas redes sociais aí, né? O Fábio postou em relação a esse assunto. E só que o dono desse galo aí não foi localizado ainda aqui, gente, em Três Lagoas. O dono aí desse galo não foi encontrado. Ele foi encontrado ali na região da Urias Ribeiro, aqui na Boiadeira, em Três Lagoas, né? Antiga Boiadeira. O pessoal fala Boiadeira, mas é a rua Urias Ribeiro aqui nessa cidade. E nós vamos trazer rapidamente aí o Fábio Campos para falar desse assunto. Porque esse galo aí, eu cheguei a ser até inusitado. Porque o galo tá bonitinho pra você ver nas imagens aí. O galo tá bem cuidado e tudo mais. Ele tava ali na região da Boiadeira, né, da Urias Ribeiro, aqui em Três Lagoas. E muita gente aí viu essa reportagem, né? Comentou bastante. Nós vamos conferir rapidinho, é um minutinho, esse VTzinho do Fábio falando aí com o rapaz, né, o Josimar, que localizou esse galo aí ali na região da Urias Ribeiro, em Três Lagoas, meu amigo Will. Vamos acompanhar aí essa reportagem.
1: Oi, meus amigos da Ronda Policial, da Caçula FM. Estamos aqui com o Josimar Batista. Josimar, conta um pouquinho pra gente a história desse galo. É um galo índio, né?
2: É um galo índio, né?
1: Desse galo índio. Aqui, pessoal, um galo bonito. Conta um pouquinho, Josimar. Você estava na boiadeira ali. Qual a altura da boiadeira da rua Urias Ribeiro?
2: Isso. Eu estava vindo com uma paciente, para levar essa paciente numa consulta. E quando chegou ali, saindo ali da padaria da boiadeira, eu andei uns 100 metros em direção para quem vai para o condomínio Montanino, em direção nessa direção. É. Quando chegou próximo ali a... Como que é o nome daquela rua que sobe... Na lagoa, que sobe reto lá em cima, lá.
1: Sim, é bem próximo ao prédio do Montanino.
2: Ramires Coca?
1: Taurino
2: Ramires Coca. A boiadeira com a Taurino Ramires Coca, uns 100 metros indo para o lado do cemitério. Até de dar risada, né? Eu vi um negócio na boca do cachorro, falei, esse cachorro tá carregando lixo. Tava uns 100 metros, veio aproximando.
0: É isso aí, ó. E quem quiser aí, tiver qualquer informação em relação aí a esse galo, vou até colocar a foto aqui. O telefone é 679-9334-1117. 99334-1117, tá? Então você que está nos acompanhando aí, tiver qualquer informação, a gente pede aí a sua ajuda, principalmente aí em localizar o paradeiro deste proprietário, né? O dono do caso do galo aí, né? Então, meu amigo, se for dono aí, localiza aí a nossa equipe aqui, que o Fábio aí está esperando por você. E daqui a pouquinho também, no meio-dia, ele vai reforçar aí esse pedido aí em relação ao galo, né? Um abraço aqui pro nosso amigo Lauro. O Lauro! Ô, meu amigo Lauro Souza, bom dia! Aqui com a gente, sintonizado, sempre conosco. E também meu amigo Lauro. Lauro lá no Camelô, lá no Shopping Popular, rapaz. Onde eu fui lá comprar um relógio? Lá com ele, ó. Com esse reloginho aqui, bacana, né? O meu quebrou. Aí eu fui lá no Lauro comprar um reloginho com ele lá no Camelô, lá no Shopping Popular, né? Meu amigo Lauro aí, ouvinte da Caçula, ouve toda a programação, desde o Jornal da Caçula, ouve a Toninha Campos, ouve o Will aí, ouve o Claudio Júnior, ouve o Fábio Campos, ouve o Cowboy, ouve o Diego, toda a nossa grade aí, toda a nossa programação, ele ouve aí. Obrigado, viu, meu amigo Lauro? Tudo de bom pra você, o relógio é bom, viu, Lauro? Rapaz do céu, bom, resistente à água e funciona bem. E eu preciso desse relógio aqui porque... É bom, ele é interessante e funciona bem. Um abraço, viu, meu amigo Lauro? E pessoal que nos acompanha também com o radinho ligado. Muito obrigado pela audiência e obrigado pelo carinho. Ouvinte nosso de todos os dias, viu? Obrigado mesmo pela audiência, tá? Olha só, o pessoal do Maristela aqui em Três Lagoas, aí dos bairros Flamboyant, Samambaia e Vila Verde, estão tendo aí melhorias por causa da chegada do asfalto por lá, viu, gente? As obras de pavimentação estão acontecendo nesses bairros e vão melhorar a qualidade de vida de quem reside por lá. E principalmente os trabalhos já seguem.

em plena execução, aproximando-se da conclusão e levando infraestrutura, segurança e qualidade de vida aos moradores da região. A obra representa uma transformação histórica para quem conviveu por anos com ruas de terra, poeira na estiagem e lama, isso durante o período de chuvas, né? Além da pavimentação, o sistema de drenagem implantado vai garantir aí o correto escoamento da água, principalmente aí preservação do pavimento e reduzindo os transtornos pela chuva. E um morador aí do bairro há 20 anos, o pastor Bernardino Martins, comemorou a mudança na realidade da comunidade. Antes aqui era um atoleiro, nós mesmos já atolávamos o carro várias vezes por causa da lama. Hoje é outra realidade. Estamos felizes em ver o asfalto chegando e melhorando a vida de todos. O morador também, João Batista de Souza, que reside na região há 15 anos, destacou a importância também da obra. Ele relatou que quando chovia, muitas vezes não conseguia nem sair de casa por causa da lama. E além de melhorar a urbanização, a pavimentação valoriza os imóveis, facilita o acesso de veículos, fortalece a segurança viária e proporciona mais conforto para moradores e visitantes aqui em Três Lagoas. E são obras que estão sendo realizadas pelo município, né? Aqui em nossa cidade, e que vão melhorar principalmente a qualidade de vida. Quem não gosta, né, de ter um asfalto na sua porta, né, melhorar ali, acabar com poeira, acabar com lama, sal, ninguém gosta, né? E quando tem um asfalto é bom, porque melhora a qualidade, valoriza o imóvel e, acima de tudo, valoriza ali a região. Muito bacana mesmo, parabéns aí pessoal do Osmar Dias também, nosso amigo secretário aí de infraestrutura, realiza um grande trabalho aqui em nossas Três Lagoas, junto aí com a Prefeitura Municipal. Bem, antes de encerrar a nossa edição de hoje, vamos trazer a previsão do tempo, saber como é que fica aí o clima em Três Lagoas neste final de semana. Tem previsão de calorão e, obviamente, aí as temperaturas e a baixa umidade do ar ganham força nesta sexta-feira. É hora da previsão do tempo no Jornal da Caçula. 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E olha pessoal, para esta sexta-feira o calorão volta a ganhar força. As temperaturas podem chegar aos 30 graus aqui em nossa cidade. A chuva não deve dar as caras por aqui, viu? Isso é devido à atuação aí de um sistema de alta pressão atmosférica que mantém o tempo estável, mas estável, e funciona como um bloqueio climático sobre parte do centro-oeste e do sudeste. Com isso, frentes frias, principalmente aí, encontram dificuldades para avançar, que favorece os dias mais quentes e secos aqui do estado. As temperaturas, inclusive, podem subir até os 38 graus daqui a alguns dias no estado, viu gente? Acima da média esperada aqui para este ano. E também a recomendação dos especialistas é a hidratação devido à baixa umidade. A atividade física ser evitada em horários mais intensos, exposição prolongada do sol entre o fim da manhã e o meio da tarde e também a atenção especial com pessoas vulneráveis. Vamos trazendo para você também a atuação de um chamado jato de baixo nível, fenômeno atmosférico que é responsável por fortalecer os ventos vindos do norte. Em algumas regiões, podem ter inclusive rajadas de vento de até 70 km por hora aqui em Mato Grosso do Sul. Para hoje, mínima de 20, máxima de 30 graus aqui em Três Lagoas. A sensação térmica fica na casa dos 25 aqui em nossa cidade durante aí este final de semana. E o que deve acontecer também durante o sábado, aqui em Três Lagoas e em nossa região. Sábado, mínima de 18, a máxima chega aos 30 graus. Já no domingão, domingo final de Copa do Mundo, mínima de 18, a máxima chega aos 31 e as temperaturas devem subir ao longo do final de semana. Inclusive, temperaturas que devem chegar em alguns pontos do estado até os 38 graus. Vai ficar quente, hein? Vai esquentar bastante. 7 horas e 57 minutos, 7h57, com essa informação nós encerramos a edição de hoje, sexta-feira, dia 17 de julho de 2026, do nosso Jornal da Caçula. Agradecendo a você pela audiência, a todos que estiveram conosco durante a nossa edição de hoje, prometendo voltar segunda-feira, a partir das 6h30, com muita notícia, com muita informação, para começarmos o dia e a semana bem informados aqui na nossa 96 Caçula. Na técnica, o nosso amigo William Ramos esteve com a gente aí operando na edição de hoje e o Will continua com você no Bom Dia Caçula, fazendo parte aí da sua manhã aqui na Caçula FM, na Rádio Caçula, para Três Lagoas e toda a nossa região. Fiquem com Deus, aproveitem o seu final de semana, descansem, saúde, paz e tranquilidade. E na segunda-feira, se Deus quiser e claro, Ele há de querer, nós estaremos de volta às 6h30 da manhã. Até lá. Tchau, tchau. 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

0: É, vamos começar as primeiras previsões do dia, isso mesmo, porque sextou, meu amigo, minha amiga, sextou, hein? E aquela energia super gostosa, mas vamos lá, você, ariano?
1: Áries!
0: Vamos lá, porque sextou e há sinal de muito trabalho pela frente, é isso mesmo. Então, ó, sempre disposto, porque coisas boas vão surgir lá na frente, mas você tem que mostrar... Mostrar o seu trabalho, isso mesmo, mostrar seu trabalho, porque você não tá sozinho não, tá bom? Trabalhar em equipe pra você vai ser sensacional. E vem destacando, isso mesmo, com muito destaque mesmo. E no amor, olha, não reclama, vai com calma, tá bom? Muita calma, só isso, fica a dica, tá? Número da sorte 54450. A cor lilás. Ariano, você me entende, né? Com calma.
1: Touro.
0: Vamos lá, você de touro. Isso mesmo, vamos lá. Porque hoje é um dia de muita fé pra você. É sinal de muita sorte. Olha, então pode agradecer a Deus por mais um dia, porque hoje vai ser um dia brilhante pra você, meu amigo, minha amiga. Se hoje você fizer até uma aposta aí, é capaz de você ganhar, porque hoje vai ser um dia tão bom pra você. Isso mesmo. No trabalho, muita diversão. Vai ser tranquilo pra você. E no amor, só maravilhas e conquistas. Olha, número da sorte, 2552. A cor é azul. Nossa, hoje o touro tá.
1: Gêmeos.
0: Vamos lá, você de gêmeos. Olha, uma experiência ótima pra você, principalmente no trabalho. Pode surgir alguma vaga especial pra você, como também uma viagem. Então, continua mostrando o seu trabalho que tudo vai dar certo, tá bom? Com a família, precisa de mais carinho. Você anda muito distante, tá bom? E no amor, aquele diálogo, tá? E marca um jantarzinho que vai ser sensacional, tá bom? Número da sorte, 51, 26, 53. A cor é preto, meu amigo, minha amiga. Então, ó, bora chamar, tá? Um jantarzinho romântico que vai ser muito bom. Bom mesmo, tá?
1: Câncer.
0: Vamos lá, você de câncer, meu amigo, minha amiga. É isso mesmo, olha. Já procura hoje cedo boas energias. Por quê? O seu dia vai ser muito bom, mas basta você acreditar que você anda muito desanimado, desanimada, tá? Acredita que tudo vai dar certo, mas cuidado com fofocas, tá bom? Que isso pode trazer atritos, tá? E no, principalmente no trabalho, cuidado. Cuidado com fofoquinhas, que isso pode virar uma bola de neve e às vezes você não quer nem entrar em fofoca. Mas é... pode acontecer uma briguinha besta, tá? Cuidado. E no amor, muito diálogo. Precisa de muito diálogo. Número da sorte, 53842. A cor é cinza. E daqui a pouco tem mais. Continua ligadinho.
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Essa é Gabriela. Nossa, essa menina canta demais, né? Canta demais, canta demais. Mas eu vou te falar, gente, acredita e tenha muita fé que tudo vai dar certo. Se você atrair coisas positivas para sua vida, tudo vai

0: dar certo. Então, acredita e muita fé, tá bom? Agora vamos tomar um cafezinho? Corre e pega lá sua xícara de cafezinho, porque hoje o programa tá sensacional, hein?
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0: É isso aí, eu quero ver você ligadinho, porque olha, gente, é tão bom

0: que mexeu muito comigo, me mexeu muito. E eu tenho certeza que vai mexer com você também, nessa manhã super gostosa. Eu falo, se você ainda tem sua mãe, agradeça. Agradeça muito, muito, muito, muito. Porque ela te protege e ela te ama. Porque quando você não tem, eu vou mostrar um pedacinho desse áudio pra vocês. Que me tocou demais, demais, demais. E quem ouvir, tenho certeza que vai tocar você também. É de uma menininha. Ela foi entrevistada por uma jornalista. E ela fala... Eu vou soltar pra vocês. Aí depois nós vamos comentar. Mas, gente, nossa, é de mexer com o coração. É de mexer com o coração. Escuta.
1: E tu, minha linda, tudo bem?
2: Tudo.
1: Hoje é dia de que Nossa Senhora? Me conte.
2: Do Carmo.
1: Do Carmo, muito bem. Tu gosta da Santinha?
2: Gosto.
1: Já rezou pra ela hoje?
2: Já.
1: O que é que você pediu pra Nossa Senhora do Carmo? Me conte.
2: Que me proteja, que nada aconteça comigo, que todo mundo aconteça nada, porque minha mãe, ela faleceu, minha mãezinha.
1: Foi, meu amor.
2: Desde a proteção, cuide da minha mãe, porque isso foi muito difícil de mim, sabe, me apoiar.
1: Oh, meu amor. Mas... Tu perdeu tua mãezinha, foi?
2: De coração. Quando? Foi em maio.
1: Oh, meu amor, eu sinto muito. Como é seu nome, meu amor?
2: Antonella.
1: Qual sua idade, foi?
2: 8 anos. Fiz 8 anos e não vi minha mãezinha, porque minha mãezinha tá no céu.
1: E você tá com... Quem tá cuidando de você? Vovó, papai, como é?
2: A minha família, ela me apoia. Mas eu ainda sinto saudade da minha mãe.
1: Claro que você sente saudade da sua mãe. Mãe é mãe, né?
2: Olha, você... Eu quero muito ter uma mamãe, não pode substituir. Mas a irmã da minha mãe, ela é minha mãe.
1: Sim.
2: Porque eu sei.
1: Da sua mãe é como se fosse.
2: E eu tenho duas mães que me protegem. Minha mãe tá me vendo em todos os lugares.
1: Sim.
2: Minha mãe tá me vendo na escola. Minha mãe tá me vendo aqui. Mesmo eu não vendo ela, ela me vê.
1: Eu tenho certeza que sua mamãe tá aqui, orgulhosa da menina corajosa que você é.
2: Sou muito, muito, qual o nome? Eu sou
1: forte,
2: estudiosa,
1: estudiosa.
2: Sou muito sabida.
1: Eu tô vendo, você é muito sabida, sim.
2: Eu sinto a saudade dela, porque ela é minha mãe. Eu queria dar um abraço nela, eu queria falar com ela, mas eu não consigo. Eu consigo orar. Eu consigo falar com ela orando.
1: Que coisa linda. Então você já orou muito pra ela hoje, não já?
2: Já.
1: Eu posso dar um abraço em você? Me dá um abraço bem forte, já que você queria dar um abraço na sua mãe.
2: Uhum.
1: E olha, tenha certeza que todo mundo que está assistindo ao jornal, ao N1, está querendo dar um abraço em você nesse momento. Então, quando eu abraço você, eu abraço em nome de todo mundo que está te vendo, te ouvindo agora e pensando assim, nossa, como essa menina é forte, corajosa e que amor bonito que ela sente pela mãe dela.
2: E, tipo, tem gente fazendo bullying comigo, que é uma menina que ela faz bullying comigo faz tempo. Aí ela falou assim, primeiramente eu tenho mãe e você não tem. Aí eu falei, eu tenho mãe. E você também tem. A minha amiga, que ela tava comigo, ela tinha falado que minha mãe, ela me dava tudo que eu queria.
1: Meu amor, você diz assim, sem brigar, você diz assim, nós duas temos mãe, só que a sua tá aqui e a minha tá no céu, olhando por mim. Você vai falar assim, tá bom?
2: A minha mãe tá me cuidando muito melhor. Jesus tá cuidando da minha mãe.
1: Jesus tá cuidando da sua mãe, que ela morreu dodói, não foi? E Jesus tá cuidando da sua mãe e de você, e de você.
2: Senti uma dor no peito, foi pro hospital e ela não conseguiu, não resistiu.
1: Entendi, entendi. Aí tá lá com o Papai do Céu e você tá aqui forte, representando sua mãe e agradecendo a Nossa Senhora.
2: Eu vim com minha linda e eu acho que meu pai tá me vendo.
1: É?
2: Eu sempre quis, é meu sonho, e me ver na TV.
1: Você vai se ver, meu amor.

0: Você é muito linda, viu? Obrigada. Muito linda, muito inteligente, viu? Que prazer conhecer você. Eita, danou-se, gente. Nossa. Como é que pode, né? Tava aqui do lado, assim. A gente vira para conversar e escuta uma coisa dessa. Esse exemplo de força.
1: Exemplo de força.
0: De confiança, de fé. E de decisão mesmo, né?
1: Gente do céu. Para você que acompanhou essa entrevista, aconteceu em Recife. Nossa, é de mexer com o coração. Então agradeça todos os dias. Você ter sua mãe do lado. Eu escolhi uma música bem bonita do Rick Renner pra ser tocada nesse exato momento. Liga pra sua mãe, manda uma mensagem pra ela e fala o quanto você ama ela.

0: Vamos lá, voltar com as previsões. O William se recompôs. Vamos lá, você de leão, meu amigo, minha amiga.
1: Leão.
0: Vamos lá. Olha, hoje seu dia começou com muitas energias positivas, hein? Então agarra essas energias positivas e coloca isso em prática. Principalmente no trabalho. Precisa daquele esforço mais, tá? Se esforça. Às vezes você anda tão desanimado, você acha que não tá sendo notado, mas tá sendo notado sim, tá bom? Continua se esforçando, que vem coisas boas por aí. Apenas acredita, tá bom? E no amor, há chance de uma viagem a dois. Então, ó, vamos se organizar. Número da sorte, 58, 14, 40. A cor é azul, meu amigo, minha amiga. Olha, viagem sempre é bom, né?
1: Virgem.
0: Você começa com um pique total essa manhã. Olha que legal. Então, se esforça bastante, mostre seu talento, que você tá sendo visto. E não liga pras críticas, tá? Porque tem pessoas que ficam te criticando porque quer ser você, meu amigo, minha amiga. Então não liga pra isso não, tá bom? Às vezes isso aí é tudo inveja, tá? Então não liga. Continua mostrando seu talento, que vem destaque por aí. E esse destaque pode ser tanto aumento ou proposta de outra empresa, tá bom? Olha, coisas boas. E no amor, muito romance. Aproveita esse momento a dois. 18, 54, 2. A cor também é azul. Olha que legal.
1: Libra.
0: Vamos lá, você libriano. Olha, sonhar faz bem. Mas se você fazer acontecer também, né? Não fica de braço cruzado. Vai pra luta, meu amigo, minha amiga. Às vezes sonhar é ótimo, mas se você não lutar, como você vai saber se isso vai se realizar algum dia? Então luta, batalha. Não desanima, tá? E no amor, mais diálogo. Mas tem muita paquera, tá? Número da sorte, 10, 52, 18. A cor é vermelho, meu amigo, minha amiga. Agora tá xingando você, escorpião.
1: Escorpião!
0: É... vai ser um dia de muitos contatos profissionais. Isso mesmo. E é uma noite também inesquecível, principalmente a dois. Mas no seu lado profissional, vem coisas boas também. Basta você acreditar, não fica de braço cruzado, vai pra luta, tá bom? Mas aproveita esse momento a dois, porque vai rolar muita coisa boa, hein? Número da sorte, 14, 4, 59. A cor é verde. E daqui a pouco tem as últimas, continua ligadinho.
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0: falta de tempo não, viu? Você só não tem prioridade.
1: É isso que é difícil, essas prioridades. Tem que ter prioridade sim, meu amigo, minha amiga. É, se tá amando, que é isso, né? Mas eu quero mandar um beijo pra minhas caçuletes que chegou chegando, hein? Olha, tá ela aqui, Maiara Ferreira. Bom dia, bom dia. Sandrinha, ô Sandrinha, um beijo, minha amiga. Rosângela, diretamente da Vila Piloto, minha ligadinha. Dona Nega, Ruth Maria, Vânia. Ô Vânia, você gostou também, Vânia? Ai, eu sou muito emotivo aqui, gente. Demais. Você tava aqui chorando. Ai, haja coração, porque, nossa, essas coisas se mexem comigo. Por isso que eu sempre digo, dá valor em quem você tem ali do lado, porque um dia você não vai ter mais, então tá, e tem que dar valor, né? E liga, manda mensagem, fala, mãe, te amo, né? Isso, nossa, mexe demais. Quando a Toninha chegar, eu vou passar pra ela também. Porque, nossa, que lindo. Quero mandar um beijo aqui também pra ela, que tá ligadinha. Ana Maria, um beijo, Ana Maria. E aí, Carlinhos, tudo jóia com você, meu amigo? Oi, Cléo! E aí, minha amiga, tá melhor? A Vanessinha também tá por aqui. A Edna, Margarete Lopes, Marilza, gente, vocês são demais. Maria de Fátima, isso aí, gente, continua ligadinho, porque aqui é a rádio mais feliz, isso mesmo, então, ó, continua ligadinho, hein? Caçula!
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0: É, vamos lá agora porque é as últimas. Haja coração.
1: Sagitário.
0: Isso aí. Começar o dia com energia total, isso mesmo. Porque vem projetos, você vem trabalhando bastante. Fica tranquilo, porque você tá sendo notado, meu amigo, minha amiga. Então, só apresenta que tudo vai dar certo. Essa reunião, ou até mesmo essa apresentação, vai dar certo. Você trabalhou bastante. Não tenha medo, apenas confia, tá bom? Mas com a família precisa de mais diálogo, tá bom? Você anda meio quietinho, mais diálogo, conversa bastante. E no amor, ó, tem sinal de romantismo. Então um jantar, um momento a dois, um filminho, isso vai ser bom demais, hein? Bom demais. Número da sorte, 33, 26, 53. A cor violeta, meu amigo, minha amiga. Então agora é você.
1: Capricórnio.
0: Isso mesmo, meu amigo, minha amiga. Porque hoje começa com nível lá em cima. Porque tem viagens se aproximando. Se você tá pensando em viajar, pode se programar. Porque vem coisas boas por aí, tá bom? Pode. E outra, precisa sair da rotina também, meu amigo, minha amiga. Precisa. Mas ó, com muita calma, cautela. E não sai contando pra todo mundo que você vai viajar, não, tá? É, fica a dica pra você. E no amor, precisa de um momento a dois. Precisa, necessita. Sair fora da rotina, tá bom? Número da sorte, 53841. A cor é bege. Olha, sair fora da rotina, hein?
1: Aquário.
0: Vamos lá, Aquário. Um dia de liderança, isso mesmo. Se você tá no trabalho, a liderança vai te dar destaque muito. Destaque mesmo. Por quê, meu amigo, minha amiga? Porque vem novas oportunidades por aí. Novas oportunidades. Pode até surgir uma viagem. Olha, o esforço tá o máximo, tá bom? E no amor, precisa sair da rotina também. Um jantar vai cair muito bem, tá? Número da sorte, 36, 27, 18. A cor é rosa. Isso mesmo. E agora você que tava aguardando, hein? Tava aguardando.
1: Peixes.
0: Vamos lá, peixes. Olha, hoje o seu dia tá bem protegido, principalmente por conta da família. Esse contato familiar vai te ajudar tanto no dia de hoje. Você anda meio tristinho, tristinha. Não fica assim não, tá? Bora pra cima. E no trabalho, trabalhar em grupo vai ser bom pra você, tá? E no amor, também saia fora da rotina, tá? Procura uma viagem, ou até mesmo sair pra jantar. Um momento a dois vai ser ideal, tá? Número da sorte, 14, 15, 5. A cor é branco. E essas foram as previsões do dia. Continua ligadinho, hein?

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1: Muito bom dia, Will. Bom dia, Três Lagoas. Bom dia, mundo. Manhã gostosa, sexta-feira. Will, manhã gostosinha de sexta-feira e amanhã é sábado. Graças a Deus. Will, a primeira notícia do dia. É uma notícia muito boa, uma notícia de amor ao próximo. O pessoal dos jogos da terceira idade, jogos da melhor idade, o vôlei adaptado em Três Lagoas, com quase 1000 atletas, 50 municípios, a semana toda de movimentação, de alegria, de muito comércio perverso. Isso, o comércio teve um aquecimento com essa galera aí, da melhor idade, praticando o esporte em Três Lagoas e também uma obra de amor, como eu disse, ao próximo. Eles conseguiram arrecadar 8 mil caixinhas, eu disse 8 mil caixinhas de gelatina, que serão entregues agora pela manhã na Rede Feminina de Combate ao Câncer, Will. Isso mesmo, nossa equipe vai acompanhar em vídeo e trazer todas as informações no jornal A Hora da Notícia, no comando dele, Cláudio Júnior, também no site da Caçula. Imagens, vídeos, informações, 8 mil caixinhas de gelatinas arrecadadas nos jogos da melhor idade, Will, serão entregues para a Rede Feminina de Combate ao Câncer. Olha que ótima notícia para começar bem a sexta-feira, meu amigo, o Will. Eita, lelê, daqui a pouco eu volto com mais notícias na Caçula. Faz parte da sua vida.
0: É isso aí, meu amigo, é verdade, né? Olha que demais, que demais. 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Fica bem informado, tanto de Três Lagoas, região, Brasil, mundo. Então já acessa já, meu amigo, minha amiga. E no próximo bloco tem ela, Toninha Campos. Então continua ligadinho, porque o programa tá super especial, hein?

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0: 9 horas.

0: Brasil! Bom dia, bom dia, bom dia, Toninha!
1: Bom dia e sextou mesmo! Nossa, eu tô adorando meu cabelinho, viu?
0: Ficou super charmoso.
1: Tão bonitinho, né?
0: E agora tá em alta agora com a nuca de fora. Super em alta.
1: É? O meu não é com a nuca, não.
0: Não tá mais com a nuca aqui de fora, tá? Tá bem aqui, ó, Chanelzinho.
1: Ai, que bonitinho.
0: Chanelzinho.
1: Quem sabe, sabe, né, meu amigo? Não adianta.
2: Hoje é sexta-feira.
1: Amanhã é sábado.
0: Sábado.
1: Amanhã nós temos festa.
0: Eita,
1: festa
0: Lili.
1: Julina. E eu quero mandar um beijo aqui, muito carinhoso, para um casal maravilhoso, o Anuar e a Soila. Ontem estivemos lá comendo um...
0: Um beijo, Soila.
1: Que delícia comida, gente. Que delícia.
0: Soila.
1: O Anuar cozinha divinamente, menino.
0: Ele cozinhando?
1: É, o Anuar cozinha.
0: Eita,
1: fez um estrogonofe ontem que eu vou contar, hein?
0: Meu amigo.
1: Ele fez o estrogonofe e a Soila fez o arroz.
0: Que chique.

0: Muito bom. Né, seu Luiz?
1: Olha!
0: Lisângela, tava bom, não tava? O duro é levantar no outro dia, né? Né, Romeu?
1: Ô, Romeuzinho. Bom dia, Romeuzinho.
0: Deus, eu até assustei a hora que eu cheguei em casa. O amigo dele dirigindo o carro. E esse aqui mamado.
1: Meu Deus.
0: Mamadinho. Ainda bem que ele foi consciente, né? Não dirigiu o carro. Né? Tudo é dor de cotovelo.
1: Ai, meu Deus.
0: Dor de cotovelo é uma piada, gente.
1: Ai.
0: Isso que eu falo. Quando tá junto, não dá valor, né? Depois que perde, aí chora. Ai, eu acho que eu tenho que cortar essa pontinha aqui, ó. Ó, tá vendo? Aqui não tem. Vou cortar daqui a pouco. Ai.
1: Gente, Toninha, daqui a pouco eu tenho um vídeo pra te mostrar.
0: Sério?
1: Ai, gente.
0: Eu vi que você tava chorando. O que foi?
1: Esse vídeo.
0: É?
1: Por isso que eu falo, agradeça, gente, agradeça. Agradeça demais pela sua mãe, pelo seu pai, aquele familiar. Eu quero que você assista, aí depois você vai me falar.
0: Põe aqui pra gente.
1: Romeu, já me enviei aí no grupo.
0: Manda
1: Romeu.
0: Aí, Romeu.
1: Tá aí no grupo.
0: Manda bala.
1: Oi? Eu acabei de mandar aqui no link.
0: Enquanto isso, eu vou fazer a nossa reflexão.
1: Isso.
0: Deixa eu te contar uma coisa. Ninguém acerta o tempo todo. Mas tudo bem. A gente esquece a panela no fogo, manda mensagem errada, tropeça nas próprias escolhas e desiste de planos no meio do caminho. E o coração se ilude, a cabeça complica e às vezes o peso do não deu certo faz a gente duvidar da própria força. Mas a vida é generosa para quem, com quem insiste. Dá voltas, mas também dá segundas chances. E quando você menos espera, percebe que cada tropeço foi só um treino. O que parecia um fim era só a pausa antes do próximo passo. E um dia você olha para trás e entende, tudo te trouxe até aqui, e aqui é um ótimo lugar pra gente recomeçar. É verdade.
1: Verdade.
0: É verdade. É a verdade verdadeira, como se diz, minha amiga. É uma verdade verdadeira. Cadê o vídeo?
1: Vamos lá.
0: Aí? Coloca.
1: Vamos lá.
2: E tu, minha linda, tudo bem?
3: Tudo.
2: Hoje é dia de que Nossa Senhora, me conte?
3: Do Carmo.
2: Do Carmo, muito bem. Tu gosta da Santinha?
3: Gosto.
2: Já rezou pra ela hoje?
3: Já.
2: O que é que você pediu pra Nossa Senhora do Carmo, me conte?
3: Que me proteja, que nada aconteça comigo, que todo mundo aconteça nada, porque minha mãe, ela faleceu, minha mãezinha.
2: Oi, meu amor.
3: Desde a proteção, cuido da minha mãe, porque isso foi muito difícil de mim, sabe, me apoiar.
2: Oh, meu amor, mas tu perdeu tua mãezinha, foi?
3: Perdi de coração.
2: Quando?
3: Foi em maio.
2: Oh, meu amor, eu sinto muito. Como é seu nome, meu amor?
3: Antonella.
2: Qual sua idade, Fô?
3: 8 anos. Fiz 8 anos e não vi minha mãezinha, porque minha mãezinha tá no céu.
2: Que coisa. E você tá com... Quem tá cuidando de você? Vovó, papai, como é?
3: A minha família, ela me apoia. Mas eu ainda sinto saudade da minha mãe.
2: Claro que você sente saudade da sua mãe. Mãe é mãe, né?
3: Olha, você... quero muito ter uma mamãe. Não pode substituir. Mas a irmã da minha mãe, ela é minha mãe.
2: Sim.
3: Porque eu sei.
2: Da sua mãe é como se fosse sua mãe.
3: Eu tenho duas mães que me protegem. Minha mãe tá me vendo em todos os lugares.
2: Sim.
3: Minha mãe tá me vendo na escola. Minha mãe tá me vendo aqui. Mesmo eu não vendo ela, ela me vê.
2: Eu tenho certeza que sua mamãe está aqui, orgulhosa da menina corajosa que você é.

0: nome? Eu sou
1: Forte, corajosa.
0: Sou muito sabida.
1: Estou vendo, você é muito sabida, sim.
0: Eu sinto a saudade dela, porque ela é minha mãe. Eu queria dar um abraço nela, eu queria falar com ela, mas eu não consigo. Eu consigo orar, eu consigo falar com ela orando.
1: Que coisa linda. Então você já orou muito para ela hoje, não já? Eu posso dar um abraço em você? Me dá um abraço bem forte,
2: já que você queria dar um abraço na sua mãe.
1: E olha, tenha certeza que todo mundo que está assistindo ao jornal, ao N1, está querendo dar um abraço em você nesse momento. Então, quando eu abraço você, eu abraço em nome de todo mundo que está te vendo, te ouvindo agora e pensando assim, nossa, como essa menina é forte, corajosa e que amor bonito que ela sente pela mãe dela.
0: E, tipo, tem gente fazendo bullying comigo, que é uma menina que ela faz bullying comigo faz tempo. Aí ela falou assim, primeiramente eu tenho mãe e você não tem. Aí eu falei, eu tenho mãe. E você também tem. A minha amiga, que ela tava comigo, ela tinha falado que minha mãe, ela me dava tudo que eu queria.
1: Meu amor, você diz assim, sem brigar, você diz assim, nós duas temos mãe, só que a sua tá aqui e a minha tá no céu, olhando por mim. Você vai falar assim, tá bom?
0: A minha mãe tá me cuidando muito melhor. Jesus tá cuidando da minha mãe.
1: Jesus tá cuidando da sua mãe, que ela morreu dodói, não foi? E Jesus tá cuidando da sua mãe e de você, e de você.
0: Senti uma dor no peito, foi para o hospital e ela não conseguiu, não resistiu.
1: Entendi, entendi. Aí tá lá com o Papai do Céu e você tá aqui forte, representando sua mãe e agradecendo a Nossa Senhora.
0: Eu vim com minha linda e eu acho que meu pai tá me vendo.
1: É?
0: Eu sempre quis, é meu sonho, e me ver na TV.
1: Você vai se ver, meu amor. Você é muito linda, viu?
0: Obrigada.
1: Muito linda, muito inteligente, viu? Que prazer conhecer você. Eita, Danúcia, gente. Como é que pode, né? Tava aqui do lado, assim. A gente vira para conversar e escuta uma coisa dessa. Esse exemplo de força, de confiança, de fé e de decisão mesmo, né? Coragem e fé, isso é decisão. Olha o exemplo dessa menina que perdeu a mãe há 2 meses e deu essa aula aqui pra gente.
3: É isso aí.
4: É de mexer com o coração.
3: É isso aí. Viu?
4: Isso que eu falo, dá valor, agradeça.
3: Que coisa.
4: Manda
3: linda.
4: Eu te amo.
3: E ainda fazem bullying com ela, tadinha. Ela é muito inteligente.
4: Nossa, demais. Nossa. Demais, demais.
3: Muito linda mesmo. Você sabia que o Brasil tem um rio que muda de cor ao longo do ano? É conhecido como o Rio das Cinco Cores. Ele encanta visitantes com tons de vermelho, amarelo, verde, azul e preto. Olha que coisa incrível! E essa transformação acontece por causa de plantas aquáticas, da incidência da luz e da transparência da água. E o resultado é um espetáculo natural que parece ter sido editado, mas é completamente real. Olha que coisa mais linda.
4: Nossa, que lindo.
3: Que coisa linda. É um dos cenários mais impressionantes do planeta e fica em território brasileiro. E diz... Agora me diz, você teria coragem de viajar só para conhecer um lugar assim?
4: Uau.
3: Ah, eu teria.
4: Nossa, demais.
3: Nossa, olha, que coisa incrível. Muito lindo, hein? Muito lindo mesmo. Vale a pena, hein? Vale a pena. Boa, Mega Sena acumula de novo. Acumula para 35 milhões.
4: 35?
3: 35 milhões.
4: Ai, meu Deus.
3: E sábado nós poderemos aí estar faturando 35 milhões de reais. Ai, Senhor.
4: Ai, meu Deus.

0: Ai, coração.
1: Ai, Senhor. Como eu gostaria que o Senhor me desse essa chance.
0: Gente.
1: É isso aí. Bom, nós vamos fazer o seguinte. Nós vamos tocando uma música. Já, já nós voltamos. Porque eu preciso falar um negócio pra vocês. Preciso.
0: Eita, Lelê.
1: Preciso falar que eu vou tirar férias.
0: Eita, Lelê.
1: Preciso falar que...
0: Eita, Lelê.
1: Eu preciso falar também o seguinte. Já pensou? Você tá no ar. E de repente... Você solta um pum.
0: Ai, meu Deus.
1: Já, já, eu vou falar sobre isso.
0: Que isso? Meu Deus.
1: Vou falar.
0: Ai, ai, ai. Vamos de música, Brasil.

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0: Isso aí! Nossa! Eita, o cabelo ficou... Meu Deus! É o fone!
1: Edna Lima, um ótimo dia a todos da rádio, Anete Cardoso. Bom dia, querida amiga Toninha Campos, toda a sua equipe. Margarete Lopes, que Deus abençoe esta devota de Nossa Senhora do Carmo. Que coisa mais linda essa menina. Fiquei encantada, eu queria uma menininha dessa pra mim.
0: Nossa, de mexer.
1: Não, fala sério. Rosimari Pires, bom dia. Toninha Will, beijo. Um ótimo final de semana pra todos nós. Beijo. A Ruth Maria, a Ana Leles, mandando um oi pro Romeu, pro Will, pra mim. A Edna Lima, um ótimo dia. Pra nossa princesa Toninha Campos, olha. Margarete Lopes, fé e coragem, saúde pra todos. Marco Shoa, bom dia, Toninha. Quero participar do sorteio. A Edna Lima também. Quero participar do sorteio. Quero ouvir a música Horizonte Azul. Acabamos de tocar. Né? Bom.
0: Horizonte Azul. Aguinaldo aqui te mandando bom dia aqui no WhatsApp, Toninha.
1: Ah, é?
0: É.
1: Deixa eu ver aqui.
0: Bom dia, Toninha.
1: A Maria Luísa também. Bom dia. Célia Maria. Aguinaldo. Aguinaldo, onde nós falamos de você, viu? Vamos de espetinho do Guina. Ontem você foi falado, muito falado, viu? Ai, ai, ai. Lisa. Domingo tem um jogo, né? A final.
0: Tem a final.
1: A final. Que coisa. Final. Quem será? Eu vou torcer pra Espanha.
0: Eu sou Espanha também.
1: Vou torcer pra Espanha.
0: Espanha.
1: Maria de Lourdes, bom dia pra você. E Denilino, Sandra de Souza, Solange. Tá todo mundo aqui, ó. Bom dia, minha flor. Sextou. Quero ganhar um presente, hein? Tem café? Tem café.
0: Tem cafezinho.
1: Aqui tem café no bule, viu, gente? Aqui tem cafezinho no bule. Mas, gente, você já pensou? A jornalista se contorce, tenta disfarçar, mas o barulho entrega. Todo mundo ouviu um peido ao vivo no Globo News. Coitadinha dela.
0: Senhor.
1: Não, foi um jornalista.
0: Foi jornalista?
1: Foi ele.
0: Meu
1: Olha,
0: Deus.
1: O coitadinho até ele contorceu. Mas não teve jeito. Otávio Guedes, jornalista e comentarista, protagonizou uma cena inusitada durante o programa Estúdio. Ele estava sendo acusado de peidar ao vivo enquanto comentava outros assuntos. Você já pensou? Que coisa!
0: Deus.
1: E todo mundo ouviu, porque foi alto, não foi baixinho.
0: Gente.
1: Se fosse baixinho, fedido ainda ia, né? Mais alto, não tem como, né? Não tem como.
0: Nossa.
1: Ele foi fundo, pelo amor de Deus, hein? Hã? Tem o vídeo?
0: Tem o vídeo? Vamos soltar, peraí.
1: Ai, meu Deus.
0: Bora lá, Romeuzinho.
2: A frase-chave foi dada ontem pelo Flávio Bolsonaro. É a primeira interferência do Alexandre de Moraes nas eleições. É a senha utilizada na tentativa do golpe pelo pai. O que a tese central...
1: Cadê?
2: Tem a fraude nas urnas.
1: Cadê?
2: Né? Que a urna...
1: Hã?
2: Tenha Aumentei. Utilizada na tentativa do golpe pelo pai. O que a tese central tem
1: Vixe.
2: A fraude nas urnas, né? Que é,
0: Meu Deus!
1: Por isso que ele tava tão incomodado na cadeira.
0: Ele foi pra um lado, foi pro outro, segurou, segurou, segurou.

0: segurou, mas não teve jeito, saiu. Olha, uma tia de recém-nascida, que quase foi sequestrada no Piauí, será indiciada por calúnia e difamação. A Daniela Beatriz recebeu uma movimentação estranha dentro da unidade de saúde e salvou a sobrinha. A tia de uma bebê que quase foi sequestrada, vocês se lembram dessa história? Agora será indiciada por calúnia e difamação. Pode um negócio desse? Pode isso? Ela salvou a criança da mulher que estava levando e ela ainda pode ser indiciada. Meu a profissional Deus. Foi exposta injustamente. Como injustamente, gente? Como injustamente? Ela carregando o bebê dentro de uma bolsa. Agora pode ser indiciada. Ah, é brincadeira, né? É piada esse país. Esse país é piada. Ainda pode ser... pode ser indiciada por difamação qualificada. Bem como a calúnia qualificada. Que é isso? Onde já se viu? Que país é esse que não existe lei? Não existe lei para as coisas que são certas. Ai, aí a enfermeira colocou em xeque a minha honra. Ó, que honra você tem. Que honra. Sequestradora barata. Aí você não pode falar. Não, não pode. Tem que ficar quietinha. Ah, brincadeira. Brincadeira. Eu falo que esse país não é certo. Nada nesse país é certo. Nada. Bom. O povo só tá sendo demitido lá na CBF. Ai, meu Deus do céu.
1: Ai, ai,
0: olha,
1: ai.
0: O Rio de Janeiro está em clima de guerra. Criminosos fecham ruas, sequestraram 3 ônibus no Rio e o clima é de guerra. Mas que tá... Não, tadinho, eles não fazem nada. Roubaram chaves de coletivo, atravessaram veículos nas vias. Após o quê? Prisão de dupla em ponto de drogas. Tá vendo?
2: E Toninha, você falando em roubos, eu tô recebendo bastante mensagem, o pessoal falando dos moradores que voltaram pras ruas.
0: É.
2: O pessoal tá batendo muito em cima disso.
0: Eu não vou falar mais nada não, porque a gente fala não resolve, né?
2: O pessoal tá falando de novo, falei, a cidade voltou a ficar poluída. Voltou. Meu Deus.
0: É, parabéns. É, parabéns. Não adianta a gente falar mais nada. Porque ninguém resolve nada. A verdade toda é essa. Ah, mas eu fiquei encantado com a menininha. De 8 aninhos. Ai, gente, que menina inteligente.
2: Sim.
0: Ela chama Antonella.
2: Antonella.
0: Que nome bonito. Antonella. Ela sente falta da mamãe todos os dias. Ela recebe o carinho, o acolhimento dos familiares. Você já pensou? Quem não vai gostar de uma menininha dessa?
2: Nossa.
0: Inteligente, estudiosa. E deve ser uma boa filha. Você vê ela falando que cuidava da mamãe dela?
2: Falava.
0: Que coisa, hein? É. canção de música.

0: música, né?
1: Vamos de música.
0: Vamos de música bem alegre, porque hoje o clima tá pesado.
1: Hoje tá, misericórdia de Deus, gente. Bora pra cima, então. Bora pra cima. Tá, coloquei Ana Castela aqui agora pra dar um gás agora. Bora lá.

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0: está circulando nas redes sociais e mostra um detento denunciando a precariedade da alimentação na unidade prisional da Bangu 5. Nas imagens... Hã? Tá aí no programa. É que hoje você tá prestando muita atenção, sabe? Então... Olha aí, tá aí sim. Oh, meu Deus, vem aqui que eu te mostro. Isso aqui, ó. Ó.
1: Romeuzinho, Romeuzinho.
0: Isso aqui. E nas imagens, o homem afirma que os guardas estariam consumindo o frango destinado aos presos, restando apenas os ossos para o consumo. E a denúncia levanta.

0: Há sérios questionamentos sobre a gestão e o tratamento dos direitos básicos no sistema prisional. Será que é verdade? Não achou ainda, Romeu? Mas tem a foto. Pode ser? Isso. Olha aí os ossinhos.
1: Meu Deus!
0: Será que é verdade? Vai saber, né? Olha a cara do mal acabado. É, cada um com seus problemas, né? O que, que a gente vai fazer? E a injustiça, falta de ética e moral, dispara. Quem fala? A esposa do Estênio Garcia, em acusações azenteadas. Aos 94 anos, o ator trava a batalha judicial contra Cílias, Cássia e Gaia Piovesan. Olha só, gente.
1: Eita, Lili.
0: A atriz Mari Saad, esposa do Estênio Garcia, voltou a se pronunciar sobre a batalha judicial. Romeu, se não for pra você fazer certo, você pode ir embora, vai descansar. Você tá com um olho no gato, outro no... Ou você faz uma coisa ou faz outra. Desculpa, gente. Mas tem coisa que eu não gosto. E o Estênio Garcia, que tem 94 anos, ele quer ter o direito do uso fruto de um apartamento localizado em Ipanema. Que coisa! O apartamento é do homem e as filhas não deixam. Vixe. Que coisa! Em vídeo compartilhado nas redes sociais, a companheira do artista, que também é formada em direito, destacou a sua formação jurídica para justificar o posicionamento. Estou vivendo e vendo dentro da minha própria casa uma injustiça, uma falta de ética, uma falta de moral, uma crueldade com um idoso de 94 anos. Esse homem de bem que tanto alegrou a casa e o coração de tantas pessoas está tendo seu direito, o direito dele, de usufruto usurpado pelas filhas e pela ex-esposa. Meu Jesus amado.
1: Meu Deus.
0: É um extremo, né? É um extremo absurdo uma pessoa ter que entrar na justiça para ter que retomar o seu direito do usufruto provado pela certidão de ônus reais. E, logicamente, onde fica a lei do idoso? O que está acontecendo com o Estênio acontece com outras milhares de idosos do nosso país. Ficar calada é um ato de omissão. Não posso assistir calada, mas uma tentativa das réis de tirar o direito da justiça gratuita de um idoso que vive somente da sua aposentadoria. Tá vendo? É assim que funciona. É assim que funciona. Ele é dono e ao mesmo tempo não é. Não pode ter o direito de usufruir do seu próprio bem. É demais, né, gente? Bom, vamos trazendo música. Já já nós voltamos com mais informações, inclusive de um violão que caiu do carro.
1: Vixe! Chega mais, Roberta Miranda!
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Essa música dedicada hoje pra Idene, que tá completando 28 anos de casado, ela e mais um Marcos, Toninha. Olha que amor, gente, é muito amor nessa manhã. E meus parabéns, minha amiga, parabéns pelo casamento de muitos anos, parabéns, parabéns mesmo. E olha, que amor, né, Toninha, que amor, porque ó, é amor no ar. Então, um forte abraço pra vocês, o casal. Parabéns mesmo. Parabéns.

0: Gente,
1: quem tá por aí?
0: 28 anos, Toninha, do casamento da Idene e do Marcos. Essa música foi dedicada pra eles.
1: Que legal! Parabéns!
0: Parabéns!
1: Parabéns mesmo. Hoje tá tão difícil, né?
0: É.
1: Hoje tá uma dificuldade de manter casamento, que eu vou contar. Ah. O que que tá acontecendo com a minha cadeira? Baixou? Baixou a minha cadeira?
0: Abaixou. Baixou. Oh.
1: Abaixou.
0: Baixou.
1: Baixou.
0: Baixou.
1: Tava baixo assim?
0: Baixou.
1: Ué, cadê? Já trocaram minha cadeira daqui. Aí, ó, não falei?
0: Baixou mesmo.
1: Agora sim, aí, ó. Foi você, né, Romeu?
0: Romeu, Romeu.
1: Foi você que abaixou.
0: Agora...
1: Danado.
0: Vamos chamar a Camille.
1: Vamos com a Camila, com você, Camila, bom dia!
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3: E bom dia! Sextamos, hein? 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
1: Beijo, beijo, minha amiga. Beijo. Bom final de semana pra vocês, pro Bielzinho.
0: Bielzinho.
1: Né? Fiquei fã do Biel. Né, Biel? Fiquei tua fã.
0: Aí.
1: Tá? Olha, o violão de um compositor caiu da caminhonete. Como é que caiu esse violão? Mas foi encontrado após buscas na rodovia. O instrumento havia caído de uma caminhonete do artista no domingo em São Gabriel do Oeste, entre São Gabriel e Campo Grande. Bom. O cantor sul-mato-grossense Paulo Fiapo, ele encontrou intacto,
0: que sorte,
1: por equipes da Motiva Pantanal, uma busca realizada ao longo da rodovia. E o instrumento havia caído da caminhonete do artista domingo à noite. Por incrível que pareça, a concessionária achou, apesar da distância, 137 quilômetros.
0: Caramba!
1: Ele é natural de Dourados, mas morador de Campo Grande, o Paulo Fiapo, havia utilizado as redes sociais para pedir ajuda na localização do violão e de equipamentos de pesca, que também se perderam durante o trajeto de volta de uma pescaria no Pantanal. E segundo ele, a lona que cobria a carga da caminhonete rasgou durante a viagem, fazendo com que os objetos caíssem na pista, sem que os ocupantes do veículo percebessem. E o violão, estava um violão de nylon da marca Strindberg, acondicionado em um case preto, além de 4 tubos utilizados para transportar varas de pesca. Ainda bem que ele conseguiu localizar e todo mundo viveu felizes para sempre.
0: Nossa, que sorte!
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1: Sucesso.
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0: 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Olha, vou trazendo música, já eu vou falar daqueles helicópteros que colidiram no Rio de Janeiro.
1: Vixe.
0: Lembra dessa hora?
1: Uhum.
0: Tinham planos de voo coincidentes e um estava fora do radar. Você já pensou por isso? Isso que aconteceu. Mas já eu falo.
1: Vamos de música, Brasil!
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0: do Carlinhos.
1: Pedro Pecado?
0: Ah, toquei.
1: Tocou?
0: Toquei.
1: Ah, então tá bom.
0: Mas toquei aleatoriamente, eu não sabia que ele tinha pedido essa.
1: É?
0: Que eu não tenho acesso ao Facebook aqui.
1: No Facebook? Ah,
0: aqui não. Só tem o WhatsApp.
1: Ah, é?
0: O WhatsApp aqui nesse PC. Aqui
1: não, você tem que ter acesso ao Face.
0: O Face aqui não fica.
1: Ora, ora. Sextou, né, Thelma?
0: Sextou, Brasil.

0: Não duvido.
1: O Afonsinho já trouxe a nossa decoração da nossa festa.
0: Ai, que delícia. Ai, eu adoro festa junina, gente. Eu gosto.
1: Será que o Diego pôs uma música que eu mandei pra ele, da Bruna?
0: Ah, acabei de tocar. Eu toquei ela. Você toquei tocou? Ela na volta do bloco anterior.
1: Junto com a...
0: com a Mariana Fagundes.
1: É essa mesmo. Isso. Eu não ouvi.
0: Eu vou tocar aqui ela rapidinho aqui pra você ouvir um pedaço.
1: A Bruna mandou pra mim.
0: Acabei de tocar ela.
1: Sério? Meio beijo.
0: Isso mesmo.
1: É isso? Meio beijo.
0: Eu até gravei um pedacinho aqui do vídeo e mandei pra ela.
1: Ah, é?
0: Eu falei, ó, tá tocando. E ela, ai, vocês são demais.
1: Ai, que legal.
0: Ó.

0: sofrência.
1: Que antes do choro rola do olho pro quê?
2: Ai, não põe essa música, não. Não põe essa música, não. Senão o Romeuzinho vai chorar.
0: Romeu, não pode chorar, Romeu.
2: Não pode chorar.

0: se você visse a situação. Eu devia ter filmado. Apesar que filmaram ele.
1: Filmaram.
0: Que vergonha, meu filho.
1: Dá um oi aí no microfone, ô Romeu.
2: Bom dia, bom dia, bom dia.
1: Isso.
0: Conta pra todo mundo o que você fez ontem.
1: Fala, Romeu, como foi sua noite ontem?
2: Foi bem, graças a Deus.
0: Põe tua cara aí.
1: Põe sua cara, fazendo favor, que tá até vermelho demais.
0: Põe tua carinha sem vergonha aí.
2: Aí, eu vou colocar um estrelinho aqui.
0: Aí hoje ele tá com vergonha. Ontem ele não teve vergonha.
1: Meu Deus.
0: Ontem ele ficou sem vergonha.
1: Ficou.
0: A prima dele disse que foi comentar ele ontem. Disse que ele quase caiu da cadeira. Ele não lembra que ela tava lá?
1: Meu Deus, Romeu.
0: Né, Romeu? Romeu de Campos
1: Neto. Olha a bochecha. Agora tá mais vermelha.
0: Você não começa a envergonhar a família.
1: Tá mais vermelha do que nunca agora.
0: Por favor.
1: Põe seu rosto aí, fazendo favor. Põe seu rosto.
0: Ah, esse Facebook aqui tá tudo doido, viu? Você falou que ia arrumar pra mim, não arrumou?
2: Aí, ó.
0: Mas, gente...
1: Olha a bochecha dele, tá, de tal, ó.
0: Olha como tá vermelhinho.
1: Tá vermelhinho.
0: Baixa um pouquinho o microfone, meu. Isso.
1: Ai, meu Deus, esse Romeu.
0: Ai, você vai mostrar esse vídeo pro Fabinho. Vai. Que coisa feia. Ô, meu filho, você me cortou? Ô, meu Deus.
2: Não, pode deixar aí. É aqui que ajusta.
0: Ah, é?
2: É.
0: Então tá bom. Que horas são?
1: Agora, 10:30.
0: Nossa, as horas não tá passando, não. Jesus amado. Mas eu ia falar do helicóptero. Sabe aquele helicóptero que colidiu? É, que tinha o artista norte-americano, Oliver.
1: Sim.
0: E mais outras 4 pessoas. Pois bem, gente. Esse helicóptero não foi detectado pelos radares do sistema. Por isso que o coitado do outro não sabia. Esse é o relatório preliminar do Centro de Investigação e Prevenção de Acidentes Aeronáuticos. Apontou que os 2 helicópteros que colidiram dia 14 de junho no Rio de Janeiro voavam em rotas coincidentes, ou seja, na mesma rota. Matou as 6 pessoas que estavam a bordo da aeronave.
1: Sangue
0: piloto de uma delas e outras 5 na segunda, entre elas esse cantor americano, não é? E um influenciador argentino, Gaspe,

0: Como é que pode, gente? Como é que pode voar? Não tem como. Sobrou só lata véia.
1: Nossa.
0: Só lata véia.
1: Olha na foto, gente. Meu Deus.
0: Ficou visível os radares até o momento da colisão. Que eles voavam a 200 km por hora. A 244 metros de altitude.
1: Sangue de Jesus.
0: Você já pensou? E nenhum dos helicópteros possuía gravador de dados de voo ou gravador de voz da cabine, conhecidos como a caixa preta. O outro piloto, Charles, estava sozinho na aeronave, que decolou do aeroporto Santos Dumont, com destino a Guaratiba. E o helicóptero caiu com um trem de pouso voltado para cima. E ele morreu preso às ferragens.
1: Sangue de Jesus.
0: Que cena mais triste, hein? Que cena triste. E a Sabrina Sato revelou um susto com a saúde do pai e atendimento de emergência. O seu Omar Hall. Ela usou as redes sociais para dividir com seguidores que seu dia contou com fortes emoções ontem. A apresentadora começou comemorando uma nova fase profissional e, por fim, revelou que viveu um grande susto com seu pai, Omar, que precisou passar por atendimento médico. Eles moram em Penápolis, né? Em Penápolis.
1: Que pertinho.
0: É. Mas a vozinha dessa mulher é chata, hein? Meu Deus do céu. Já pensou essa mulher falando no teu ouvido o tempo todo?
1: Gente.
0: Nossa Senhora. E eu, hein? 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
1: Bora, bora, bora, bora.
0: 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Você vai deixar a Sabrina Sato o tempo todo ali ou não? Eu tô falando que hoje ele tá meio...
1: Tá desligado.
0: É, ele tá errando hoje direto.
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1: Nossa, gente, tá demais, tá demais.
0: Ah, eu quero ir.
1: Tem até luta.
0: Até luta. Tem.
1: Até luta.
0: Aí, Romeu. Aí, ó. 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
0: 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Tá vendo, gente?
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1: Nossa, tô precisando comprar um negócio desse de...
0: Do quê?
1: 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Eu vi ali rapidinho também.
0: De vinho?
1: É, de puxar. Abridor de vinho.
0: É? Tem aí?
1: Tem.
0: Tem?
1: Preciso comprar um desse.

0: legal.
1: De rolha, de tirar rolha.
0: Isso é bom. Você gosta de vinho?
1: Ah, eu sou apaixonado.
0: É? Eu não gosto, não.
2: Ah, eu gosto.
0: Não, eu gosto de vinho mais adocicado.
1: Chique. Chique.
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0: Mas, menino, você sabe da última?
1: Conta tudo.
0: Que a penúltima vem aí?
1: Quem? Eu falei, quem? Eu falei, quem?
0: Você sabia que o Ronaldinho Gaúcho tá namorando? Faz 5 anos? Como é que ele consegue umas mulheres bonitas dessa? Conta pra mim. Será que é amor, amor, amor? Ou amor ao dinheiro?
1: Ou amor ao dinheiro?
0: Ponha o rosto da comissária.
1: Deve ser muito dinheiro, porque o homem é caprichado no dinheiro. É caprichado.
0: Menina, menina, é bonita. É. Ela é natural de Erechim. Ingrid.
1: Ai, porque o homem não é bonito.
0: Ela mora em Dubai. Olha lá. Chique. Na primeira classe de voo.
1: Ai, gente, o cara é muito feio.
0: É chique ela, hein? Ela mantém um relacionamento discreto com um ex-jogador desde 2021. Porque, gente, esse homem é feio.
1: Ai, ele é muito feio.
0: Menino, umas mulheres bonitas dessas namoram uns homens tão feios.
1: Ah, não, gente.
0: Jesus amado.
1: Ah, não dá.
0: Tá com a barba branca. Já tá velho.
1: Ai, mas ele não é bonito. Não, é feio.
0: É o Ronaldinho Gaúcho. Mas ele não gosta muito de aparecer, mostrar sua vida amorosa, né?
2: Porque não tinha, né?
0: Porque não tinha ninguém, né? Agora, uma menina bonita dessa, ela parece ser chinesa, não parece?
1: Parece, ela é bonita.
0: Ela parece, ela é muito bonita. É, o casal já foi visto juntos em diferentes compromissos nos Estados Unidos, viu? Não. O povo só gosta de Miami Beach. Miami.
1: É, Miami.
0: É. Ela é natural do Rio Grande do Sul, tem 33 anos, formada em engenharia civil e atualmente ela trabalha como comissária de bordo da companhia aérea Emirates.
1: Nossa.
0: Tinha que ser. Ela vive em Dubai. Hã? É. Dubai. Quando eu for a Dubai, eu vou lá fazer uma visita pra ela.
1: Que chique.
0: Eu vou voar no Emirates.
1: Olha que chique.
0: Chique. Ela concilia a rotina dos voos internacionais com os encontros com o Ronaldinho ao redor do mundo. Chique, né?
1: Chique.
0: Tô falando
1: chique
0: que
1: demais.
0: Quem é chique é chique.
1: Chique
0: não
1: demais.
0: Tem boca. Não tem boca.
1: Chique demais.
0: O que que tem eu? Ah, que bonitinho. Olha aqui o que o Aguinaldo mandou. Ele e ela, ele e a Nádia, pequenininhos.
1: Ah, é a nova trend do Instagram.
0: Olha que legal. E eles agora. Olha que bonitinho. Eu acho que eu não tenho foto. Eu bebezinha? Não, só tenho aquela de quando eu fiz 7 anos, não sei.
1: Mas essa trend você pode colocar uma foto mais antiga com uma atual de hoje.
0: É.
1: Porque eles colocaram eles pequenininho, de criança.
0: Eu só tenho essa aqui, quer ver? Mas falando nisso, eu tenho que perguntar pro Daniel. Que, cadê? Eu não acho aquela foto que ele fez pra mim.

0: aquela que eu mexo?
1: Sim.
0: Então, não consigo achar.
1: Daniel.
0: Você acha? Eu só tenho essa aqui, ó.
1: Tinha mandado aí no... A conversa.
0: Eu só tenho essa. Aquela que ele faz eu mexendo. Eu só tenho essa fotinha.
1: Olha o vestido dela. Ó.
2: Chique.
0: Lindo, né?
1: Olha. Gente.
0: Era chique. Romeu, você tá ruim mesmo, hein? Pelo amor de Deus. Eu, hein? O homem tá morrendo. Você não quer ir lá lavar teu rosto?
2: Não foi, não. Foi lá.
0: Você tá acordado?
1: Esse é o Romeuzinho.
0: Romeu. Ô, Nelci, manda um recado aqui pro Romeuzinho. Ele tá dormindo aqui em cima. Ó, o Beto Antunes pediu a música Mina de Fé.
1: Mina de Fé.
0: É bonita essa música? É? Eu não conheço. Toninha, sou a Fátima do Jardim das Acácias. Manda um alô pra gente. Um alô pra vocês do Jardim da Acácia.
1: Isso.
0: De todos os bairros, tá? Todos os bairros. Ô, Lauro, bom dia pra você também, viu, meu amigo? Vamos tocando essa música?
1: Bora lá, vamos
0: dá
1: de
0: tempo?
1: Música.
0: Dá, né?
1: Mina de Fé.
0: Aí a gente vem ao sorteio.
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0: sei porquê, mas eu tô sabendo. O que será que aconteceu,
1: hein? Tô sabendo, Romeu.
0: Aí hoje eu tô morrendo de vergonha. Devia ter vergonha ontem. Não é não?
1: Ai, meu Deus.
0: Meu Deus do céu. O que você fez?
1: Puxa o microfone, Romeu.
0: Romeu, o que você fez? Fora do ar, você conta? Meu Jesus amado. Que vergonha.
1: Pra sumir. Ó, o refrão, ó.
0: Gente, roubaram uma bicicleta elétrica. A mulher tá desesperada. Olha só. Roubo. Tran-tan-tan. Lá no bairro São Jorge, na rua Duque de Caxias. Lá tá acontecendo muitos roubos. E acidente também, verdade.
1: É, acidente principalmente.
0: É, bem perto da rodoviária. Ontem roubaram o celular. Aí roubaram a bicicleta elétrica. Meu Deus. Rosimeiro, um abraço pra você também, viu, querida? O que que ele fez? Mostra pra mim.
1: Mostra pra sua avó.
0: Mostra pra mim, anda.
1: Mostra.
0: Mostra pra avó. Quem que é essa?
1: Ah. Olha que assim, Toninha.
0: O que você fez?
2: Eu tô trabalhando, tô te segurando.
0: Meu Jesus amado. Puxa daqui, puxa dali. Zé Venâncio, obrigada, viu? Zé Roberto, obrigada. Cheguei lá em casa, tava o Zé Roberto lá. Falei, o que que aconteceu? Você já assusta, né? Vim trazer um Romeu, porque ele não tá muito bem.
1: Tô
0: graças
1: sabendo.
0: A Deus que ele não dirigiu. Amém.
1: É, não faz loucura, não. Se...
0: Ele não tá nem doido. Nem doido.
1: Deus me livre.
0: E tem que ser responsável mesmo. Falando nisso, você catou tuas cuecas, tuas meias, tudo lá do chão? Não sabe? Acha que sim. Você já pensou, eu? Eu entro lá no banheiro, tá cueca, tá meia, tudo no chão.
1: Olha!
0: É que não tem cesto lá, sabe?
1: Olha,
0: lá não existe cesto.
1: Olha, olha.
0: Então...
2: Hã?
0: Então pegaram teu cesto.
1: Já buscar
0: tem que ir
1: um cesto.
0: Cacavariedade. Agora tudo é cacavariedade. Agora, Cacá, eu vou ser tua sócia.
1: Cacá, ó.
0: Você é tua sócia, viu, Cacá? Bom, vamos então ao nosso sorteio.
1: Sorteio!
0: Vamos ao nosso sorteio. Olha, gente, vocês.

0: participando, tá? Tanto pelo WhatsApp quanto pelo Face, entra no bolo do sorteio do mesmo jeito. Porque a nossa roleta da sorte é que vai falar quem ganha, quem não ganha.
1: Isso aí.
0: Vamos lá com a nossa roleta?
2: Valendo o prêmio da Rouparia Bom de Preço.
0: Thelma Silva. Parabéns pra você, Thelma Silva, do WhatsApp. Do WhatsApp, Thelma. Olha só.
3: Primeira vez, né?
0: Já ganhou. Parabéns. Gente, e vamos tocando a nossa última de hoje.
1: Isso aí.
0: Desejando a vocês um ótimo final de semana. Fiquem com Deus. Eu volto, se Deus quiser, segunda-feira.
1: Amém.
0: Tá bom? Segunda-feira estarei aqui. Tchau, Três Lagoas. Tchau, Brasil.
3: Tchau, Brasil. Tchau.
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3: Joga a mãozinha no céu, Manaus.
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8: Muito boa tarde, começando o Ronda Policial. 12 horas, 19 minutos, 12:19. Iniciando e trazendo para você daqui a pouco, aqui no Ronda Policial, trazendo aí uma entrevista que nós acabamos aí de gravar. A nossa equipe de edição está trabalhando aí para a reportagem daqui a pouquinho. Nós vamos trazer uma ocorrência de violência doméstica. E eu conversei aí, essa reportagem exclusiva do Ronda Policial, eu conversei aí com a vítima e é importante nós trazermos daqui a pouquinho, claro, nós vamos aí alterar a voz dela, nós vamos aí modificar a voz dessa jovem, de um caso de violência doméstica que chama atenção, principalmente porque ela contou para o nosso relato do Romeu Neto, para mim também, 7 ocorrências registradas em relação a esse caso. E infelizmente aí é uma situação complicada, a violência, a pessoa passa por isso e fica nessa situação à mercê. Ela relata que teve que passar aí por essa situação. E é triste. Daqui a pouquinho nós vamos trazer essa ocorrência para vocês aqui no nosso Ronda Policial. Nós vamos trazendo aí as últimas notícias registradas durante essas 24 horas aqui em Três Lagoas. Tivemos aí daqui a pouquinho para você que nos acompanha aqui no Ronda da Polícia. Nós vamos trazendo aí para você principalmente esse caso, onde aí, né, nós vamos falar dessa colisão. Duas carretas se envolveram aí numa colisão aqui na manhã de hoje, na BR-158 aqui em Três Lagoas. E acabaram aí, infelizmente, danificando o veículo. O condutor dessa carreta acabou ficando ferido. Colisão frontal, colisão feia aqui em Três Lagoas. Daqui a pouquinho para você também no Ronda Policial. Nós vamos trazendo aí, né, uma situação lá em Bataguaçu. Tivemos aí um confronto onde dois morreram. Dois aí acabaram indo para a terra dos pés junto. Morreram aí, né?

Esta ação da polícia militar aí trocaram tiros com a guarnição e acabaram aí indo a óbito. Daqui a pouquinho para você essas informações aqui no Ronda da Polícia. E é claro, tudo que é destaque do setor policial em Três Lagoas e nossa região. Neste momento em Três Lagoas, os termômetros estão apontando aí a temperatura aqui neste início de tarde de sexta-feira, meu amigo. Sextou! Neste momento, 29 graus em Três Lagoas, neste início de sexta-feira. Vamos trazendo aí, começando trazendo para você, ocorrência de tráfico de drogas. Aliás, nós estamos tendo aí, principalmente aqui na nossa região, diversas ocorrências envolvendo tráfico, né? Diversas aí ocorrências relacionadas a tráfico aqui em Três Lagoas. E nós tivemos aí esse caso registrado ali no estabelecimento penal. Inclusive, até tentei conseguir as fotos para mostrar aqui no Ronda Policial, mas infelizmente não foi possível, né? E esse caso foi registrado durante aí a manhã de ontem, né, por volta aí das 6 horas da manhã. Um indivíduo aí de 25 anos foi preso em flagrante. Isso porque aconteceu aí este caso ali por volta das 6h19 da manhã. 6h19 da manhã de ontem. E aí, o que, que aconteceu? Tivemos aí, né, um rapaz ali que estava tentando, né, passar com drogas dentro do presídio, dentro do estabelecimento penal semiaberto aqui de Três Lagoas, a coluna penal. Por volta das 6h19, né, a equipe ali do estabelecimento penal, se fala penitenciária, mas é estabelecimento penal, estavam ali, né, em patrulhamento e perceberam que esse rapaz aí de 25 anos teria tentado arremessar aí uma porção de maconha, 132 gramas de maconha. Ele estava saindo para trabalhar, isso por volta das 6 da manhã, e aí, né, que o semiaberto pessoal trabalha e também aí fica detido. Ele estava saindo para trabalhar, só que quando ele saiu para trabalhar, o que, que aconteceu? Ele pegou um pacotinho pequenininho, e tentou arremessar, aliás, ele arremessou para cima do muro do estabelecimento penal. E ainda por cima, lá tem câmera, tem um monte de monitoramento e tudo mais. Ele percebeu ali que estava sendo filmado e ainda abaixou a cabeça para não ser registrado, tentando, achando que ia ludibriar a equipe da Polícia Penal. E nessa hora aí, com a detectação aí do caso, a equipe aí dos policiais penais, nessa hora, nesse início aí de, principalmente aí de dia, né, eles perceberam a situação. Só que na hora aí, obviamente por ser de manhã cedo, tava o pessoal de plantão. E nisso aí, após, né, obviamente aí todos os trabalhos, quando a equipe aí tava em maior número, conseguiram aí localizar este indivíduo, esse rapaz aí de 25 anos. Viram ali que ele tinha inclusive escondido essa droga ali em veículos que estavam abandonados na frente ali da unidade prisional. Quem passa por ali, né, na região ali próxima à Vila Aro, ali a saída para Campo Grande, passa ali próximo do estabelecimento penal, porque é ali na lateral da Rafael de Aro, o estabelecimento penal, vê aqueles carros estacionados ali. E ali ele tentou esconder. E nisso aí o pessoal já viu, né, a situação. A substância foi apreendida, o documento também dele encaminhado aí para a Polícia Judiciária para as medidas cabíveis, principalmente aqui em Três Lagoas. Ele obviamente aí tentou arremessar o material, não conseguiu. Com isso aí foi encaminhado até a Delegacia de Pronto Atendimento Comunitário, onde o caso foi registrado. E agora ele perdeu aí o direito de trabalhar, agora vai ficar trancado, né? E aí o caso registrado para maiores providências. 12 horas 25 minutos, 12 e 25 em Três Lagoas. Vamos continuando aí, trazendo mais informações. Vamos falando agora a respeito desse caso que aconteceu ali na cidade de Bataguaçu, aqui no leste do estado de Mato Grosso do Sul, em Bataguaçu. Teve aí uma troca de tiros por lá e dois morreram durante essa ação nesta sexta-feira. Foi hoje essa ação, lá no bairro Jardim Campo Grande. E esse caso aí foi registrado, né, principalmente aqui na nossa região.

dois indivíduos aí foram detidos aqui nessa região, nessa ocorrência aqui em Bataguaçu. E esse caso aconteceu aí durante um cumprimento de mandados de prisão. Só que durante a ocorrência, durante o fato, eles reagiram à abordagem. É a famosa reação, né, premeditada. Eles reagiram à ocorrência.

0: sendo atingidos. Eles foram socorridos aí, obviamente levaram até a Santa Casa de Misericórdia, mas não resistiram aos ferimentos e não acabaram aí resistindo. Acabaram morrendo, né? Infelizmente aí o caso, obviamente infelizmente para eles, né, no caso, né? Não para a gente. Infelizmente, né? O total aí de disparos não foi divulgado. E durante as investigações que foi realizado pelo pessoal de Nova Andradina, os dois aí não eram moradores de Bataguaçu e tinham aí alugado o imóvel há poucos dias. A polícia inclusive confirmou que a dupla foi responsável inclusive pela tentativa de homicídio que aconteceu lá próximo no dia 12, dia 12 de julho. Um homem foi baleado aí no pescoço após cair numa emboscada. É aquele caso que eu falei agora, no Ronda Policial ontem, né, que o rapaz ele tinha ido para pegar um cigarro com uma pessoa, com uma mulher, e esse pessoal achava que era o primo dele. E na realidade, nessa emboscada, o rapaz foi baleado no lugar do primo. Eles acharam que era outra pessoa, né, e usaram essa desculpa para uma emboscada. E nisso aí acabaram, obviamente, tentando matar esse rapaz. Ele foi até alvo de dois disparos. Um deles atingiu esse rapaz, ele chegou a ser socorrido, e no outro ele não foi atingido. E aí, as investigações também mostraram, né, o modus operandi dessa dupla. Eles usaram aí perfis falsos, né, de mulheres em redes sociais para tentar seduzir e principalmente aí, atrair esses alvos. E facilitaram principalmente aí, a execução dos crimes. E antes desse ataque, né, que aconteceu em Bataguaçu, que foi no último dia 12, eles já tinham tentado inclusive atrair outras pessoas com o mesmo método. Mandava mensagem para a pessoa, falava assim, olha, vem aqui e tal, faz tal situação. E principalmente aí para tentar matar, né, essas pessoas, tentar aí atingir essa pessoa. Mas é claro aí, não foi com êxito. E o caso registrado aqui em Três Lagoas e também em Bataguaçu para a ocorrência agora vai ser apurado, né, as determinadas causas aí para maiores providências. Aqui em nossa região. 12 horas 29 minutos, 12 e 29. Vamos trazendo aqui o pessoal participando com a gente aqui nas nossas redes sociais. Muito obrigado aí a todos pela audiência, pessoal participando conosco aqui na nossa edição de hoje do Ronda Policial. Muito obrigado aí pelo carinho e pela audiência. Muito obrigado aí a todos que estão nos acompanhando. Vamos então aí trazendo, inclusive é uma reportagem boa da gente exibir aqui agora no Ronda Policial, nosso amigo Cândido, né, o Tenente Cândido, ele esteve aí conversando com o Neto Júnior e falando aí o nosso amigo Cândido, tá trazendo aí principalmente orientações nesse final de semana, né, nós estamos aí no finalzão de semana agora, principalmente aí, né, o pessoal vai aproveitar para poder se divertir, para poder aí aproveitar, para poder curtir, só que tem que ter cuidado, só que tem que ter atenção, orientação aí, principalmente em relação ao que fazer nesse momento. Então nós vamos aí trazer o Romeu Neto, inclusive o Romeu que esteve conosco nessa ocorrência, vai trazer para a gente aí as informações a respeito de o que fazer durante esse final de semana. Vamos lá, o Romeu Neto com informações.
1: Estamos aqui toda semana, o Tenente Cândido recebe a gente para passar as dicas do final de semana. Tenente, muito bom dia. Quais são as dicas para esse final de semana? As dicas de segurança.
2: Olha só, a partir de hoje, né, segundo o meteorologista Natália Abrão, né, vai começar a fazer muito calor no nosso estado. Nós estamos aqui em Três Lagoas como uma base regional, recebendo 4 militares para reforçar o nosso efetivo, visando atender os incêndios florestais. Então a dica é: o tempo tá seco, o tempo tá quente, vai esquentar, então vamos evitar a população de atear fogo em folhas, atear fogo nos terrenos baldios para fazer limpeza, porque isso é crime. E quando a gente fala de crime, você pode ser filmado, você pode ser fotografado e ainda correr e tomar uma multa pelos órgãos ambientais, né? Então a primeira dica é essa, de não atear fogo, não propagar os incêndios florestais no nosso município, beleza? Também, as dicas de segurança no trânsito, a gente sabe que a gente está recebendo os jogos da melhor idade, né? 50 municípios, os atletas aí da melhor idade,

0: de 50 municípios estão em Três Lagoas, né? A gente viu, por exemplo, na quarta-feira, estava lá na Feira Central, né? Eles fazendo a maior festa lá na Feira Central, eles estavam lá dançando, cantando lá, foi uma praticamente assim... É bonito de ver, né? Assim, o pessoal da melhor idade, assim, com esse vigor físico e com essa alegria que eles têm, né? Então, vai estar aí a cidade movimentada, vamos ter cuidado no trânsito, vamos olhar aí as questões dos nossos carros, fazer a revisão, porque o nosso carro é, como a gente fala assim, é o nosso meio de transporte, né? E se ele está em condições, a gente está com segurança. Se ele não está em condições, a gente não tem segurança. Então fica a dica aí para o final de semana. E amanhã a gente vai ter um grande evento aí do meu grande amigo Zé Show, pessoal lá do Futebeer, né? Tem os militares aqui que jogam bola lá. Eles vão estar fazendo a feijoada deles lá amanhã, né? A partir das 12 horas. E lembrando, né? Se beber, não dirija e eleja sempre o motorista da rodada.
1: Isso aí, sempre seguindo, passando os finais de semana com muita segurança. Obrigado, Tenente Cândido.
0: É isso aí.
1: Da redação, com imagens de Neto, de Romeu Neto, para a Rádio Caçula. Que faz...
2: É isso aí, ó. Recomendação importante, viu, gente? Tem que tomar cuidado, porque nesse final de semana tem muita gente aí que tá bebendo, que toma cachaça, que toma umas e outras aí, ó. Tem que ficar atento, viu, pessoal? Tem que ficar atento mesmo, porque senão aí... pode acabar tomando aí problema e principalmente acabar, infelizmente, aí tendo um outro final de semana. Final triste, né? Acabar indo aí e ter que parar no hospital. Então fique atento aí, principalmente em relação a essa coisa aí, em relação aí a tomar cuidado, principalmente aí em relação a... principalmente aí, a não prejudicar o final de semana dos outros, né? Aqui em Três Lagoas. Tem que tomar cuidado, gente. Tem que tomar aí atenção em relação a isso aí em nossa cidade de Três Lagoas. 12 horas 34 minutos, 12h34. Vamos falando aí ontem, inclusive, aí, aqui em relação aí ao vandalismo que aconteceu ali na região da atrás da Jomap, aqui em Três Lagoas. Ontem aí, por volta aí de 30 minutos, né? Até foi retomada aí, né, a energia por lá na região do Vila Nova. E principalmente aí, segundo até a informação da Neo Energia Electro, né, os objetos aí foram arremessados em relação aí principalmente ao sistema de proteção da concessionária. Imaginando aí quem que teria, né, feito um negócio desse para prejudicar os outros. E principalmente, né, em relação aí a tentar prejudicar o sistema de energia. Dá um prejuízo danado porque deixou muita gente sem energia. Principalmente aí muitas pessoas sem os serviços, até o sistema de água, se não me engano, foi prejudicado. E a situação aí acabou prejudicando aí, principalmente em relação aí a essa situação. E olha só o que aconteceu lá no Mano Soares, Cajuzinho da Cunha Viana. E aqui em Três Lagoas. E aí, durante a inspeção da equipe da Electro, obviamente aí as equipes, né, foram acionadas e constataram que um fio que permaneceu pendurado não fazia parte da rede de distribuição de energia elétrica, né, mas sim um objeto que foi lançado contra a fiação. E nisso aí, obviamente aí o pessoal está preocupado, porque a pessoa que é capaz de fazer isso pode aí para fazer outras coisas também, né? A concessionária informou ainda que o transformador da região não foi atingido. E de acordo aí com a Neo Energia Electro, em menos de 30 minutos, cerca aí de 96% dos consumidores foram aí afetados, né? Olha só, 96%, uma maioria, principalmente aí da região, acabaram aí

0: tendo problemas. E óbvio, os demais serviços, aí, os demais clientes tiveram o serviço normalizado após a conclusão dos trabalhos das equipes técnicas. E a concessionária reforçou que essas ações de vandalismo contra a rede, obviamente, aí, representaram um grave risco à segurança da população, além de provocar interrupções no fornecimento de energia. O lançamento de objetos da fiação pode, inclusive, causar rompimento de cabos, danos aos equipamentos do sistema elétrico e até acidentes fatais. A pessoa pode pegar ali e pode ser eletrocutada, né, e acabar ainda óbito. Já pensou, meu amigo? Assim como existem outros casos. E principalmente aí, principalmente ter problemas, né? Porque deixou muita gente sem energia. E é claro, aí pode ter problemas em relação a prejudicar serviços. E até recuperar os serviços, né? Pode aí acontecer esse tipo de problema. E a empresa, no caso a Electro, aí, orienta a população a nunca arremessar aí objetos na rede elétrica e comunicar qualquer situação às autoridades e principalmente aí aos canais de atendimento da distribuidora. E lembrando sempre aí, pessoal, a gente tem que dar essa atenção. Tomar cuidado. Porque senão, meu amigo, pode ter problema aí e em relação aí a outros casos, né? Porque vai prejudicar muita gente. Pode ter aí problemas em relação aí ao sistema de energia. E claro aí, ter obviamente aí outras situações em relação a isso. E é claro aí, claro, a gente sabe muito bem o que acontece em relação a esses casos, mas nós vamos acompanhar aí principalmente aí, o que vai acontecer e descobrir quem foi os autores, né, disso aí, porque quem fez isso, quem prejudicou a fiação de energia de outras regiões ali vai também ter que responder por isso, porque deixou gente sem água e sem energia. Complicado, hein? Tenso demais. Então, obviamente aí, fica atenção principalmente aí ao público aqui de Três Lagoas, né? Que é o responsável que fez isso também. 12 horas e 40 minutos aqui em nossa cidade, 12h40. Você que está participando com a gente, é o nosso muito obrigado aqui no nosso Ronda Policial, o pessoal acompanhando a gente. Nós vamos para um rápido intervalo comercial, daqui a pouquinho tem muito mais. Vamos trazer essa reportagem aí, exclusiva aqui da Rádio Caçula, deste caso dessa mulher. Olha, é um caso triste, lamentável, e a gente vai tentar trazer aí, principalmente em relação a essa ocorrência aí, para sensibilizar e tentar ajudar essa mulher que precisa tanto. Voltamos daqui a pouquinho, até já.
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2: 12h48, 12h48, de volta com o nosso último bloco aqui do Ronda Policial na 96 Caçula, para Três Lagoas e toda a nossa região. Muito obrigado aí a você pela audiência. O pessoal está acompanhando aqui a nossa edição. Deixa eu olhar no nosso WhatsApp. Inclusive, mandar um abraço pro pessoal da equipe do Jota Correia. A equipe do Jota Correia aí que atendeu, né, essa ocorrência de violência doméstica. Olha, o Jota falar para você, tem uma experiência em atender casos assim, principalmente a situação é não se sensibilizar. O Jota, ele não consegue se sensibilizar, porque ele fica revoltado com o agressor que fica batendo em mulher, e nesse caso especificadamente, né? O Jota, aí, com o profissionalismo dele, a responsabilidade dele, conseguiu atender essa ocorrência aí com sucesso, e agora o indivíduo vai ficar preso. Nós vamos trazer essa ocorrência para você agora. Durante a manhã desta sexta-feira, a equipe da Rádio Patrulha, nosso amigo Jota Correia, esteve aqui na Lagoa Maior, aqui na Segunda Lagoa, né, no região do Interlagos, onde as primeiras informações, as primeiras notícias aí apontavam de que um indivíduo teria agredido a sua companheira. Esse indivíduo teria agredido a sua companheira, teria batido na sua companheira, ele teria tomado umas e outras, e foi agredir, batendo na companheira dele, na mulher dele. E aí, meu amigo, você imagina só, o cara agride a mulher dele, toma umas e outras, toma querosene, e aí taca a cachaça na cabeça, achou que a esposa dele estava traindo ele, até no depoimento ele teria criado um fake para poder ver se a esposa estava traindo ele. E a esposa, tem que ver, a moça fiel a esse rapaz. Mesmo com tudo que ela passou, ela tá sendo fiel a ele. Óbvio, não é o certo, né? A pessoa ficar com um cara que bate em você. Mas a situação, né? A ocorrência aqui se trata de agressão, de violência doméstica, né? E a gente tá até, o nosso amigo Daniel está aí terminando e já vai enviar pra gente essa entrevista aí dessa moça. E é importante, nós vamos até alterar a voz dela, porque nós não vamos identificá-la, e não tem o porquê da gente identificar, porque ela tá sofrendo por uma situação. E principalmente em relação aí a essa ocorrência, ela tava machucada, né? Eu tenho até aqui, vou enviar pro estúdio as fotos. E é lamentável a gente ver que, infelizmente, né, a moça fica alheia. A moça não tem nenhum parente aqui em Três Lagoas. Ela não tem nenhuma pessoa que mora aqui na cidade. Ela é de outro estado. Ela é do estado de Goiás, se não me engano. Eu me lembrei que ela falou nessa ocorrência. E aí, né, o indivíduo agrediu essa moça, bateu nessa moça,

0: E aí fica a situação. Claro, é um problema. É um problema grave da gente trazer. Porque é uma moça que tá ali sendo vítima. Tá, beleza. O Daniel acabou de enviar aqui o vídeo. Obrigado, viu, Daniel? O Daniel Dave Adlaun já está aqui. Já o vídeo já está sendo enviado. Obrigado, Daniel. E é uma situação que chama bastante a atenção em relação aí, porque é uma moça, uma mulher. E mulher não se bate nem com uma flor. É uma realidade. Mulher não se agride nem mesmo com um empurrão. E nós vamos trazer aí, com exclusividade aqui no Ronda Policial, o depoimento dessa moça. E depois do depoimento dela, você vai conferir a fala do indivíduo. É importante que você veja isso e tire suas conclusões. Nós alteramos a voz da moça. A moça está com a voz alterada. E principalmente para chamar a atenção e ter um alerta que mais mulheres passam por isso, só que não tem coragem de denunciar. Então nós vamos trazer aí esse depoimento dessa moça lá na DEPAC, ela relatando, eu entrevistei ela e tire suas conclusões sobre o que essa moça passou, porque a fala da vítima é mais importante neste caso. Vamos acompanhar. Estamos aqui na central de flagrantes da DEPAC, conversar com a vítima, obviamente, até por questões de segurança, nós não vamos identificá-la. Ela vai nos contar a versão aí do que teria acontecido. Moça, relata um pouquinho pra gente, nós estamos vendo até mesmo aí um chavador, que é utilizado para prensar a maconha, seria desse rapaz aí que seria seu companheiro. Conta um pouquinho pra gente, o que aconteceu que acabou vindo com ele preso e a senhora aqui na delegacia.
1: Ele tomou umas cachaças, aí ele criou um fake e ficou com ciúmes do próprio fake.
0: Ele criou um fake pra te fiscalizar?
1: Isso, aí ficou com ciúmes do próprio fake, como se o fake dele fosse outra pessoa. Uhum. E como ele tava na bêbado, aí ele começou a gritar e xingar e falar um monte de coisa. E
0: ele tava bebendo desde ontem?
1: Ontem ele foi pro serviço com o patrão dele. Aí ele bebeu muito com esse patrão, bebeu muito mesmo. Ele chegou em casa, era 10 para as 11. Faltava 10 minutinhos para as 11.
0: 11 da manhã?
1: Da noite. Aí eu peguei e hora nenhuma eu passei confusão. Só que aí ele veio perguntando para mim: Você não tem nada para você me contar sobre o fake? Porque no fake perguntava assim: você é casada? Eu respondi: sou casada, e bloqueei. Entendeu? Então, para ele, isso aí não foi o que ele queria escutar. Entendeu? Isso aí não foi o que ele queria escutar.
0: A senhora tá quanto tempo com ele?
1: Olha, não tem muito tempo que eu não tem muito tempo, não. Mas tem uns de 3 a 4 anos, tem. Entendeu? Mas esse último ano agora, eu não reconheço esse ser humano, mas não, entendeu? Eu já vim pra delegacia outras vezes, mas eu nunca quis colocar ele na cadeia, porque querendo ou não, pô, ele é a única pessoa da família que eu tenho, porque eu vivi minha vida toda no ar da criança suspeita, então não tenho ninguém, eu me apeguei a ele, entendeu? Me apeguei a ele de verdade, só que agora não tá mais, agora ele tá ameaçando não só a mim. Entendeu? Eu tenho uma criança de 7 anos. Meu filho não merece isso, não.
0: Ele já te agrediu outras vezes ou essa foi
1: a primeira? Já, essa daqui é a sétima vez que eu venho na DP.
0: Sétima vez?
1: Sétima vez. A outra vez eu fui pro UPA desmaiada, com a cara só o sangue. E eu falei pra ele ir embora. E ele falou que não ia. Que não ia, entendeu? Vocês têm a reportagem. Eu tenho a reportagem gravada ali da outra prisão dele. Ele gritando e falando alto e mandando o jornalista ir pro inferno. Eu tenho a reportagem tudinho, entendeu?
0: E por que das outras vezes você não separou dele?
1: Eu separei sim, eu falei pra ele ir embora. Só que a mesma coisa de você falar pra alguém pra ir embora numa cidade na qual você mora, as duas pessoas juntas, sua vida vai virar um inferno. Sua vida vai virar um inferno. As pessoas que não estão lá pra fazer sua vida ser boa, estão lá pra fazer sua vida ser um inferno. Entendeu? Mesmo você saindo de perto, a pessoa não te deixa em paz.
0: Ele

0: sóbrio, é uma pessoa...
1: Eu tenho asma, o ar-condicionado tá ligado, eu
0: muito... Ele bateu em você nas suas costas. Mostra aqui. Ele te deu um soco nas costas, é isso?
1: Isso.
0: Ele sóbrio é outra pessoa.
1: Ele sóbrio, ele é um ser humano muito bom. Ele sóbrio, ele é a melhor pessoa do mundo. Ele não é agressivo. Ele é carinhoso. Ele sóbrio, ele não é desse jeito. Ele não é desse jeito quando ele não bebe. Aí isso é ele beber. Até a maconha dele. Quando ele fuma, ele fica de boa, ele fica calmo. É só ele beber. É só ele beber. Ele faz tudo isso. É só ele beber.
0: Você sabe se ele usa só maconha?
1: Ele fuma só maconha, cigarro e bebe cerveja. Cerveja, quando ele bebe, toda vez ele fica desse jeito aí. Toda vez ele fica desse jeito.
0: Tem algum pretexto que ele usa pra tomar cerveja? Quando ele tá nervoso, alguma coisa assim? Você já percebeu isso dele?
1: Não, esses dias pra trás ele tava tomando cerveja pra comer. Todo dia ele tava tomando duas latinhas pra dar fome. Aí agora essas duas latinhas ontem virou mais de duas latinhas. Então, o patrão dele falou que ia pagar três caixinhas de litrão pra eles. Aí ele está tomando essas caixinhas de litrão. Ele já chegou de uma forma estranha. Ele chegou na hora que ele desceu a bicicleta do carro. Ele começou a falar: por que que eu ligo e você não me atende? Por que que eu ligo e você não me atende? Como que você atende uma pessoa que só vai te xingar? Entendeu? Ali por telefone é fácil, você desligou o telefone, você bloqueou, deixou lá no canto. E quando você tá pessoalmente com a pessoa, não tem como de você bloquear, não tem como de você desligar, não tem como. Entendeu? Não dá pra você ir lá e bloquear e desligar a pessoa. A pessoa vai continuar falando e falando e falando e falando pra te colocar lá embaixo.
0: E depois disso agora, ele te machucou?
1: Não, hoje ele não encostou a mão em mim, hora nenhuma. Hoje ele me xingou muito, me xingou bastante. Entendeu? Ontem o que ele fez, ele me deu cinco murros, porque eu olhei pra ele e falei assim, aí eu não quero, amor, eu não quero que você fique me batendo, eu não aguento mais que você fique me batendo. Aí ele pegou e falou bem assim, então por que que você é esse tipo de vagabundo? Aí eu falei assim, liga pro seu irmão, o Almir, irmão de criação, que ele conheceu aqui na cidade. Aí eu falei pra ele, liga pro Almir, fala pro Almir, eu fiquei com o tempo todo dentro dessa casa, trancada, entendeu? Eu não saio de casa, eu tava trabalhando no Itaú.
0: Sim.
1: Eu trabalho na KM, lá do banco do Itaú.
0: Sim.
1: Eu limpo aquele Itaú ali sozinha, entendeu? Tipo assim, hoje já não fui, entendeu? Eu só trabalho agora segunda-feira. Aí agora eu vou ficar meu dia todinho, aí descansar. Eu tô o dia todinho numa correria, numa labuta toda. Por quê? Porque eu escolhi, fiz a escolha errada. E a mãe dele fala pra mim como se eu fosse errada. Eu não sou errada, não fui eu que fui lá e bati nele. Não fui eu que falei pra ele, não, vem cá, bate na minha cara. Gente, tem o asma e meus pulmões estão fazendo a minha voz ficar fina.
0: Só pra gente finalizar, a gente sabe do jeito que a senhora tá, mas é agora, porque foram sete, a senhora falou, ocorrências que aconteceram isso. A senhora vai ter que sair disso. Como que você pretende fazer isso? Até pra livrar dele fazer algo pior que você.
1: Eu não aguento mais isso aqui, não. Eu não aguento mais isso aqui, não. Eu faria de tudo pra não poder ir embora pra minha cidade. Eu sou de Goiânia, só que eu queria muito ir pra Mozarlândia, que é a cidade da minha irmã.
0: Mozarlândia?
1: Isso. Eu queria ir embora. Eu só conseguisse ir embora hoje. Eu ia embora hoje. Se eu conseguisse ir pra minha casa, bem perto da minha família, eu ia embora hoje, porque essa vida aqui não tá aguentando mais essa vida. Eu não aguento mais essa vida.
0: É isso aí. Tirem as suas conclusões em relação a esse caso. Nós não vamos ter tempo aí de colocar a versão do indivíduo no ar, mas tirem suas conclusões em relação a esse caso e principalmente aí a essa ocorrência. E nós vamos tentar ajudar essa moça. Tanto nós aqui da Caçula, Toninha Campos, Fábio Campos, nós vamos tentar ajudar essa moça para que ela possa estar na família dela e principalmente possa estar bem e segura. Porque ela, enquanto continuar na mão desse indivíduo, ela vai sofrer. Nós vamos ajudar essa moça. E vamos tentar tirar ela da mão deste agressor. Como ela já saiu. A gente sabe que a lei brasileira não ajuda. Mas nós vamos ajudar essa moça no que a gente conseguir. Com certeza, porque se trata de uma vítima da violência. Sete boletins. Sete vezes o cara foi preso. Sete vezes.

0: Só que ela não tem pra onde ir. É triste isso. Mas a gente vai tentar ajudar. Isso que é o mais importante. 1 PM, vambora. Queria agradecer a você pela audiência, a todos que estiveram conosco nessa edição de hoje. Segunda-feira nós estaremos de volta aqui no Ronda Policial, na 96 Caçula. Muito obrigado pelo seu carinho, pela sua participação. Diego Luiz está chegando agora com Boa Tarde Caçula, trazendo o melhor para você neste final de semana, e sábado também o nosso amigo Will com Essa É A Minha História. Tenham todos aí um bom final de semana, fiquem com Deus. Diego Luiz, com você, bom final de semana, Diego.
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E aí, como é que estamos, hein? Tudo bem contigo? Tudo maravilha? Que bom que você está aqui junto comigo nesta tarde novamente, hein? De sexta-feira. Coisa boa demais, hein? Ô, Laia! Ó, seguinte, atenção para a notificação do dia, que ela é bem curtinha e ela é bem rápida.

Os humanos inventaram o espelho, mas então começaram a usar filtros, porque o espelho era honesto demais. Bora ser feliz, ótima sexta-feira. É pra você refletir essa notificação, hein? Tem presente hoje, Cassinão Brasil! Boa tarde, caçula!

0: Misturadinho, moleque.
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0: Muito bem, seus amostradinhos. Bora preparar o dedão, calibrar o dedão, porque hoje tem presente. É claro que tem um presente aqui pra você. Do Barbilhar Cosme Damião, da minha amiga Delma, que não aguenta mais. Na verdade, ela ama fazer o pastel, né? O que tem de gente que vai lá, nossa, o Diego fala tanto desse pastel aí que eu quero comer esse pastel. Então hoje tá valendo pastel, tá? Hoje tá valendo dois pastéis, mais uma Coca-Cola litro geladona pra você lá do Barbilhar Cosme Damião. Pessoal tá pedindo tanto pra gente sortear o pastel aqui, então vamos sortear o pastel frito na hora pela dona Delma, que é uma delícia. Pensa no pastel bom. Pensou? Agora multiplica por 3. É o pastel da dona Delma lá do Barbilhar Cosme Damião. Ô Diego, o que eu tenho que fazer para concorrer o presente de hoje? É só você dar o palpite da bola premiada, da bola de bilhar premiada. É 1, é a 2, é a 5, é a 7, é a 10, é a 15. Se só um acertar até o final do programa, leva o presente. Dois ou mais acertando, vai para sorteio. Hoje, dois pastéis caprichados frito na hora pela dona Delma, mais uma Coca-Cola geladona do Barbilhar Cosme Damião, que fica na Felinto Miller. É próximo aqui, viu? É bem próximo daqui da caçula. Então é o seguinte, mete o dedão aí pra você decifrar a bola premiada e mande aqui o seu palpite pro nosso WhatsApp.

0: Bora ser feliz!
1: Bora!
2: Bora, bora, bora que bora! Mete o dedão aí na tela do celular e dê o seu palpite da bola premiada. Qual é a bola premiada que você acha valendo dois pastéis mais a Coca-Cola litro do Barbilhar Cosme Damião, tá certo? Manda aqui pro nosso WhatsApp. Ah, eu acho que a bola 2, acho que a bola 3, acho que é a 5, acho que é a 7. Na semana passada, só uma pessoa acertou. Então, se só uma pessoa acertar até o final do programa, prêmio é dela. Dois ou mais acertando, vai pra sorteio. Agora, se ninguém acertar, eu vou comer o pastel. Então, ó, mete o dedão aí, 91498282 e deixa o seu palpite aí da bola premiada. O Paulo, ele acha que é a 7. O Hendrick, ele acha que é a número 8. A Silvana acha que é o 9. E o Thiago acha que é o número 4. Tá bem disperso hoje aqui, né? Bom, pelo menos por enquanto. Ainda é início do programa ainda. Ainda é comecinho do programa. Então vai sugerindo aí, tá bom? Vai tentando adivinhar aí qual é a bola premiada valendo pra você. Dois pastéis mais a Coca-Cola litro do Barbilhar Cosme Damião. Um abraço pro seu Cosme e pra dona Delma também. 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
4: Caçula, 1h29.
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Boa tarde, tarde, 91498282, vai mandando aí o seu palpite. Fala, Wellington, ótima tarde pra você. Qual é o seu palpite da bola premiada, hein? Valendo dois passéis hoje, mais a Coca-Litro.

do Barbilhar Cosme e Damião. O pessoal pediu tanto pastel aqui, então vamos sortear dois pastéis hoje aqui, tá certo? Aí você vai chegar lá, vai comer fresquinho, quentinho, crocante, né? Frito na hora da Dona Delma, tá? Um beijo pra você, Dona Delma. Acho que vou comer pastel hoje, viu, Dona Delma? Vou comer pastel hoje. Ó, deixa eu ver aqui. A Sônia acha que é o número 8. A Camila é o número 10. O Diegão, meu xará aqui, ó, número 7. Tá bem variado, né? Agora já o Zé Lucas aqui é o número 1. Número 1, é o primeiro até agora que apostou no 1, hein? Qual é a bola premiada de hoje? Valendo presentão pra você no final do programa. Lembrando, só um acertando, não tem sorteio. Dois ou mais acertando, vai pra sorteio. Então mete o dedão na tela do celular aí.

A Sula faz parte da sua vida, Marília Mendonça, nossa eterna musa, hein? Você me faz odiar o carnaval. Tem gente que não gosta, né, do carnaval, mas nem a pau, né? Tem gente que gosta de pôr um carnaval, mas tem gente que não gosta, não. Então tá certo, não. Só sei que a Maria Luísa gosta de ganhar presente, né? Ela tá aqui apostando na bola de número 5. A bola premiada hoje valendo 2 pastéis e a coca-litro do Barbilhar Cosme da Meu, um ambiente familiar gostoso pra você brincar um pouco ali de bilhar no finalzinho de expediente, no finalzinho do dia, noite, final de semana, na hora que você quiser, tá? 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E o legal é que as mesas de bilhar, elas são automáticas, é isso mesmo, você paga no Pix ali, ó, coloca ou anota mesmo ali, né, do dinheiro e vai automaticamente, né? Mais facilidade, mais praticidade na hora de você se divertir um pouco e brincar um pouquinho aí com a família, com os amigos, tá bom? 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

A cada 10 palavras, KLB aqui na nossa sexta-feira. Vai colocando o dedão aí no WhatsApp da Caçula e decifrar a bola premiada.

0: obrigado, Deus.
1: A Sola faz parte da sua vida, tem que agradecer, né? Léo Foguete, obrigado, Deus, aqui na nossa tarde. E aí, vai tentando decifrar a bola premiada aqui. A Conceição, ela tá achando que é o número 10. Já o meu amigo Eduardo, ele acha que é o número 11. Hoje tá bem espalhadão, hein? Eu acho que não tem probabilidade. Acredito eu, né? Acredito que não vai ter probabilidade de ter sorteio hoje, não. Pelo menos por enquanto. Não é mesmo, Maura? A Maura, olha. É a segunda Maura que eu conheço na vida, hein? Beijo pra você, Maura. Ela acha que é o número 3. A Maura acha que é o número 3. Dê seu palpite aqui, mandando pro nosso Whats. A bola premiada valendo. Presentão pra você do Barbeira Cosme Damião. Pastéis, dois pastéis e mais a Coca Litro. Geladinha pra você.
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1: Cláudio Júnior, boa tarde para você, Cláudio.
3: Boa tarde, Diego Luiz. Boa tarde, ouvintes da Rádio Caçula. A solidariedade marcou mais um momento dos Jogos da Melhor Idade realizados em Três Lagoas. Na sexta-feira, hoje, a Rede Municipal de Combate ao Câncer foi beneficiada com a doação de 8 mil caixinhas de gelatina, arrecadadas por cerca de 1000 atletas que participam da competição de vôlei adaptado nas categorias masculina e feminina. A iniciativa reforça o compromisso social do evento, unindo esporte e solidariedade em benefício de pacientes atendidos pela entidade, que desenvolve um importante trabalho de apoio a pessoas em tratamento contra o câncer no município. 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

0: vamos para os palpites, os palpiteiros de plantão aqui da Bola Premiada. Só para dar só para relembrar, talvez alguém não saiba, né? Mas as bolas de bilhar só vão até o número 15, então é do 1 ao 15. Então não manda 18, não manda 20, não manda 17. As bolas de bilhar, o jogo de bilhar, que nem todo mundo conhece, tá? Então, ó, as bolas de bilhar é do 1 ao 15. Então se você mandou aí 16, 17, 18, esquece. Manda de novo seu palpite aqui, tá? Quem acertar, leva dois pastéis mais a Coca-Cola gelada do Barbilhar Cosme Damião. A mostradinha da Cibele acha que é o número 4, mais uma voltando pro 4. Então, se for 4, pode ser que tenha sorteio aí, né? Ela tá mandando aqui, eu já sinto o gostinho do pastel e da coquinha geladinha na minha boca. Ah, menina, só mostradinha, beijo. O Eliseu, do Progresso, um abraço pra todo mundo do Jardim Progresso aí. Bola número 8. Quem mais aqui? Adriana, mostradinha. Número 13. Quem mais tá por aqui? Deixa eu ver. A Cleusa. Solta a voz, Cleusa. Fala comigo, bebê.
1: Oi, meu amigo. Bom dia. Apanhou no sorteio. É a bola 12.
0: A 12,
1: será? Beijo pra vocês aí da rádio. Amo vocês.
0: Beijo pra você, lindona. Ela acha que é a 12. Será que é a 12? Então mete o dedão na tela do celular aqui pro WhatsApp da Caçula.

0: 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E daí, Guilherme Santiago? Já sabe aí, ó. Já tá pensando, ai, será que hoje vai ser a bola 10, a bola 7, a bola 2, a bola 3? Manda aí, do 1 ao 15, tá? Do 1 ao 15. Será que vai ter sorteio? Não sei. Daqui a pouco vamos descobrir se vai ter sorteio ou não. Mas acho que sim, porque já tá começando a sair mais números repetidos aqui, ó. Número 13 aqui, ó. É a mostradinha da Wanda. Um beijo pra você, menina. Quem vai faturar esse pastel do Barbilhar Cosme da manhã, hein? Vai metendo o dedão aí. 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
2: 2h29.

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1: Oi, amostradinho, boa tarde. E quero oferecer a programação para todos os ouvintes e para todos os meus amigos que estão na sintonia, para mim e para o Marginaldo.
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3: Ô, Paixão!

Duvido. Duvido se não tomar uma hoje no final do expediente. Uma coca gelada, um suco gelado, pode até mesmo ser uma cerveja gelada, se for o seu caso. 9149-8282. Vai participando que tá acabando o tempo, tá? Já já tem resultado aqui. Já já tem resultado. O que foi? Quê? Vai ter então? Então tá, estão falando aqui pra mim que vai ter sorteio. Parece que mais de uma pessoa acertou aqui a bola premiada. Qual que é? É a 2, é a 5, é a 10, é a 12, é a 15? Me conta aqui. Vai, coloca o dedão e bora ser feliz!

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verdade. Ave Júnior, na sua caçola que faz parte da sua vida. Então, vamos para o momento final aqui, né? Os últimos instantes para você meter o dedão aí na tela do celular, 91498282, e deixar o seu palpite da bola premiada. Último minuto a partir de agora. Vai lá, vai lá. Tempo vai acabar, hein? Último instante para você participar. Coloca aí. Qual é a bola que você acha que é premiada? É a bola 15? É a bola 14? É a 13? A 12? Você acha que é a 11? Você acha que a bola premiada de hoje é a número 10? Então coloca 10 aí, vai lá, vai lá. Tá acabando o tempo tá passando. 40 segundos restantes, hein? Você acha que é o número 9? Eu não me recordo aqui de alguém ter falado 9, hein? Eu não recordo de alguém ter falado 9 aqui. Ou você acha que é o 8? Ou você acha que o número da sorte hoje é o 7? Ou é o 6? Ou será a bola número 5? Se você acha que é o número 4, coloca aí 4. Se você já mandou a bola 3, boa sorte. Talvez seja a bola número 3. Talvez seja a bola número 3. Tá acabando o tempo, 10 segundos. Ou é a 2, ou é a 1. 5, 4, 3, 2, 1. Tempo esgotado. Tempo esgotado. Acabou, acabou. Na sequência descobriremos a bola premiada. E vai ter sorteio, produção? Vai, né? Então vai ter sorteio e boa sorte pra você.

0: pode
1: pegou fazer. Pegou Guanabara? Então vem pro sorteio, então, depois de ter curtido o safadão aqui nessa tarde. Mandar um beijo aqui pra Mirella do Interlagos. Obrigado, Mirella, pela sua companhia, pela sua participação. Parabéns pra quem acertou, tá? Vai ter sorteio, sim. E a bola premiada hoje é a número 13. Aê! Cinco pessoas acertaram a bola número 13, então bora pro sorteio.
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1: Lembrando que o presente que você vai ganhar aqui são os dois pastéis mais a Coca-Cola para ser consumidos no local, na Clinton Miller, no Bar Bilhar Cosme e Damião, tá certo? Tá combinado? Para retirar aqui na casa da sua caçula. 3 dias úteis em horário comercial, das 7 da manhã até as 5 da tarde. Diego, só posso na hora do almoço, 11h30. Pode vir, pode. Ah, Diego, só posso vir meio-dia. Pode vir, a gente não faz pro almoço, não, tá bom? Diretão, das 7 às 5 pra você aí, ó, ficar feliz da vida. Agora, por falar em feliz da vida, quem tá ficando feliz da vida? Final do telefone 4889. Nasceu em 22 de setembro de 67, mora na Vila Nova, Wanda Aparecida da Silva. Aê! Parabéns, Wanda. Wanda, pode passar a retirar aqui e vai saborear aquele pastel frito delicioso na hora da Dona Delma no Bar Bilhar Cosme Damião. Oh, coisa boa demais, hein? Eu fiquei com inveja de você, viu? Mas eu vou curar minha inveja, sabe por quê? Porque eu vou mais tarde lá e vou comprar uns 10 pastéis. Oh, pensa no pastel bom, hein? Agora, modão bom é aqui que você curte na caçula, tá? É aqui sim, porque tá chegando ele. É o cowboy. Hora do cowboy aqui na sua caçula, que faz parte da sua vida.
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coisa boa demais. Alô, galerinha, estamos chegando. Ótima tarde pra você a partir de agora, Daniel Santos, na pegada do rodeio. Pode participar com a gente, pode pedir seu modão, hein? Sextou. A nossa tão esperada, abençoada sexta-feira chegou, hein? Ótima tarde pra você agora, 3 horas e 6 minutos. Olha só, dá tempo de você participar até as 18 horas. É um prazer estar com você, tocando sempre as melhores, hein? 679-9149-8282. Começa a partir de agora! 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Pode participar com a gente por aqui. Chama nós no WhatsApp, hein, mexerico? Chama nós no WhatsApp que o chicote vai estralar, hein? A nossa tão esperada, maravilhosa sexta-feira. Começando o nosso final de semana. 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

0: bebê.
1: Começamos demais agora, 3 horas e 16 minutos. E você? Tá participando com a gente por aqui também, 3 horas e 16 minutos. Você, uma ótima tarde pra você, né? Uma maravilhosa, uma abençoada sexta-feira. A nossa tão esperada sexta-feira. Vou mandar também uma loção especial lá pra Amanda também. Oi, Amanda, boa tarde pra você, brigadão, hein? Fica à vontade com a gente já já, ó. Tem também a participação do Damião Batista. Já já tem também a participação da Tânia com a gente por aqui também, viu? Eita coisa boa!
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1: 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Tá curtindo também a nossa 96 Caçula FM. Essa é a Hora do Cowboy. Pode participar, pode pedir modão, hein? Que aqui nós ajeita moda! 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Recebam aí o nosso abraço, nosso carinho.
4: Quem tá solteiro?
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0: saúde, mas tem uma, toda essa galera vai participando com a gente por aqui também, o sistema é bruto. Nossa maravilhosa, nossa abençoada sexta-feira, hein? Eita, coisa boa!
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1: Eita, coisa boa demais, o cowboy vai te pegar. Vambora pra cima deles. Agora 3 horas e 29 minutos. Ótima tarde pra você. Obrigado pelo carinho da audiência com a gente por aqui também. O Chicote estrala, hein? Valeu só o tanto de gente participando com a gente por aqui também, né? Pode pedir a sua moda, hein? Manda beijo, manda abraço. Fica bem à vontade, hein? Pode mandar aquele abração especial também pra quem você quiser. Nossa maravilhosa, nossa abençoada sexta-feira. Daniel Santos, é um prazer estar com você aqui. Tocando sempre as melhores também até as 18 horas, hein? Até as 18 horas aqui o sistema é bruto. 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O pessoal tá participando com a gente por aqui também, a Tamires também. Alô, Tamires! Tamires tá pedindo modão também. Vamos ajeitar a moda pra você daqui a pouquinho, hein, de Luan Santana. Ajeita a moda. Manda também um abração especial lá pra Gisele, também o nosso amigo Júnior também, ó. 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Ótima tarde pra vocês, hein? 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Aqui o sistema é bruto, hein, meu irmão, hein? 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Manda um abração especial lá pra Tamires, também. Alô, Tamires.

0: Neto e Cristiano.
1: Escolho esse.
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Começamos demais, essa é a hora do Cowboy, toda essa galera participando com a gente por aqui também, né? Receba! Receba aí o nosso abraço, o nosso carinho. É, e a gente vai estar aqui também até as 18 horas, né? Sempre tocando as melhores modas pra você em clima de rodeio. Pode participar, pode pedir modão, que aqui nós ajeita a moda! 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

Pensamos demais, tá aí. Deixa eu mandar também um abração especial pra toda a galera que tá lá no Ortega Variedades, hein? O pessoal tá lá sintonizado com a gente por aqui também, viu? Tá lá a Vitória, tá lá o vendedor do Neguinho também. Alô, Neguinho! Como é que você tá, meu irmãozinho? Tava de férias, homem, ó. Tava de férias, tava dando aquela descansada. Agora é só vender bastante aí que o patrão precisa, hein? Patão precisa, hein? Grande Neguinho, um abração especial pra você. Valeu, meu irmãozinho. Obrigado pelo carinho no atendimento lá, nota mil, hein? O pessoal tá lá, ó, até às 19 horas. Tá lá Vitória, tá lá Neguinho. Forte abraço pra vocês. Obrigado pelo carinho, bom trabalho aí. Sextou, hein?

0: Coisa linda.
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3: E o nome dessa é Tamara.

0: Eita, coisa boa demais. Agora são exatamente 4 horas e 8 minutos. Diretamente da redação, já trazendo para você mais informação, hein?
1: A Prefeitura de Setúbal, meio da Secretaria Municipal de Turismo e Cultura, Setuc, abriu as inscrições para artesãos e produtores de doces artesanais que desejam expor e comercializar os seus produtos durante a 36ª edição da Festa do Folclore, um dos eventos mais tradicionais e aguardados do calendário cultural do município. As inscrições estarão disponíveis de 17 a 29 de julho e têm como objetivo organizar a participação dos expositores, permitindo à equipe responsável realizar a análise das inscrições, o contato com os participantes e a distribuição dos espaços destinados às feiras de artesanato e também gastronomia artesanal. 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
0: Eita, coisa boa demais, essa é a hora do Cowboy, dá tempo de você participar, pode ficar bem à vontade, hein? Anota aí o nosso WhatsApp, pode mandar beijo, manda abraço também, pode mandar pra quem você quiser, viu? Manda aí o seu alôzão, ó, 679-9149-8282, com oferecimento sempre das melhores empresas do Brasil, os melhores ouvintes, também está com a gente por aqui, também nessa

Essa tarde abençoada, hein? Uma maravilhosa terra, maravilhosa sexta-feira, hein? Sextou, hein? Deixa eu mandar também um abraço especial lá pra Ediné, tá belo, Ediné? Ótima tarde pra você, obrigado pelo carinho da audiência por aqui também, viu? Pode participar aí, pode pedir modão, que aqui o sistema é bruto, nós ajeita moda! Deixa eu mandar também um abraço especial pra todo o pessoal também lá da JMK Samba, alô Marcos, alô Melancia! Ótima tarde pra vocês aí, obrigado pelo carinho, tá trabalhando, mas tá lá, ó, tá sintonizado com a gente por aqui também, valeu meu irmãozinho, obrigado, hein? 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Bora dançar um pouquinho, hein? É sexta-feira, Didi. Tomar aquele querosene e dançar também, né? Olha o mexerica dançando ali, ó.

0: Começamos demais agora, 4 horas e 24 minutos.
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0: Essa é nossa 96 Caçula FM e toda essa galera participando com a gente por aqui também, né? É, deixa eu mandar um alusão especial pra essa galera, hein? Os melhores ouvintes está com a gente por aqui também na Hora do Cowboy todos os dias, até as 18 horas, hein? E amanhã sabadão, ó. Amanhã sabadão, do meio-dia até as 3 horas, hein? Você não vai ficar sem participar com a gente, ou não é? Participa aqui, ó. Pode pedir modão, quer que nós ajeita, ajeita modão. Um abração especial lá pra Tamires também. Alô, Tamires. Alô, Tainara. Também pra Renatinha, também pra Jéssica. Alô, Jéssica. Um abração especial lá pra Luzia, também tá com a gente por aqui, né? Mandar um alusão especial ao nosso amigo Matheus também. Alô, Matheusinho. Abração pra você, meu irmãozinho. Cadê o Zé?

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0: Obrigado, Maiara.
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Beleza, bom demais. Daí, ó, toda essa galera vai participando com a gente por aqui também na pegada do rodeio. E deixa eu mandar também um abraço especial pra toda essa galera que está com a gente por aqui também, né? Pessoal, sempre participa, sempre aí, ó. Pode pedir modão que nós ajeita modão, hein? Eita, coisa boa! 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Fala que você tava junto com a gente também na sintonia da 96 Caçula FM. Vambora, hein? Eita, coisa boa! Mandar também um abração especial.

bola pro Lauro também, pra Lila. Valeu, Lauro. Forte abraço pra você. Valeu, meu irmãozinho. Também já já tem a participação da Tânia com a gente por aqui também na pegada firme e forte, hein? Gente, ó, deixa eu dar um recadinho especial pra você, hein? 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Deixa eu mandar também um abração especial lá pro Zé Carlos, também pra Moralina Lozé. Como é que tá as coisas aí, Zé? Tá tudo certinho, tá belezinha? Ótima tarde pra você, valeu, meu irmãozinho. O Zé Carlos e a Moralina gosta bastante de uns modão ajeitado pra dançar também, né? É.

0: 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Alô, seu Mir! Como é que você tá, meu irmãozinho? Tá belezinha? Tá tudo certinho? Uma ótima sexta-feira pra você. Vambora pra pegada do rodeio.
1: Eu já

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0: precisamos demais da iota dessa galera agora, 5 horas e 2 minutos. Pessoal participando com a gente, deixa eu ver, também a Valquíria, também a Lu Valquíria. Ótima tarde pra você, obrigado pelo carinho da audiência por aqui também, viu? Deixa eu mandar um beijão também pra minha mãezona, tá lá em Silvira, alô mãezona. É a mãezona bonitona, hein? Beijão todo especial. Obrigado pelo carinho, obrigado pela audiência com a gente por aqui também, né? Meu irmão Tenir, também um beijo pra você, minha irmã Aparecida. Meu cunhado Orlando, meu cunhado... É, meu cunhado Adilson, meu irmão Nenezão, Dirceu, Arceu, toda essa galera aí, hein? Pessoal, Dirceu, Vira, receba aí o nosso abraço. Pessoal do bairro da Veste, ela também, né? Sempre dando audiência pra gente aqui, né? Pessoal sintonizado, hein? Eita coisa boa!
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0: Sabote, mas essa é a nossa 96 Caçula FM nessa tarde abençoada de sexta-feira. Diretamente da redação, trazendo para você mais informação, hein?
4: Ninguém acertou as 6 dezenas do concurso 3032 da Mega Sena, realizado na noite de ontem. Com isso, o prêmio principal acumulou e está estimado em 35 milhões de reais para o próximo sorteio, que será realizado no próximo domingo. Os números sorteados foram 8, 12, 23, 27, 42 e 43. Apesar de ninguém levar o prêmio máximo, 54 apostas acertaram a quina. Cada um vai receber R$ 29.764,89. Já a quadra teve 3.918 apostas ganhadoras, com o prêmio individual de R$ 676,21. 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

0: Coisa boa demais, essa é a hora do cowboy. Toda essa galera vai participando com a gente por aqui, hein? Eita, coisa boa, o sistema é bruto. Bora pro pega, pensão. Olha só, tem participação com a gente por aqui também, né? Eita, todo o pessoal que tá com a gente por aqui, ó, receba. Receba o nosso abraço, o nosso carinho. Toda essa galera tá com a gente, Adriana, tá bem? Alô, Adriana, hoje é dia de tomar um querosene, né? Tá lá passando roupa, vai tá lá curtindo também a nossa 96 Caçula FM. Abração especial pra você, obrigado pelo carinho, tamo junto, é nóis, hein? Deixa eu mandar também um abração especial lá pro Tavinho, tá bem? Alô, Tavinho, como é que você tá, meu irmãozinho? Tudo certinho? Um abração especial lá pro Lobo Solitário também, ó. Tá com a gente por aqui na pegada do rodeio. Abraço pra você, brigadão, valeu, meu irmãozinho. Também tem a participação da Tânia. Alô, Tânia.
1: Oi, Daniel, boa tarde.
0: Oi.
1: Ótima tarde, bom
0: ótima
1: trabalho.
0: Tarde, obrigado.
1: E que Deus abençoe você, seu a trabalho, nós. Sua família.
0: Obrigado.
1: Todos aí da rádio. E eu quero pedir a música do Rick Renner, Sem Direção. Ofereço para você, para sua esposa, para todos da rádio, para mim, para meu marido Genivaldo, para Ana Lessa, para Carlinda, para Creuza Garcia, para Sara Samanta Samara, para o meu primo Debrair, para minha pequena Cleusa, meu irmão Albertino, para Clarinda, para Ana Lelis e para todos gostarem da música. Você tem um excelente final de semana. Até amanhã de tarde.
0: Beleza, um abração especial para você. Obrigadão pelo carinho da audiência com a gente por aqui também, viu? Amanhã é sabadão, hein? Amanhã é sabadão, Daniel Santos, aqui a partir do meio-dia. É só você participar, é só você interagir. Fica bem à vontade com a gente por aqui também, né? 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Abraço carinhosamente para todos vocês, hein? Bom trabalho, rapaziada. Eita, coisa boa! 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
0: Mas essa moda é judia, hein? É?

0: Deixa eu ver a galera participando com a gente por aqui também através do nosso WhatsApp, é o 679-9149-8282. 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Deixa eu ver a participação também, ó. Deixa eu ver a participação. Participação da galera pedindo modão também, a Leodora. Aí, mexerica, solta aí a participação da Leodora.
1: Ô, Daniel, oi. Toca Ana Gastela pro vovô Júlio, pro Noah, pra meu vô, pra mim. Fazendo
0: um
1: favor.
0: Beleza, Leodora, forte abraço, hein? Obrigado pelo carinho, a Leodora, todo o pessoal lá do sítio Tatupeba, toda a família Ramírez também, obrigado pelo carinho. Alô, Júlio César Ramírez, alô, Tina, alô, Vitor Hugo, toda essa galerinha, obrigado pelo carinho da audiência, viu? Deus abençoe a cada um de vocês. Pediu moda, nós agimos.

0: sabor de mate. Deixa eu mandar também uma alusão especial ao nosso amigo Cezinho aí. Alô, Cezinho! Sextou, meu irmãozinho, sextou, hein? Cadê o jacaré do rodeio, né? O jacaré do rodeio tá sumido, hein? Cadê o seu jacaré do rodeio?
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0: Coisa boa demais, tá aí, ó. Toda essa galera participa com a gente, pode pedir moda. Coisa boa demais, amanhã é sabadão, né?
1: Por dois se amar por dez.
0: Amanhã é sabadão, Daniel Santos chega a partir do meio-dia pra tocar as melhores modas pra você também, viu? 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Tá com a gente por aqui também, sempre junto com a gente na sintonia. Na pegada firme e forte, hein?
2: Ah,
0: já soltou esse áudio aí? Já soltou esse áudio aí, meu querido? É a Leodora. Valeu, Leodora. Um forte abraço pra você mais uma vez. Obrigadão pelo carinho da audiência também, viu? Eita, coisa boa! 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
0: 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Obrigado pelo carinho. Vamos! A gente agradece você, já convida você também que amanhã a partir do meio-dia. Daniel Santos chega chegando, hein? Com mais moda top do Brasil em clima de rodeio. Beijo no coração de cada um de vocês. Fiquem todos na paz. Uma ótima noite pra você, um bom descanso pra quem tá em casa descansando. É um bom trabalho pra essa galera que também tá trabalhando. Pra toda a galera da rodagem, né? Meus amigos motoristas. Obrigado pela carona aí, que Deus abençoe, que Deus proteja cada um de vocês. Fiquem todos na paz. Beijo no coração e até amanhã.

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2: Está no ar a Voz do Brasil. As notícias do governo federal que movimentaram o país no dia de hoje.
3: Olá, boa noite.
4: Boa noite para você que nos acompanha em todo o país.
3: Sexta-feira, 17 de julho de 2026.
4: E vamos aos destaques do dia na Voz do Brasil.
3: Empresas afetadas por tarifas impostas pelos Estados Unidos terão apoio do governo.
4: A Apex prepara plano de abertura de novos mercados para exportadores afetados pelas tarifas. Luciana Colares, de Holanda.
5: No início de agosto, a Apex Brasil deve apresentar um plano de diversificação de mercados, especialmente para os exportadores impactados pelo tarifaço.
3: E ainda, Banco Nacional de Antígenos integra a Estratégia Brasileira de Defesa Agropecuária contra a aftosa.
4: A estrutura permite a produção emergencial de vacinas em prazo reduzido em caso de necessidade sanitária. Thaís de Araújo.
6: O banco integra a Estratégia Nacional de Preparação para Emergências Sanitárias, juntamente com ações permanentes de vigilância e monitoramento da sanidade animal.
3: E vamos falar também sobre o El Niño, que traz fortes chuvas no sul do país, ondas de calor e seca no norte.
4: Risco também de incêndios florestais, especialmente na Amazônia, no Cerrado e na Caatinga.
3: Para entender mais sobre os impactos para o Brasil, nós conversamos com o Gilvan Sampaio, do Instituto